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1: Loborges, Samuel Rosa, Clube da Esquina. Composição de Lô, Milton Nascimento e Márcio Borges.

0: Nós ouvimos Zé Ramalho, Banquete de Signos, antes Zé Cavaleiro, dele Hildon, Calma aí, Coração. 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Tribalistas, Carnavalha, composição deles.
1: Bom dia, comunidade.

Beto Guedes, Roupa Nova, música de Milton Nascimento e Fernando Brant. Antes, Adoniran Barbosa e Elis Regina, Tiro ao Álvaro, de Adoniran e Oswaldo Molles.

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O som dos Titãs aqui na Rádio Nacional, Marvin, de Nando Reis e Sérgio Brito. Antes, Roberta Sá cantou A Roda, de Deco Romani e Vanderlei Monteiro. 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E agora tem Paulinho Mosca, dele Jorge Drexler, A Idade do Céu.

Ouvimos o grupo Acor do Som de Gilberto Gil, Palco. Antes, Nando Reis, dele, N. Rádio Nacional. Baby do Brasil, Menino do Rio.

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5: Olá, seja muito bem-vindo, bem-vinda ao Festa do Disco aqui na Rádio Nacional. Eu sou Cibele Tenório e hoje a festa tem um disco que é caso raro na música brasileira. Uma obra que foi renegada pelo próprio autor, quase desapareceu e voltou para ficar. O disco Na Vitrola é Racional Volume 1, de Tim Maia, lançado em 75. Hoje ele é considerado um dos pontos mais altos de toda a carreira do cantor. Para falar sobre esse disco, eu recebo o jornalista, pesquisador e escritor Bento Araújo, autor da série de livros Lindo Sonho Delirante, referência no estudo dos discos mais ousados da música brasileira. Mas antes do papo com o Bento, a gente começa ouvindo a faixa de abertura do disco. Imunização Racional, conhecida também como Que Beleza, composição do Tim Maia. Fica por aí que o Festa do Disco está só começando. 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

0: Esta foi Imunização Racional, né? Que beleza, a faixa que abre, né? E que até hoje define o Racional Volume 1 de Tim Maia, um disco que a gravadora RCA recusou, que Tim Maia distribuiu quase que na mão, assim, de porta em porta, vendeu pouquíssimo e que hoje é disputado por colecionadores no mundo inteiro. E para falar comigo sobre essa fase racional do Tim Maia, eu recebo o jornalista, escritor, pesquisador Bento Araújo, que está de volta ao programa. Tudo bem, Bento?
1: Oi, Sibeli, tudo beleza? Que alegria estar aqui de volta, ainda mais para falar de um relançamento tão importante para a música brasileira como esse Racional Volume 1. É um prazer estar aqui contigo novamente.
0: Pois é, uma alegria também te ter aqui, porque para quem nos ouve, há muito pouco tempo, a gravadora... A gente chama gravadora ou é uma gravadora, né? Como é que chama, Bento?
1: É, um selo.
0: Um selo, a Trancelos. Relançou, depois de mais de 50 anos, Bento, o Tim Maia Racional, volume 1, primeiro. Devem vir os próximos volumes. E é um disco raríssimo, muito difícil de encontrar. E que agora, graças a Três Selos, assim, né, novos ouvintes puderam ter um vinil do Tim Maia Racional. E o Bento escreve o texto de apresentação do disco. E é um texto ótimo, que ajuda a gente a entender um pouco esse universo que Tim Maia se meteu e que nos deu de presente essa pérola. Mas para começar, Bento, você conta no texto que o filho do Tim Maia foi meio quem autorizou, ele tinha vontade que o disco saísse meio que organizado novamente, para não ficar nessa coisa de disco pirata, como acontece hoje, né?
1: É, exato, Sibeli, porque o Racional, o culto é tão grande, assim, desse disco, dessa série de discos, na verdade, no mundo inteiro, que o que acontece, né, houveram muitos relançamentos em vinil piratas, né, que o Carmelo não negociou e não recebeu nada por isso, né, a família do Tim ali não recebeu nada. O Tim, quando estava vivo, não queria que saísse, né, e depois que ele morreu, quando começou a sair, saiu em CD, e a Trama lançou em CD, mas o vinil não, o vinil nunca foi relançado oficialmente. E pela primeira vez ele está sendo relançado, né? E o Carmelo, nossa, aprovou, foi lá na fábrica, né, da Rocinante, no Rio, viu que o negócio era sério, viu o cuidado, a paixão, né, de todos nós aí que trabalhamos lá na Trancelos Rocinante, e era uma missão, né, era uma questão de honra mesmo relançar esse disco. Então o Carmelo decidiu fazer com a gente, e, pô, eu fiquei super feliz de ser convidado para escrever o texto e para mergulhar nessa história, que me diz muito, assim, afetivamente também, né, Sibeli? Porque eu peguei o começo desse culto ali nos anos 90, quando as pessoas iam atrás desse disco nas lojas, né? Eu trabalhava em loja de disco, é uma história muito legal.
0: Em que período foi isso, Bento, que começou, assim, todo mundo nessa cena underground falar assim, cara, você tem esse disco aí? Como é que essa redescoberta do disco, né, quando aconteceu?
1: Olha, foi na segunda metade dos anos 90, ali, mais pro final da década de 90, todo mundo começou, a Marisa Monte, né, queria ali regravar uma música no barulhinho bom, né, no disco dela. Começou um frisson, todo mundo queria ouvir o Tim Maia Racional, e é um disco que você não achava, né, de jeito nenhum.
0: E o Tim Maia não autorizou, né, a Marisa Monte a...
1: É, não, a nem a Gal Costa também queria regravar, elas só conseguiram regravar depois que o Tim morreu, né.
0: O Tim, no final da vida, depois, ele renegava o disco, é isso? Ele tentou meio que se livrar, assim, disso, que não ficasse no histórico da discografia dele essa fase?
1: É sim, Sibeli, ele não gostava, né? Porque depois que ele saiu, né, que ele caiu um desencanto, vamos chamar assim, pela cultura racional ali, né? Depois ele acabou renegando essa fase até o fim da vida mesmo. Não queria saber de autorizar relançamento, nem de que as pessoas regravassem esses discos, essas canções dessa fase, né? Ele acabou renegando mesmo isso daí.
0: Bento, vamos começar a contar a história desse disco, pensando um pouco na fase que o Tim Maia estava, porque ele vinha de uma fase de muito sucesso e com discos bem sucedidos antes de mergulhar na cultura racional e produzir esse disco, né?
1: É, exato. O Tim já vinha ali com uma carreira na Philips Phonogram, né, já vinha lançando desde o começo dos anos 70 uma série de discos, né, se não me engano foram 4 álbuns que o Tim lançou, já estava ali no auge mesmo, né, de sucesso e repercussão desses álbuns, quando ele é contratado pela RCA. Ele sai da Philips, né, da Phonogram, vai ser contratado pela RCA, um contrato muito bom para ele, porque era a oportunidade dele lançar um disco duplo, né? E nessa época, assim, a gente está falando ali 1974, né? É uma época que existiam pouquíssimos discos duplos na música brasileira, né? Eu lembro, assim, Clube da Esquina, o Fatal, da Gal Costa, que era ao vivo, assim, poucos mesmo. Assim,
0: só, né? As então, grandes estrelas tinham essa moral nas gravadoras, né?
1: Assim, exatamente, era uma novidade ainda na indústria, né, fonográfica, assim, essa coisa do disco duplo. E a RCA bancou, falou, olha, vamos lançar o disco Pitim, você vem pra cá, pode usar nosso estúdio, começa a gravar. E ele começou a gravar esses discos aí, que seria um disco duplo, né? Então tinha música pra caramba que ele começou a gravar, e no meio dessa gravação ele se converte aí à cultura racional, né? Ele conhece o templo, né, em Belfort Roxo, ele, através do amigo dele, Tibério Gaspar, ele conhece o livro, começa a ler, né, o livro ali, O Universo de Desencanto, e se apaixona mesmo, fica hipnotizado, né? Por essa... Ele não chamava de seita, nem de, religião, né, o Tim. Mas ele era uma filosofia, assim, né, uma crença mesmo, assim, pessoal dele ali, que ele entrou de cabeça mesmo.
0: Você sabe que aqui em Brasília, em várias avenidas, a gente vê ainda, né, os outdoors do Universo em Desencanto, sempre com a capa do livro. E é engraçado, né, porque se popularizou tanto com o Tim Maia, que a gente olha e lembra na hora, da capa do disco, né, assim, termina que eles são mais famosos pelos discos do Tim Maia do que, de fato, enfim, pela cultura, né, seita, como é que a gente poderia chamar disso. Mas uma coisa que você fala no seu texto, que eu achei curiosa, Bento, é que outros artistas fizeram parte, né, tiveram, de alguma maneira, em algum momento, algum contato com a cultura racional que a gente nem imaginava, assim, não se sabia, né?
1: É, alguns outros artistas, sim, tiveram ali envolvimento, parece que o Jackson do Pandeiro...
0: O Altamiro Carrilho, né, que é um flautista que toca em vários, né, discos da música brasileira.
1: É, o próprio Tibério Gaspar, né, que era um compositor ali, tinha feito com o Antônio Adolfo ali o BR3, que o Tony Tornado cantou ali no festival. É, vários artistas ali se envolveram nessa época ali. E o Tim queria converter todo mundo, né? Todos os amigos dele ele queria trazer para a cultura racional.
0: Que até,
1: né?
0: Até para o John Lennon ele mandou carta, né? Mandou o livro.
1: Mandou sim, o livro em português pro John Lennon. John Lennon, reza a lenda que respondeu com uma cartinha, né? Falando, cara, não falo português, mas tá uma foto, e mandou uma foto nu.
0: Ó, eu fui dar o nosso papo, fui entrar no site do Universo Desencanto, e hoje já tem os livros traduzidos para outras línguas. Então hoje não teria problema de mandar um PDF em inglês do livro.
1: É... Olha, o Carmelo pode mandar pro Sean Lennon, de repente.
0: Né? Manda pro filho, né? E aí, esse encontro, esse mergulho do Tim, provoca uma revolução, primeiro, pessoal, né, Bento? Assim, o que é que acontece na vida pessoal do Tim? Tem uma mudança radical, né?
1: É, ele para com tudo, assim, com todos os excessos, né, que ele vinha passando ali pela vida, né? Então ele para de beber, para de fumar, para de usar drogas, para de comer carne vermelha.
0: Ele emagrece, né? Inclusive, nessa época, né?
1: Emagrece bastante, né? A voz dele melhora horrores, assim, tanto que nesse disco, no Racional Volume 1, é uma das melhores performances do Tim em estúdio, né? A voz dele tá limpa, poderosa ali, sempre foi maravilhosa a voz dele, mas ela tá melhor ainda, né, nesse disco. Então, essa foi uma mudança radical. E também da banda, né? A banda inteira... Assim, ou você se convertia ou você tava fora. Então todos os músicos ali que tocavam com ele nessa época, o Paulinho Guitarra, o Robson Jorge, o Beto Cajueiro, todos esses caras aí tiveram que se converter, né, usar só branco e também pintar os instrumentos de branco também, Sibeli. Os instrumentos não podiam ter cor nenhuma, senão eles não seriam, como é que ele falava, magnetizados, né? Precisava ser desmagnetizado e passar pela imunização racional.
0: E é uma coisa que é meio que é uma filosofia que fala de um contato com extraterrestres também, né? Uma coisa meio...
1: Sim, era isso, né? Eles acreditavam, né? O seu Manuel Jacinto Coelho, que era o guru ali do Tim nessa época, né? O líder dessa cultura racional, né? Ele que tinha contato com o racional superior e ele que acreditava nisso, que as pessoas, que nós éramos os seres assim, que vínhamos já de outras civilizações, de outros planetas, outras galáxias, e precisaríamos ser desmagnetizados, passar por essa imunização para poder voltar essa terra prometida, que seria, no caso, né, através dos extraterrestres e dos objetos voadores não identificados. E o Tim, ele adorava ufologia, né? Então, assim, ele não acreditava literalmente em nada de religião, essas coisas, apesar de ser de uma família super católica, mas ele acreditava muito nessa coisa de ufologia, em extraterrestres. Então, foi por isso que ele foi fisgado aí por essa cultura racional. Uhum.
0: E, Bento, tem uma coisa que é, o Tim também, ele vende, né, os bens que ele tem, ele se desfaz, também tem esse caráter, assim, né?
1: Tem sim, né? Eu andei lendo matérias da época ali, entrevistas com esses integrantes da banda, o pessoal falava que nessa época ele vendeu tudo que ele arrecadava de dinheiro, né, tanto direito autoral, um outro show que ele fazia ali nessa época, era um pouco show nesse período, mas todo esse dinheiro ia pro templo lá em Belfort Roxo do seu Jacinto Coelho, né?
0: Eu imagino, não sei se você teve contato com os músicos do disco. Muita gente deve ter feito aí uma conversão fake para poder manter o emprego, assim, né?
1: É, Sibeli, mas você sabe que também, mesmo se, acho que se eles tivessem ido por esse caminho, acho que eles quebraram a cara, porque realmente não dava dinheiro, né? Porque as tiragens, né, eram pequenas, assim, né? O dinheiro todo revertido ia para essa cultura racional. Então os músicos precisavam cuidar da família, dos filhos e tal, e eles até começaram a pressionar o Tim num certo momento, porque não tinha como viver, né? Eles faziam pouquíssimos shows, os shows eram só para o pessoal ali do templo mesmo, né? A galera que ia nos shows, assim, quando pintava um show ou outro, era para ouvir os sucessos, e o Tim não tocava, o Tim só tocava esse material inédito ainda desse disco Racional, né? Então era muito difícil, assim. A galera começou a confrontar o Tim até.
0: Ele renegava, assim, ele chegou a renegar as canções anteriores nessa fase, assim?
1: Eu acho que ele não tocava nada da fase anterior nessa época. Assim, né? Era só material aí com essas letras imunizadas.
0: Nossa, a gente vê o quanto ele mergulhou mesmo, porque é uma coisa que não... Desfazer de bens, coisas desse tipo, né? Era um compromisso mesmo, de fato, né?
1: E uma coisa curiosa, assim, como é que ele conseguiu também sair desse contrato da RCA e lançar o disco independente? Sim. Isso é muito importante também, né?
0: Que é isso, né? Ele vai pra RCA, que o contrata com... Enfim, contratou um astro, deu a ele esse luxo de lançar um disco duplo, sem saber que no meio do caminho, Tim Maia passaria por essa conversão, né? Vamos chamar assim. E aí, você conta também histórias ótimas de que ele segurou... Porque ele sabia que a gravadora, possivelmente, né, não ia gostar, e ele segurou o máximo possível as letras das canções, né? Elas foram registradas depois, né?
1: É, exato. Porque assim, ele tava gravando esse disco duplo nos estúdios da RCA, e aí ele entrou, né, por essa universo de desencanto, a cultura racional e tal, e começou a mudar as letras, mas não avisou a gravadora, porque ele continuou gravando o disco, entendeu? Ele tava ali, né? Ele falou, bom, deixa eu gravar, acho que o máximo que eu puder. Essa é uma teoria que nós pesquisadores temos, né? De que o Tim não falou nada.
0: Ele gravou as bases, mas não colocou a voz, é isso?
1: Exato, gravou as bases e algumas músicas tinham letras que, quando ele se converteu, ele mudou as letras e foi regravar os vocais num outro estúdio independente. Mas aí, quando ele já tinha saído da RCA, ou seja, ele saiu da RCA segurando os tapes ali, as gravações, debaixo do braço. E a RCA falou, não, nós não vamos lançar isso, né? Não tem cabimento um disco desse, né? Religioso, que você tá fazendo essa pregação toda, não vai vender nada, vai ser um fiasco. O Tim falou, olha, tudo bem. Então eu saio com os tapes aqui, a gente cancela aí o contrato e vambora.
0: E era um bom contrato, né? Ele tinha recebido um bom adiantamento, né?
1: Era assim, né? E aí também foi bom porque ele acabou colocando em prática essa coisa do selo independente dele, a Seroma, né? Que ele já havia criado, já era uma empresa assim de cuidar dos direitos autorais dele. Então com a Seroma ele lança o disco independente mesmo.
0: Quem mais tinha feito isso assim nessa época? Artistas do tamanho do Tim que estavam meio que saindo dessa estrutura grande para fazer uma coisa mais independente.
1: Então, o Tim foi um dos pioneiros nisso, viu, Sibeli? Até é muito falado que o Antônio Adolfo foi o primeiro, né, com o Feito em Casa, mas o Feito em Casa é um disco de 77, né? O Tim fez isso em 75 aqui com o Racional. Então, assim, existem casos antes do Tim, mas, assim, eu acho que não artistas desse porte, né? Tem o caso do Lula Cortes lá em Recife, que prensou o Sátiva, né, pela Rosenblit Independente, 73... Tem o Pacífico Mascarenhas também, que também fez isso antes. Mas, assim, do porte de um Tim Maia, eu acho que ele foi o pioneiro, assim, na música brasileira.
0: E que sai de uma gravadora que era a RCA enorme, né, assim, que tinha um elenco absurdo, né, nos anos 70, né?
1: Exato, né, um cara que já tava ali no auge mesmo de popularidade, peitou tudo e falou, não, eu vou lançar esse disco independente, lançar e distribuir.
0: A gente vai saber mais histórias desse álbum depois de um bloco de canções do disco. A gente já ouviu Imunização Racional, que beleza. E agora a gente ouve o Grão-Mestre Varonil, que é meio que um interlúdio para o que vem depois. Bom Senso. Em seguida a gente ouve Energia Racional, mais um interlúdio. E fechando o bloco, Contato com o Mundo Racional. Todas canções de Tim Maia. A gente volta já.
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Eu tive que subir lá no alto para ver energia racional, a verdadeira luz da humanidade.

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1: Este é o Festa do Disco comigo, Cibele Tenório, e no programa de hoje, Racional Volume 1 de Tim Maia, um dos discos mais extraordinários e mais mal compreendidos da música brasileira. Eu recebo o jornalista e pesquisador Bento Araújo. Ô Bento, você falou sobre esse caminho do Tim Maia de criar a Seroma. Era o nome da banda também, né?
2: É, virou o nome da banda também.
1: Significa alguma coisa, você sabe?
2: Seroma Racional. Então, Seroma são as iniciais do nome do Tim, né?
1: Ah, Sebastião.
2: Acho que é Sebastião, não lembro se é Rodrigues, o nome do meio, Maia.
1: Maia.
2: São as iniciais dele, Seroma.
1: Terminou que esse rompimento com a RCA deu ao Tim a liberdade total para criar um disco, não só nas letras, mas também com um time de músicos, que é bem a lista, o crédito do disco, assim, são mais de 20 músicos, né? Apesar de ser esse mergulho, tem a possibilidade de experimentar de um jeito que talvez numa gravadora com uma estrutura corporativa seria impossível, né?
2: É, exato, né, Cibele? É isso mesmo que você falou. Por exemplo, a última música, né, ela tem mais de 12 minutos de duração, né, a Rational Culture, que, poxa, é uma jam session ali de estúdio mesmo, né, os músicos ali deixando fluir, o Tim cantando por cima, e realmente é uma coisa inusitada, assim, né, de um artista ter essa liberdade, apesar dele já estar com essas bases gravadas ali do que seria o projeto para RCA, mas ele muda todas as letras, né, apresenta essas letras lá pro líder da Cultura Racional.
1: Ah, submetia as letras.
2: Ele mostrou as letras, e aí ele foi indo cada vez mais fundo nisso, e aí ele refaz todos esses vocais desse volume 1 no estúdio da Sumil, que era um estúdio muito usado por artistas independentes na época, né, e para jingles publicitários também.
1: E quem são os músicos que fazem parte, assim? Queria que você destacasse alguns, Bento. Eu sei que o Oderban, da Black Rio, né?
2: Isso, o Oberdan Magalhães está lá no disco, sim, o Robson Jorge também, né, outro mestre aí da música brasileira dos anos 70, está nos teclados, tem o Paulinho Guitarra, que era ali o fiel escudeiro do Tim na época, né, um grande guitarrista que, pô, tocava com aquele efeito phaser na guitarra, né, muito influenciado pelo Ernie Isley, que era do Isley Brothers. O Tim gostava muito do soul norte-americano, assim, né, tinha vivido um pouco disso quando ele morou lá, então tinha muito essa influência também na sonoridade dele, né? Tinha o Beto Cajueira no baixo, até o Fábio, né? Parceiro do Tim também, de composição no volume 2, a música que abre o Tim Maia, o Racional Volume 2 é uma composição do Fábio. E são, assim, foram mais de 24 músicos, Sibeli, que participaram desse disco, dessa trilogia, na verdade, né?
1: Como é que virou uma trilogia? Porque originalmente era um álbum duplo e teve alguns singles que viraram um terceiro disco, é isso?
2: Então, na verdade é o seguinte, né, era um disco duplo, esse original da RCA, que virou volume 1, volume 2, e depois de muitos anos, um técnico de estúdio no Rio de Janeiro localizou sobras, né, desse disco duplo, e o produtor Cassim, ali já nos anos 2000, pegou essas sobras e chamou alguns dos músicos que tinham participado das gravações originais, e colocou mais alguma coisa ali, criou esse volume 3, póstumo já. Então o volume 3 é um disco que saiu bem depois.
1: Bem depois. E que vai sair também com a Três Selos?
2: Vai sair também. Vão sair os três, cara, pela primeira vez.
1: Gente, essa edição, assim, quem nos ouve, eu não sei, porque assim, já acabou, né? Eu garanti o meu, faz parte de um clube de assinatura da Três Selos. Mas assim, quem gosta de música, quem já viu esse vinil, assim, o preço, e o preço que a gente pagou pra tê-lo em casa, assim, é quase que de graça comparado com o valor que a gente vê e sabe que ele custa nas lojas. E não é só uma questão de valor, assim, né? É difícil encontrar, não é? É uma coisa realmente é garimpo, né? É muito difícil, porque todo mundo que trabalha com vinil sabe que quando chega um negócio desse, chegou um tesouro nas mãos, né?
2: É, exato. Essas originais aí, caríssimas hoje em dia, né, Cibeli? Ainda mais o volume 2, que é mais raro ainda.
1: É isso. A tiragem foi menor?
2: Foi menor, e o Tim, quando ele se desencanta com o universo, se desencanta, ele manda recolher o volume 2 e destruir, né? Então o volume 2 tinha menos volume 2 na praça aí.
1: Ou seja, ele é mais caro.
2: É mais caro hoje em dia, né? E o 3 nunca existiu em vinil, né? Também. Não foi lançado na época em vinil, só foi lançado em CD.
1: É, quando o Cassim, né, já era anos.
2: Isso, já nos 2000, 2010, ali, por ali. Então, vai ser a primeira vez que a trilogia vai estar disponível, como você falou, né? Com todo o capricho, cuidado, a partir das masters originais, com encarte, pôster, o meu texto, né? É um relançamento histórico mesmo. Né?
1: É, a qualidade do som, a gente nem precisa dizer, assim, mas tem esse cuidado gráfico também, que tá em tudo no disco, assim. Então, eu acho que o Tim, né, renegava o disco, talvez ele hoje repensasse um pouco, né, percebendo o culto que existe em torno do álbum. Mas, enfim, a família ficou muito feliz, né, com o cuidado que a Três Selos teve ao relançar o álbum. Ô Bento, como é que a crítica recebeu esse disco público? Teve, porque é isso, não, ele não chegou a circular, o disco não chegou para a loja, assim, de fato.
2: É, né? Exato. Muita gente nem tomou conhecimento desse disco nos anos 70, desses discos, né? Tinha gente que falou, pô, tinha sumiu e tal, porque ficou uma coisa muito restrita ali no Rio de Janeiro, e mais na Baixada Fluminense mesmo, né? Onde era ali o templo, que era em Belfor Roxo. Então, assim, pouquíssimas lojas de discos revenderam esse álbum ali, né? Algumas lojas pequenas do Rio e a Grande Rio, e também era muito vendido assim na rua, de porta em porta mesmo, o Farol, cara, os fiéis, né, vendiam a banda, o próprio Tim. Então, assim, foi um disco que não teve uma distribuição nacional. Então, muita gente não sabia que esses discos tinham saído nessa época, vieram a conhecer esse álbum só nos anos ali 80, 90 já. Muita gente falou, pô, o Tim sumiu, né, nesse período, foi abduzido aí pela cultura nacional e, cara, teve gente que não tomou conhecimento desses álbuns. Então, assim, você não encontra resenha desse disco na imprensa, sabe?
1: Entendi.
2: Tem um monte de revista aqui dos anos 70 e tal, garimpei tudo, achei uma matéria na revista Pop, que era da Editora Abril, que eu consegui localizar alguma coisa, assim.
1: E também não tem registro de vídeo também, muitos dessa fase, assim, né, dele tocando?
2: Muito pouco, muito pouco. Pintou até agora, mais recentemente, alguma coisa, né, de uma... Ele gravou o Globo de Ouro, aquele programa da TV Globo, né? Então, pintou agora, nunca tinha visto.
1: Você fala de uma apresentação no Teatro Bandeirantes.
2: Quando ele estava no Teatro Bandeirantes, ele ainda estava ali, meio que entrando ainda nessa parte, né? Ele não tá, tanto que ele nem está de branco, né? O Tim foi bem comer. Apesar dele tocar aqui, beleza, ali, já, ele estava começando a se converter ali, nessa fase.
1: Porque que beleza dessa fase meio ainda da transição. Tanto é que é a menos com... O exato. Discurso da conversão, proselitista, assim, né?
2: Exato. É que tem menos, assim, essa coisa engajada, né, da cultura racional na letra. E acabou sendo o maior sucesso, né, desses discos também. O maior hit do Tim dessa época.
1: Quando que Beleza começou a tocar? A gente hoje ouve e parece que tocou a vida inteira, mas não tocou nessa época, né? É depois, né?
2: Ele apresenta nesse show do Teatro Bandeirantes, né? Esse show da abertura do teatro em 74, quando ele tá começando essa conversão, né, essa transição. Mas assim, ela não tinha saído em disco ainda. Ela sai no volume 1 do Racional, sai em compacto também na época, mas ela foi ser retomada muitos anos depois mesmo, nessa época aí que eu te falei da Marisa Monte, né, que quis ali regravar, isso já estamos falando ali já de final dos anos 90 mesmo, né, essa ideia.
1: Ô Bento, e quanto tempo durou, assim, essa fase, assim, se a gente for pensar, quantos anos foram?
2: Não, foram 18 meses, se eu não me engano, Sibeli. Pelo que eu vi ali na minha pesquisa, 18 meses que o Tim ficou imerso aí na cultura racional.
1: 18 meses?
2: É.
1: Nossa, eu imaginava que ele tinha passado... É tão profundo, né, a coisa pra ele, que ele tinha passado mais tempo, mas foi uma fase mesmo, assim, né?
2: Foi um tempo, assim, de uma certa forma considerável e tal, mas até que, né, realmente, não foi grande período, assim, também, né?
1: E, Bento, de que maneira você vê, assim, que esse período, ele vai influenciar a obra do Tim do que vem depois, assim?
2: Então, alguma coisa, sim. Você sabe, Sibeli, que no volume 2... Racional, tem a música Guiné-Bissau, acho que é Moçambique e Angola, Racional. Ele começa a falar dos países ali africanos que estavam começando a ser independentes das colônias portuguesas. Eram colônias portuguesas, né, mas estavam se declarando independentes, né? Isso foi uma coisa muito forte, assim, na carreira do Tim, que ele começa a falar disso, né, nesse disco, coisa que ele leva um pouco depois dessa fase. O primeiro disco dele depois da fase Racional é o que tem a música Rodésia, né? É um disco ali de 76. Então você vê que ele começa a falar disso, desse problema, né? Uma preocupação já social do Tim ali, e ele leva isso, por exemplo, para uma fase além racional. Ou seja, o primeiro disco dele, por uma grande gravadora já depois, é o que tem Rodésia, que ele acaba levando esse assunto adiante, né? Então, sim, eu acho que teve alguma influência, sim, se der.
1: Ele volta para a estrutura de gravadora, mas também em algum momento ele cria a Vitória Régia e ele volta para um caminho independente, é isso?
2: Então, ele continua lançando alguns discos ainda pela Seroma, depois do Racional, mas também ele dá uma passada por outras grandes gravadoras também.
1: Tá.
2: Ele vai para, acho que, Atlantic, ele lança o Tim Maia Disco Club ali para uma grande gravadora, né? Ele volta a gravar com os grandes selos e também continua lançando meio que em paralelo ali coisas independentes, se tiver.
1: Ou seja, nesse sentido, serviu essa experiência de poder jogar esse jogo quando precisa de grande estrutura. Isso. E também quando quer ter mais liberdade para fazer as suas coisas de maneira mais independente.
2: Exato. Eu tinha, assim, artisticamente, ele foi um exemplo disso também. Um cara, como você falou, muito político nesse sentido, né? De saber jogar o jogo ali das grandes corporações também, mas também continuar lançando os discos dele pela Seroma e depois pela Vitória Régia. Né?
1: Muito bom. Vamos agora para mais canções de Tim Maia Racional, volume 1, hein? A gente vai ouvir agora Leia o Livro, Universo em Desencanto, depois Universo em Desencanto, e fechando o bloco, You Don't Know What I Know, composições de Tim Maia. A gente volta já.

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1: Seguimos aqui com Festa do Disco, hoje recebendo Bento Araújo, jornalista, pesquisador, está conversando com a gente sobre Tim Maia Racional, um clássico da música brasileira que volta às nossas vitrolas graças a Três Selos. E o Bento assina, como assina também outros discos da Três Selos, da apresentação desse álbum icônico da nossa música. Ô Bento, eu fico imaginando o Tim chegando, porque eu nem sei se chegou até essa reunião, para falar sobre o Tim Maia Racional na RCA, na gravadora, e falando uma ideia de capa de disco. Porque a gente olha essa capa hoje. Porque assim, né, tem as imagens e tem muitos textos proselitistas em que ele vai falando sobre o livro. Enfim, tem texto na capa, na contracapa, vários textinhos, né? E assim, realmente, assim, não podemos culpar a gravadora, porque realmente não fazia nenhum sentido isso aqui, né?
2: E a gente colocando nesse contexto de anos 70 também, Sibeli, nessa época era tanta grana que essas gravadoras, grandes corporações do mundo do disco aí tinham, né, que para eles ia ser um prejuízo maior eles lançarem esse disco e esse disco não vender, do que eles devolverem o material pro Tim Maia e falar: olha, cara, vai lá, lança, não tem problema nenhum, esse adiantamento que a gente te deu fica por isso mesmo, sabe? Saía mais barato isso do que bancar esse projeto maluco e delirante aí do Tim. É o que você falou, né? Essa coisa da capa. Uma capa que, cara, é um suicídio artístico, assim, em termos de... Ninguém ia comprar um disco com essa capa, assim, né, Sibeli? Que não fosse alguém ali da cultura racional, né? Imagina você passar na loja e ver isso aqui, parece uma bula de remédio, assim, né?
1: É.
2: E o volume 2, a capa é igualzinha, é idêntica, só muda o escrito volume 2 mesmo embaixo do Tim Maia Racional.
1: Pra quem nos

0: tão apaixonado que ele estava por encanto que ele teve com essa cultura e transformar isso na sua obra. E a gente hoje consegue, né, com o tempo, a distância que o tempo trouxe, poder ver isso aqui como um grande disco que de fato ele é. E a gente escuta. Nossa, a gente hoje, assim, recomendo você ouvir com um bom fone de ouvido, porque a gente escuta, assim, contrabaixos incríveis, guitarras, assim, que te massa. E como você falou, né, a voz do Tim, né, Bento, assim, que lindo, né?
1: É, e outra, né, Sibeli, é o nosso aqui, o que a gente usa aqui na Trecelos Rocinante, né, que é o Disconnect, né, para você se desconectar mesmo, pegar o vinil, fazer aquele ritual que nem a gente fazia na época ali, de sentar, largar um pouco o celular, né, de sair da tela e ouvir o disco, que nem você falou, com um bom fone de ouvido, com um equipamento bacana de som, é uma experiência, assim, poxa, inesquecível.
0: Ô Bento, pra gente encerrar, você tem algum outro disco do Tim Maia que você gosta muito, recomenda assim para os ouvintes conhecerem?
1: Então, eu gosto muito, Sibeli, dessa fase pós-racional, ainda pela Seroma, que o Tim lança, né? Tem um disco ali, o que tem Rodésia, por exemplo, de 76, que eu adoro esse álbum, né? É um disco que, para quem curte essa fase racional, ele ainda tem um pouco dessa coisa da banda ali, né, e até da temática um pouquinho, cara, não relacionada ao universo racional, mas, como eu falei, algumas questões sociais aí que o Tim já começa a abordar aqui nessa fase. E tem também o disco em inglês do Tim, né, também saiu pela Seroma, eu acho que é de 78, se não me engano, esse álbum, capa preta, uma foto dele, o rosto dele sorrindo na capa, assim, também eu gosto muito, assim, desse álbum também, Sibeli. Então, eu recomendo esses outros discos aí pela Seroma que o Tim lançou na fase, logo depois aí do Racional.
0: Que bom, então, que a gente pode hoje, né, estar nas plataformas, mas também para quem gosta da experiência do vinil, poder tê-lo nas mãos, poder ler todos os textos da cultura racional pensados pelo Tim com o seu guru Manuel para a capa do disco. Tá linda a edição, parabéns à prensagem do disco. Parabéns para todo mundo que trabalha na Três Selos, Bento, né? Retransmita aí os nossos parabéns, que é um trabalho incrível de poder apresentar para um público muitas vezes novo, né? Muita gente jovem que começa a curtir vinil e que vai tentando aprender quais são os clássicos, né? O que tem que ter em casa e que hoje tem a chance de ter o vinil em mãos. E a gente fala aqui sempre, né? Damos os créditos aqui na Nacional, a gente dá sempre os créditos dos compositores, o que nem sempre é possível a gente saber, às vezes, né, quem compôs. E muito menos saber quem são os músicos que fazem parte, e o vinil nos dá essa possibilidade dos créditos, de a gente poder, né, saber, conhecer quem são as figuras que construíram esse som junto com o Tim. Bento, me fala o que é que você está tocando aí na vida. Sempre assinando os textos da Rocinante, Três Selos, mas o que mais?
1: Isso, Sibeli, eu estou cuidando dos textos, né, da Três Selos Rocinante, também cuidando dessa parte que você falou que eu adoro, que é a ficha técnica. A gente que cruzou, que cresceu ali cruzando fichas técnicas em contracapas de discos, em cartas, eu que faço esse levantamento também, foi um desafio, né, levantar os músicos que tocaram aqui na fase racional, porque os discos originais não traziam essa ficha
0: técnica. Não traziam, é isso?
1: Exato, não traziam, você não sabia quem tinha tocado nesses discos, né? E também eu sou DJ também, Sibeli, venho discotecando, né, eu tô com uma residência da Trecelos Rocinante no Formosa, que é um grande bar de audição aqui em São Paulo, né, que é um lugar lindo. Então, uma vez por mês eu estou lá fazendo a residência da Três Selos Rocinante e fazendo a audição do disco do mês do nosso clube de assinaturas, né? E também estou preparando aí mais alguns livros, né, Sibeli? Eu já tenho aquela minha trilogia aí, o lindo.
0: Isso, vamos falar para quem, né, não te conhece. O Bento tem uma trilogia incrível que começa com discos psicodélicos brasileiros. Eu adoro, sabe, Bento, pegar o seu livro, fica na minha mesa de trabalho. E às vezes eu vou trabalhar, quero ouvir um disco diferente, um disco que eu não conheço, eu abro o seu disco, o seu livro, e escolho assim, alguma coisa que você trouxe ali, enfim, conheço uma coisa nova, porque tem muito disco que a gente nunca ouviu falar e que você conseguiu levantar na trilogia, né?
1: Demais, Sibeli, poxa, obrigado. É, são uma trilogia, são 100 álbuns ali que eu resenho por volume, então são 300 discos, e eu tô com um plano agora para esse ano de relançar o volume 1, que já está esgotado, né? Já não se acha mais faz alguns anos, eu quero relançá-lo ali com alguns extras também.
0: Ah, que maravilha! Então, ó, sigam o Bento. Qual que é o arroba, Bento?
1: Bento, aí tem o _ Araújo.
0: Bento, _ Araújo. E sigam também a Três Selos Rocinante, você que nos ouve, que gosta de vinil. A curadoria é incrível, recomendo muito. Bento, muito obrigada, parabéns pelo trabalho na Três Selos. Sou fã do seu trabalho e do trabalho de todo mundo aí. Um prazer ter você aqui com a gente na Nacional.
1: Poxa, obrigado, Sibeli. Foi uma alegria conversar contigo.

0: pouquinho. Um abraço aí a todos os ouvintes e todo o pessoal aí da Rádio Nacional.
1: O Festa do Disco tem produção e apresentação minha e Cibele Tenório, e a sonoplastia é do Messias Melo. 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Na semana que vem eu tô de volta pra gente fazer festa para mais um grande disco brasileiro. E você é meu convidado. Até lá!
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6: Maria Rita, de Edu Krieger, Maria do Socorro.

Lulu Santos, Tudo Azul, de Lulu Santos e Nelson Motta. Antes, Mariana Aidar, Na Gangorra. 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Paulinho Pedra Azul, dele, Jardim da Fantasia.

0: Ney Mato Grosso, Pedro Luiz e a Parede, a ordem é samba de Jackson do Pandeiro e Severino Ramos. Antes, Adriana Calcanhoto, Didé Palmeira, Cazuza e Bebel Gilberto, Mais Feliz. 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Ana Rato, de Bruna Caran e Duda Breck, Nem Pensar.
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1: Olá, a partir de agora na locução, eu, Marli Arboleia, trabalhos técnicos, Thiago Coelho. É um grande prazer ter a sua companhia aqui na Rádio Nacional. A gente começa com Cidade Negra, versão de Cidade Negra, Firmamento.

0: Zé Cabaleiro, dele e Fernanda Abreu, Alma Nova. Secos e Molhados, de João Ricardo, o patrão nosso de cada dia.
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0: Ângela Rorô, dela e Ricardo Macordi, Compasso.

foi Caetano Veloso e Djavan. De Djavan, Sina. Lô Borges, dele e Ronaldo Bastos. Chega pra ficar. 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Luiz Melodia, de Stoller, Lieber e Getúlio Cortes. Negro Gato.

foi Milton Nascimento, dele Fernando Brandt, Coisas da Vida. Jorge Benjor e Paralamas do Sucesso. De Toquinho e Benjor, que maravilha! 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Russo Passapusso, dele Flor de Plástico.

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1: Caetano Veloso, música dele, outras palavras.

0: Elba Ramalho, de Chico Buarque, Não Sonho Mais. Marisa Monte, dela Pretinho da Serra. E Raquel Luz, Feliz, Alegre e Forte.
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0: Chico César, dele A Primeira Vista.

0: Sérgio Sampaio, dele, Eu Quero É Botar Meu Bloco na Rua. Teve também Celso Fonseca, de Celso, Queda.
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0: Casuarina e Délcio Carvalho, de Délcio e Dona Ivone Lara, Acreditar.

0: Djavan, música dele, Azul. Xangai, de Hélio Contreiras, Estampas Eucalon.
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0: Martinália, de Baden e Vinícius, Tempo Feliz.

0: Marina Lima, dela e Antônio Cícero, Charme do Mundo. Zélia Duncan, dela e Christian Noyans, A Diferença.
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0: Céu, de Alec Hayat, Céu e Graziella Moreto, Lema.

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1: Lenine e Gog de Lenine e Lula Queiroga

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0: JP e Gilsons, de JP Feito a Maré. Rita Benedito, de Chico César, Pensar em Você.
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0: Mariana Aidardi, Glória Gadelha e Sivuca, Feira de Mangás.

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1: Elis Regina, Edmilton Nascimento e Ronaldo Bastos, nada será como antes.

Lenine Marcos Suzano, de Lenine Braulio Tavares, Acredite ou Não. Teve também Ednardo dele, Pavão Misterioso. 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Lô Borges, de Lô e Márcio Borges, Tudo que você podia ser.

0: Tiago York, de Duda Rodrigues e Tiago York, Saudade Boa. Geraldo Azevedo, de Vital Farias, Ai Que Saudade Doce.
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0: Aline Calisto, de Afonsinho, Enfeitiçado.

0: Caetano Veloso, música dele, A Luz de Tieta. Senhor Blanchu, de Ginga e Aldir Blanc, Chá de Panela.
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0: Nacional. Roberta Saad, Moreno Veloso, Quito Ribeiro e Domênico, A Brincadeira.

0: Maria Bethânia, de Gonzaguinha, Maravilha. Marisa Monte, de Jorge Benjor, Balança Pema.
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0: Tavito e Clarice Grova, de Tavito e Neia Zambuja, Aquele Beijo.

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1: Gilberto Gil, de Gil.

0: Paralamas do Sucesso e Lulu Santos, de Lulu e o Ali Salomão, assaltaram a gramática. Também Maria Rita e Chico Pinheiro, de Chico e Paulo César Pinheiro, Popó.
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0: Cazuza, dele, Rogério Miranda e João Rebouças, O Nosso Amor a Gente Inventa.

Simone de Cleiton Ramil e Cledir Ramil, Toquetô. Belchior de Belchior, A Palo Seco. 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Gal Costa de Caetano, Vaca Profana.

0: Tim Maia, dele, do Leme ao Pontal. Tulipa Ruiz, de Péricles Cavalcante, Porto Alegre.
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0: Adriana Maciel e Paulinho Mosca, de Elton Medeiros e Tom Zé.

0: Beth Carvalho e Golden Boys, de Danilo Caymmi, Edmundo Souto e Paulinho Tapajós, Andança. Walter Franco, de Walter Franco e Cid Franco, Vela Aberta.
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0: Rita Lee, dela e Roberto de Carvalho, Caso Sério.

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7: Olá, ouvinte nacional, muito bom dia. A partir de agora, o melhor da música brasileira na programação musical de Leila Sena. Eu, Milton Rocha, começo trazendo para você Dudu Nobre e João Bosco.
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1: Tá aí, sucesso, aquele samba pra você. A partir de agora, o Anderson Pancotto levando o melhor da música sertaneja. Romântica, raiz, universitária pra você. 4524-0003, 4524-1594. Você liga, pede, confere o seu sucesso, a tua música aqui na Rádio do Povo. Vamos de música. Peão Carreira e Praense, Quarto Vizinho. Atendendo nosso amigo Moacir na audiência com a gente. Meu muito obrigado lá do Centenário. Um bom dia para todos nós também. Dia chuvoso, pessoal, chovendo bastante. Assim, uma chuva não forte, mas contínua. Então, vai sair, já prepara o guarda-chuva, já prepara a galocha para quem vai andar de moto, já prepara a roupa de motoqueiro, porque hoje, com certeza, vai precisar também. Vamos começando então de sucesso nessa madrugada. Quarto Vizinho, 5 horas, 5 minutos. Na sequência, a gente confere Pedro Bento e Zé da Estrada, 2 e 20. Vamos mandando música, vamos mandando sucesso. Música.

0: Muito bom dia, ouvinte da Central de Rádio Notícias. Sou Anderson Pancotto com você nessa madrugada, levando o melhor da música, a melhor da música raiz sertaneja universitária. Muito bom dia para você, meu ouvinte. Muito bom dia para você, meu amigo na audiência. Tá preparando o carro para sair? Tá esquentando o motor? Então, muito bom dia para você dar aquela aquecida primeiro para depois sair. A melhor coisa que faz para evitar de estragar prematuramente o motor. É, tem gente da partida e já sai com tudo, principalmente para quem tem carro automático, isso é terrível. Então, é bom dar aqueles 2 minutinhos para poder circular o óleo, principalmente. 5:13, madrugada de sexta-feira, dia 11 de setembro, e vamos de mais sucessos, mais músicas para você. Tô aqui dando uma olhada nas estantes do Benedito Penteado. Amanhã tem Raízes Sertaneja com Benedito Penteado. O dia que ele acerta a estante para nós, é, ele deixa tudo em ordem. E vamos com Chico Mulato, Raul Torres e Florencia. É a pasta 6 da estante número 5. Depois, Sete Irmãos, Lil e Léo. Vamos de música, vamos de sucesso aqui na rádio que toca Sertanejo CRN.
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5:22, estávamos conversando com a nossa amiga Aline, aqui do Santo Antônio. Meu muito obrigado, Aline, pela audiência. Vou tocar aquela com o meu nome. E, claro, daqui a pouquinho, então, a gente toca Aline para nossa amiga Aline lá do Santo Antônio. Meu muito bom dia. Olha, pessoal, chove bastante mesmo aqui na área central da cidade. E, claro, você vai sair? Sai um pouquinho mais cedo. Vale muito a pena, hein? Sair um pouquinho mais cedo para evitar dor de cabeça, e mais com calma e assim por diante. Aqui você liga, pede, confere, faz a nossa programação, a tua programação primeira. 4524-0003, 4524-1594. E vamos com mais música, vamos com mais sucesso aqui na cidade de Itatiba. Vamos atendendo a Aline. A Aline pediu e vai ouvir o sucesso de Aline na rádio que toca. E a música é com sucesso de... Foi sim. João Mineiro e Marciano. Aline, na sequência, a gente toca Bruno e Marrone. Deixa eu ver o que apareceu. As Paredes Azuis, na central de rádio e notícias. Vamos programar. Essa aqui é do Benedito Penteado, essa pérola do Bruno e Marrone. Essa aqui toca muito pouco. Tá novo ainda o disco. Vamos ouvir então com o sucesso de Paredes Azuis. Vamos de música, vamos de sucesso, Aline e Paredes Azuis.

0: Ê, moda boa! Obrigado, gente.
1: Como disse Marrone, moda boa mesmo aqui na Central de Rádio Notícias. Conferimos Bruno Marrone, Aline Paredes Azuis e também Aline com João Mineiro e Marciano. Ah, começou a tocar de novo, falei, ah, tá bonita, vamos deixar, não vamos enrolar não. E realmente, muito bonito o sucesso de Bruno e Marrone, tanto com João Mineiro e Marciano. E olha pessoal, chove forte, hein? Tá chovendo forte lá fora, deu uns relâmpagos agora, uns estralos. Mas, claro, estamos aqui sim para melhor lhe atender nessa madrugada de sexta-feira, hoje, dia 11 de setembro. Agora, 5 horas, 31 minutos. É, estávamos em 5 e meia, agora 5 horas, 31 minutos, 17 graus, sensação térmica de 16. Previsão para hoje, nem precisa falar que é previsão de chuva, porque tá chovendo, resta saber o quanto. É chovendo, está, isso é certeza. Não precisa nem de bola de cristal para saber que está chovendo. Agora resta saber de quanto. Estou esperando aqui entrar o servidor. Os trovões, o servidor não entrou ainda. Enquanto isso, nós mandamos um grande abraço, um grande beijo para nossa amiga ouvinte Vera Perlat, sempre na audiência com a gente lá no bairro do Engenho. A Maíra, o Júnior, também a Isabelle. A gente também manda um bom dia para nossa outra amiga Rita Cássia, do CECAP, dos Engenho também, já está de pé preparando os salgadinhos. A Heloísa Moreira, aqui do centro, a Vera Lúcia, do CECAP, também a Fabiana Barbosa, sempre na audiência com a gente, a nossa outra amiga, a Jovelina, o Fabiano também sempre na audiência com a gente. Olha, hoje sol com aumentos de nuvens, pancada de chuva no final da manhã e da tarde. Noite com temporal, olha, mínima 14,4 milímetros, 14,4 milímetros, mínima 17, máxima 24, 1.015 HPAs de pressão atmosférica, 4 km por hora o vento, e vindo de noroeste, e a umidade relativa 92%. Você discorda um pouquinho, como que está 92% e está chovendo? Né? É 100%, está molhado, não tem muito o que discutir. Mas está aí então a previsão do tempo para você, amigo ouvinte. E vamos fuçar mais, aproveitar que já estou aqui na sala do Benito Penteado, mexendo nas estantes dele. Só não conta para ele, é Raiz Sertaneja amanhã. Vamos de Amigos para Sempre, com Jaine, na sequência Preta, João Carreiro e Capataz. Vamos de música, vamos de sucesso, 5 horas, 33 minutos.

5 horas e 43 minutos, estávamos atendendo o Jonathan, ele pediu uma música aqui, tô procurando, a gente já toca sim. E acabei de achar, Gruda em Mim, João Paulo e Daniel, pedido do nosso amigo Jonathan, oferecendo para Maiara. Nosso muito bom dia. E também temos pedido de Horizonte Azul, Leandro e Leonardo. Então vamos com essas duas, vamos de música? 5 horas e 44 minutos, chove lá fora, pode-se dizer que sim. Então, vamos de sucesso, João Paulo e Daniel, Leandro e Leonardo.

0: Conferimos Horizonte Azul, também conferimos sucesso de João Paulo e Daniel aqui na sua central de rádio notícias. Quero agradecer todo mundo, estamos indo embora agradecendo e prometendo voltar amanhã a partir das 5 horas da manhã. Meu muito obrigado pela companhia. Você ligou, pediu, conferiu o seu sucesso na sequência da nossa programação. Chegando no início da Eucaristia, José Pereira com oração da Ave Maria. Logo depois, Márcio Egídio com manhã CRN a partir das 6 horas e 15 minutos. E às 7 horas temos aquele horário assim interessantíssimo. A palhaçada no ar, o show de humor, horário político eleitoral, onde você sabe que o que eles falam não é verdade, você finge que acredita, não acredita, e eles também fingem que você acredita e também não acredita. Então, horário eleitoral gratuito a partir das 8 horas da manhã. Ouça e escolha sua melhor opção. Difícil, eu sei que é, mas é aquele negócio, temos que tentar. Voltamos amanhã a partir das 5 horas da manhã. Forte abraço para todos nós. Tchau, tchau.
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3: 6:02.
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0: Bom dia, ministro Caristia José Pereira, sexta-feira, 11 de setembro, para a oração da Ave Maria. Caros ouvintes da Rádio CRN, bom dia, caros amigos aqui da Rádio. Saudamos a Virgem Maria, Mãe de Jesus e Nossa Mãe, ao toque das Ave Maria. O anjo do Senhor anunciou a Maria. Ela concebeu por virtude do Espírito Santo. Ave Maria, cheia de graça, o Senhor é convosco. Bendita sois vós entre as mulheres. Bendito o fruto de vosso ventre, Jesus. Santa Maria, Mãe de Deus, rogai por nós, pecadores, agora e na hora de nossa morte. Amém. Eis aqui a serva do Senhor. Faça-me segundo a vossa palavra. Ave Maria, cheia de graça, o Senhor é convosco. Bendita sois vós entre as mulheres. Bendito o fruto de vosso ventre, Jesus. Santa Maria, Mãe de Deus, rogai por nós, pecadores, agora e na hora de nossa morte. Amém. E o Verbo divino se fez carne e habitou entre nós. Ave Maria, cheia de graça, o Senhor é convosco. Bendita sois vós entre as mulheres. Bendito o fruto de vosso ventre, Jesus. Santa Maria, Mãe de Deus, rogai por nós, pecadores, agora e na hora de nossa morte. Amém. Rogai por nós, Santa Mãe de Deus, para sejamos dignos das promessas de Jesus Cristo. Amém. Unimos, infundi, Senhor, em nossas almas a vossa graça, a fim de conhecê-lo pela anunciação do anjo, a encarnação de Jesus Cristo, vosso Filho bem-amado. Cheguemos pelo merecimento sua paixão e morte na cruz, a glória da ressurreição, pelo mesmo Jesus Cristo. Amém. Coração de Maria, apoio da Igreja em sua caminhada para o Pai. A Igreja prossegue sua peregrinação no meio das perseguições do mundo e das consolações de Deus, na base daquilo que a Igreja é desde o início, daquilo que ela deve tornar-se continuamente de geração em geração. No seio de todas as nações da Terra, encontra-se aquela que acreditou no cumprimento das coisas que lhe foram ditas da parte do Senhor. Na caminhada da Igreja, Maria, personagem de destaque, pois está associada ao plano da redenção de todo gênero humano, ela sempre esteve ao lado de Jesus, caminhou na fé em direção à glória. Ela é o ponto de unidade e aglutinação, atraindo os filhos de Deus para a santidade. A presença eterna de Maria sustenta a Igreja em seu testemunho diário de conversão. Graças a ela, a Igreja continua viva, pois o seu precioso auxílio rompe com as barreiras sociais e dramática da história, e faz com que o ressuscitado seja encontrado sempre nos corações sem esperança. A figura de Maria, Mãe da Igreja, ampara os aflitos, o que estão voltados ao individualismo. Na sua bondade e silêncio, Maria continua seguindo Cristo, atraindo multidões para o céu. Sem ela, estaríamos órfãos. A Igreja seria dificuldade ainda no mundo atual, e que evangelizar e revelar a face misericordiosa do Pai. E sua simplicidade, a Mãe, sustenta a Igreja com a intercessão e com o testemunho crente, fiel. Ensina-nos a escolher a melhor parte e jamais nos separarmos da fonte inesgotável da graça. Agora nossas orações, pela saúde de todos os doentes, seus sofridos nas casas, nos hospitais, quero colocar o céu desta manhã por estas intenções. Ivan, bairro do Gênio, Itador de Família, Seito, Maria Aparecida Cunha Alto de Fátima, Maria Neide Meneghete, família, Barro do Forno, Viviana Meneghete, Barro do Forno, Ademir Costa e família, Barro do Forno, Laércio Terezinha, México. Coloco também por toda a família, pela minha família, pelo pessoal aqui da rádio, por todas as pessoas que trabalham na área de saúde, para você, meu irmão, para você, minha irmã, que pediu as nossas orações. Senhor nosso Deus e nosso Pai, nós vos suplicamos que concedai a vossos servos e servas saúde do corpo e proteção da alma, e que pela gloriosa intercessão da bem-aventurada sempre Virgem Maria Rosa Mística, sejamos livres da tristeza presente e gozemos da eterna alegria por Cristo nosso Senhor. Amém. Maria é um meio suave, culto e seguro para chegar a Jesus. A todo um santo dia, um bom fim de semana e até segunda-feira, se nosso Pai do Céu nos permitir. Salve Maria!
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1: Não saiu de casa, hoje ele vai mais cedo para Carol, porque não tem condição hoje. Quem trabalha, né, no esquema de trabalhar a céu aberto, hoje sem chance, né, de conseguir trabalhar. Então desejo a todos um ótimo, abençoado dia, um excelente final de semana que está tendo início agora, né? E que tenhamos aí dentro de cada um, procurando se proteger, procurando evitar certos lugares, certas situações, porque, segundo a Defesa Civil, né, o alerta está aí, né, em alta com relação ao tempo fechado, ao tempo rigoroso, né? Então teremos aí um dia, dias, né, não só hoje, quanto amanhã, quanto domingo, probabilidade de muita água cair aí, né? Então quem mora em áreas de risco, cuidado, né? Quem conhece quem mora em áreas de risco, cuidado, né? Tem que, espero que a prefeitura já esteja monitorando a questão dos nossos rios aí, principalmente o que passa aqui no meio da cidade, que é o Jacarezinho, né? Porque está caindo muita água, e muita água em pouco tempo, cara. Não há o que fazer para que, se dê conta, né, do escoamento dessa água. Normalmente o Atibaia, o Jacaré enche, o Atibaia dá uma segurada, mas como é toda a região, então até o Atibaia já vem, né, mais cheio, e aí começa a complicar a coisa, porque a água do Jacaré bate no Atibaia, né, lá embaixo, perto desse tratamento de água ali, esse tratamento de esgoto, e aí começa a voltar, né? E isso aí é uma situação que a gente já tem essa previsão, temos a expectativa pelo clima, estamos falando aí que pelo tempo não vai dar folga, né? Então por isso, muito cuidado, evita certas coisas, né, que você pode, se tem como evitar, vamos evitar, porque não está fácil para ninguém, não vamos colocar a nossa vida em risco, né? 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Então, em nome da BCI, Kijet, PJ Terraplanagem e Plano Ordem, estamos dando início a mais uma edição do nosso Bom Dia CRN, chegando com tudo, né? Desejando a todos um ótimo dia. Vamos ver aqui, ó, o Oswaldo, bom dia, abençoado final de semana a todos nós, amém, apesar das chuvas. As chuvas se fazem necessárias, né, poeta? É que muito em pouco tempo a coisa começa a complicar, né? Mas sabíamos, porque havia sido alertado desde o começo do ano a movimentação diferenciada com relação ao El Niño, né, desse ano. Águas do Pacífico quente de forma extrema, né? E isso, setembro até dezembro, encadearia vários acontecimentos, principalmente da região sul, sudeste do nosso país, né? Alguém ia pagar esse negócio, as águas esquentaram muito. Isso aí, conforme o ciclo natural da coisa, ia fazer parte, né? Já teria que se pensar sobre isso. Alertado está desde o começo do ano, né? E agora estão aí, né? Você tem uma ideia, tem uma publicidade aqui no Clima e no Tempo, está aqui, ó. Uma publicidade do Banco do Brasil e da BB Seguros. 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E sabe qual que é o tema deles? El Niño, saiba como se preparar. Então eu acho que você teria que ter preparação, meu filho. Já passou da hora, porque agora é a hora de colher o herninho, né? Não sei se dá tempo de se preparar para o herninho nesse momento. Teria que ter começado a dispensar. Eu já ouvia falar questão de preparar para o herninho desde fevereiro, março, abril. Já se falava que o Brasil não podia estar brincando, o Brasil tinha que estar, as prefeituras, principalmente na região sul do nosso país, com relação a possíveis, né, situações aí de muito risco, com chuvas fortes, muita enchente, tornado, enfim, né? E agora parece que, inclusive, estava vendo agora de manhã, existe até a previsão de uma possibilidade de tornado até na cidade de São Paulo já. Ele está subindo e subindo forte, né? Então, tem que procurar aí se abrigar, procurar evitar certas coisas, né? Se puder adiar aquela viagem que não seja assim inadiável, aí então adie, porque o certo é ficar, né, o mais protegido possível, tá? Bom, e fé, muita fé em Deus, que, né, é com Ele, a situação é dele, quem pode é Ele, quem sabe é Ele, entendeu? Então a gente só tem algumas coisas que a gente vê pelos olhos humanos aí que a gente tem que respeitar, mas que, né, quem tem o poder de tudo isso, na minha opinião, tá, gente? É Deus, então, orar para Ele, para que Ele nos proteja. Mínima de 18, máxima de 27, dia quente até, né, relativamente quente, pelo como tá frio, né, como tá chovendo. Sensação térmica de mínima de 21, máxima de 24, ventos de 7 km por hora com rajadas de 40, probabilidade de chuva de 93%, tá chovendo, então não tem probabilidade, tá acontecendo, de 8,5 milímetros, já é bastante, né? Sol nascendo às 6 horas e 9, se pondo às 17h59, umidade fica em torno de 69% a 99% em nossa cidade. Aqui fala chuva forte de manhã, sol e diminuição de nuvens à tarde, à noite com muitas nuvens. Então diz o clima tempo que hoje ficaremos com esse tempo de chuva até por volta das 9 horas da manhã. Depois a coisa se segura e não chove mais o resto do dia. Mas o clima tempo ultimamente está mais babado do que quero acreditar, né? Mas enfim, vamos lá. Final de semana então, para este sábado, mínima de 19, máxima de 24. Aqui, ó, previsão de chuva para sábado é de tempo nublado, chuva forte durante o dia, à noite a chuva diminui de intensidade, mas não para. Então, em torno de 22,4 milímetros de chuva. Entendeu? Então, quer dizer, é bastante água também. Aqui fala que vai chover durante o dia inteiro, no, amanhã, por exemplo. E, olha lá, começa aqui, tá falando que vem da noite, 6 da manhã no sábado, aperta, vai até as 16 horas, chuva mais forte, das 6 às 16. E depois aí ainda segue chovendo durante a noite, já com menor intensidade. No domingo, previsão de tempo para domingo é de chuvoso durante o dia. De manhã e à noite ocorre chuva forte com trovoadas. Mínima de 15, máxima 18, 88% de chance de chuva. Aqui não fala só a questão da quantidade de chuvas, né? Mas está falando que chove durante a madrugada, que vem do sábado já. De manhã chuva forte, depois à tarde dá uma diminuída, mas não para. E à noite chuva forte de novo, né? Então tá aí, gente. Então vai chover e bastante esse final de semana. Muitas coisas que iam acontecer aqui na cidade estão suspensas, né? É, como tinha ter ontem, teria um ontem já, acho que é ontem, teria um evento no Parque Linear lá, à noite foi cancelado. Itatibão, Campeonato Amador de Itatibão aí, também teve rodada cancelada por conta da chuva. Eu não sei, o Campeonato do Japão, preciso até entrar em contato com ele, tinha previsão de rodada normal, mas agora com essa questão aí do tempo, ainda não consegui falar com ele, né, para saber direitinho. Depois a gente vai ficar sabendo, né? Eu acho que também o certo é não ter, não só até pela questão de segurança dos atletas, questão de raio, questão do gramado molhado, a chance de lesão é bem maior, a chance de um choque mais forte aí, né, e acabar machucando nossos velhinhos da bola, né? Então eu acho assim que seria de bom tom cancelar. Não tem por que correr risco, né? Não há necessidade de um final de semana sem futebol aí, não vai fazer diferença, né, para ninguém. Tá? Então eu acho que devia se pensar dessa forma. Mas a gente sabe como que são os velhinhos, né? Os caras querem jogar, não tá nem aí. Polico, um grande abraço, seja bem-vindo, dona Raquel. No ar e compartilhado com o pessoal da Central de Rádio Notícias. Bom dia, gente! Você está comigo, Márcio Egídio, Anderson Pancoto também, no nosso programa Bom Dia CRN, desta sexta-feira, hoje, 11 de setembro de 2026, tá certo? Bom dia, Marcão. Bom dia, Marcos Gomes. Forte abraço, meu queridão. Bom dia, Benedito Penteado. Amanhã tem Benedito a partir das 16 horas com o seu Raízes Sertanejas, 16 às 17 aqui na Central de Rádio Notícias. Bom dia, Marcos Conrad Ramos. Olha, tá cheio de Marco aqui, hein? Marcos Rodrigues, Marcos Gomes, Marcos Ramos. Bom dia, Beto Sanfins. Forte abraço. Sexta chuvou. É, cara. Fala a verdade, sim, cara. Nem precisamos estar em Ubatuba. Não precisa nem estar em Ubatuba para sentir a chuva. Beleza? André Braga, Dedé, forte abraço para você também, meu querido. Bom dia a todos os ouvintes e a você, meu amigo Egídio. Bom dia, meu rei. Dona Carlica também acordou cedo hoje, já fez até café. Dá uma dica. Bom dia, meu anjo. Bom dia, Ginoca. Bom dia, Renatão Milanês. Deixa eu ver quem mais. Anderson Fascina. É Anderson, Dersão. Anderson, bom dia, meu querido. Seja bem-vindo. Da Derma, com Dermo, são em campo, não tem pra cara em branco. Renatão, bom dia, sextou, que chuva está, não para, um ótimo final de semana, abraço, verdade, cara. Bom dia, meu amigo, sextou com muita chuva, grande abraço, verdade, hein, Anderson. Feia coisa, hein. Nunca haverá uma borracha para apagar o passado, mas sempre haverá um lápis para escrever o futuro. Muito bem, rapaz, o poeta, enquanto não trabalha, faz poesia. Tá aí. O Paulão Xerife, bom dia, forte abraço, meu querido. Nersão Zucon, grande Nersão Zucon. Bom dia, meu querido. Luciano Rigolo, bom dia. Chuva abençoada, amém, né? Desde que não cause estrago, mas tá fácil não. Bora comer pão com ovo frito. Muito boa pedida, Nersão. Não vai de mortandela, mas vai de ovo frito. Muito bem. Eu adoro, hein, cara. E aqueles, você vai nas pousadas que você faz o caminho da fé? Eles fazem aqueles, falam que é ovo mexido. Sabe aquele ovo tudo bagunçado assim? Rapaz, mas aquilo lá é bom demais. Você passa uma manteiguinha. Manteiga é manteiga lá de Minas. Não é uma manteiga essa margarina, não. Manteiga. Mineira. Aí você passa naquele pão. Pega o pãozinho. Eu gosto do pão francês mesmo, né? Pãozinho quentinho assim, ó. Tu passa a manteiguinha, ela dá aquela derretidinha. Aí dá uma pré-derretida. Aí você pega esse pão com esse ovo aí, mexido, que tá quentinho também, você joga naquilo lá. Meu Deus do céu. Que delícia. Jesus amado. Muito bem. Deixa eu ver. Tiagão, muito bem. Seja bem-vindo. Tiago do Estúdio Guise conosco aqui. Obrigado pela companhia, meu queridão. Tiagão, tivemos uns contratempos aqui. Depois eu preciso te contar, velho. Só Deus sabe. Né? Deu até o Oswaldo ter uma conversada com ele. Mas a gente vai voltar, bater um papo semana que vem. Só esperando melhorar. Teve aí um negócio, uns piripaque. Depois eu te conto. A gente esperando melhorar pra gente resolver uns babados aí. Murilão, um grande abraço. Seja bem-vindo, meu querido. Deixa eu ver quem mais tá aqui com a gente. Murilo Rodrigues. Juquinha, grande abraço. O Luiz Carlos Franco também. A Zenaide, nossa amiga. Bom dia, sextou com muita chuva, verdade. Bom dia, meu amigo Márcio, tá com frio hoje? Não, cara, é que aqui dentro de casa até que não tá tão frio. Mas, né, vamos evitar, né? Uma brusinha, não dá nada, né? Valeu, Ninão, seja bem-vindo. Dona Maria José, direto do Porto Seguro, um grande abraço. O João Ricardo de Góis, seja bem-vindo. Bom dia, Carlão Silva, bom dia, meu querido. Seja bem-vindo, Mauri Caponegre, nosso amigo Mauri. Olha lá, infelizmente o tempo de chuvas e tornados aqui que aconteceu por aqui seguiu o rumo natural, subiu o país. Sim, sim, sim, e a previsão é de que nossa região sudeste, principalmente a parte de baixo da região sudeste, que inclui São Paulo, sim, inclui até o Rio de Janeiro, inclui sul de Minas, né? Está sujeito sim, a região centro-oeste, aqui em Mato Grosso do Sul, está sujeito sim a ainda sofrer umas consequências pesadas, né, do que a gente tem visto aí, né, dessa questão do tempo, né. Então ninguém tá livre. O pessoal do Flores está pegando chuva todos os dias, verdade, eu estou acompanhando, né, a peregrinação do Caminheiros 22, lá do nosso querido Fran Bertone, né, o Tadeu Bergamin, o Tato, meu Deus do céu, o Juliane, o Didi Rampasso, né, tem lá o Bigorna, o Fauzi, né, o Luciano, meu primo, tem uma turminha muito boa fazendo o caminho com eles, né, e realmente estão pegando dias aí danado. Ontem parece que eles chegariam até ontem eles chegaram em Campos, acho que hoje eles saíram de Campos do Jordão, se eu não me engano. Hoje eles saem de Campos do Jordão, né? Daí já começa a descer. É isso mesmo, daí de Campos do Jordão, né? Eles vão começar a descer as pedrinhas, que diz que está bem complicadão a questão da descida de pedrinhas, né? Ontem também lá para a região do Cantagalo, a Serra do Cantagalo lá, antes de chegar em Luminosa também, passou uma ventarola lá, derrubou árvore pra caramba. Né, um lugar assim complicado, é alto aquele lugar, porque fica, você sobe, né, depois do Cantagalo, você sobe, a hora que você vai começar a descer para chegar na cidade no distrito de Luminosa, lá no topo, muita árvore quebrada, muito galho caído na estrada, então perigoso, né, bem complicado, né, e oremos para que o pessoal que está fazendo o caminho aí, que dê tudo certo, né, e eles estão quase chegando. Bom dia, meu povo, precisava de chuva, mas tá bom, agora coitado do pessoal pelo caminho da fé, é verdade. Será que o Fran já chegou aqui da Penha, tem o Felipe, é verdade, Felipe Muniz também tá no caminho, né, grande Filipão, um abraço pra ele, dele eu não vi nada, eu não sei onde, que parte do caminho que eles estão. O do Fran a gente tem acompanhado, né, o do Fran já tá chegando, né, já tá chegando. Hoje, acredito eu que hoje eles chegam no Gomeral, que é a última parada aí, dorme lá no Gomeral, e amanhã, pelos meus cálculos, amanhã eles devem estar chegando lá em Aparecida, né? E o pessoal do Felipe, né? Também, só que não sei onde que está a turma do Felipe aí, pois eu até vou entrar em contato com ele, ver se eu consigo saber mais ou menos aonde que eles estão aí hoje, tá bom? Então, obrigado a dona Maria José, o Coda e a dona Creuza também com a gente. Sejam muito bem-vindos e vamos ao dia 11 de setembro, que é comemorado, Dia Nacional do Cerrado, aniversariantes famosos, o consagrado e genial cineasta norte-americano Brian De Palma, aniversariante de hoje, também aniversariante de hoje o premiado rapper e ator do cinema norte-americano Ludacris, também o experiente ator de teatro da televisão brasileira Eduardo Semerjian, não conheço esse cara, mas enfim, não estou lembrado pelo menos. Acontecimentos marcantes, terrorista da Al-Qaeda realizam os trágicos ataques de 11 de setembro contra as torres do World Trade Center, né, e contra o Pentágono em 2001. É promulgada no ordenamento brasileiro a lei que institui o revolucionário Código de Defesa do Consumidor em 1990. Lembro-me muito bem no dia 11 de setembro, eu estava na sala de casa, né, na época eu morava no João Corradini, e o Thales estava do meu lado, né, no versículo dele lá, no Moisésinho que ele ficava, ele tinha... Exato, é junho, julho, agosto, setembro. Um ano e dois meses e alguns dias. E ele dentro do coelho, assistindo televisão, daí começou as informações com relação aos ataques. Eu simplesmente achei que o mundo ia acabar, eu olhava para o berço, via aquela criança daquele tamanhico. Eu falei, meu Deus do céu, vai acabar o mundo. E esse, o que você faz com esse menininho aqui de um ano? Né? Foi muito triste, cara, né? Infelizmente, graças a Deus, o mundo não acabou, mas foi um episódio, né, uma época muito trágica da vida da gente aí, da vida, né, da humanidade em si, né, cara? É, a intolerância, seja do lado americano, que opressiona, né, muitos povos, seja do lado intolerância religiosa do outro lado. Enfim, eu acho que a religião deve ser respeitada, mas ela nunca deve ser motivo de briga. Deus, seja lá o nome que você der para ele, a denominação que você queira dar para Deus, eu acho o seguinte, ele não precisa da sua defesa. Deus continuará sendo Deus. Ele não precisa que você defenda ele. Você não precisa brigar. Você acha que Deus não tem o poder de... fazer o que ele quiser com quem ele achar que tem que fazer? Você acha que ele precisa de você defender ele? Se você precisar defender Deus alguma vez, a sua crença no Deus que você acredita, alguma coisa com você e com seu Deus está errado. Se alguma pessoa fala do Deus que eu acredito, eu falo, eu lamento por você, né? É que a mão dele não pese sobre você, para você tenha que conhecer ele de uma forma que talvez não seja tão assim bacana. Mas eu jamais vou defender Deus, cara. Deus que me defenda. Eu preciso da defesa de Deus, entendeu? Eu preciso. Deus não precisa que eu defenda ele. Então esse caso de intolerância religiosa, eu acho absurdo, cara. É uma fraqueza do ser humano, né? Não, imagine, quando eles falam, blasfemou contra Deus, tem que morrer. Como fizeram com Cristo. Como fizeram com Jesus Cristo. Você acha que Deus, né, onipresença, onisciência que Deus tem, né? Se você acredita, né, né? Se de Deus, estou falando no nome que você quiser pôr. Você acha que Deus precisa de sua proteção, da sua defesa? Acorda, né, cara? Acorda que você está do lado errado da água. Você está entendendo tudo errado, entendeu? Para, reseta tudo e começa a aprender as escrituras de novo, né? Espera aprender Deus de novo, porque não é nada nisso, cara. Deus não precisa que você proteja ele, não defenda ele, não, porque, coitado, você. A gente precisa de Deus assim, desesperadamente, porque você, Deus sem você, continua e continuará sendo Deus. Você sem Deus, coitado, você está no. Eu tenho dó da situação que você vai passar. Com ele é difícil, mas a gente sabe que tem a segurança, a gente sabe que tem as promessas. Sem ele, aí boa sorte, né? Fazer o quê? Bom, além desses, tem também dia 11, é comemorado o Dia Estadual de Combate à AIDS, aqui em São Paulo, Dia do Árbitro Esportivo e também Dia Municipal do Jornalista na cidade de São Paulo. Então tá aí, essas aí são as comemorações deste dia 11 de setembro, beleza? Vamos lá, chegando mais gente aqui conosco, a gente fica muito feliz dessa galera. É que a galera entra e sai, mas a gente fica muito feliz. Antônio Cruz, um grande abraço, meu querido. O Ninão Zorzi, como eu já tinha falado, um grande abraço. Bom dia, Márcio. Bom final de semana a todos nós. Amém, Antônio. Nersão. Nersão Oswaldão. Neste domingo, Dona Irma completa mais um aninho de vida. Parabéns. Que Deus abençoe muito a Dona Irma. Essa vai pro céu de primeira classe, a gente já sabe. Brincadeiras à parte, não tem pressa de ir pro céu, não, viu, Dona Irma? Comemore bastante, muitos e muitos anos de vida aqui. Junto do lado desse mal acabado, nosso querido Oswaldo, né? Força, sucesso, porque olha, a senhora tem assim, como fala? A senhora tem crédito pra chuchu. Ai, Jesus, deixa eu ver quem mais tá aqui. Pereirão, o Carlão já tinha falado, o Maurício tinha falado. Pereirão, bom dia, boa sexta-feira a todos nós. Melhorou, galera? Cara, graças a Deus, hoje parece que estou um pouco melhor. Vamos esperar durante o dia aí, mas acredito que tá um pouquinho melhor sim, né? Já passei uma semana trash, gente. Mas enfim, graças a Deus aí, a impressão aqui dá é que tô melhor sim. Bom dia, meu povo, precisava de chuva, mas agora, coitado do pessoal. Ah, tá, já tinha falado sobre isso aqui, né? Código, a Cris já tinha falado. Deixa eu ver. O pessoal joga lixo nas ruas, entope os bueiros e agora reclama que a água da chuva entrou na casa e perdeu os móveis. Acho pouco perder só os móveis. A manutenção é feita assim. É essa gente porca que joga os lixos na rua. Eu concordo em partes, Luciano. Eu acho que a gente não deve generalizar, né? Nem todos fazem esse tipo de coisa e acaba sofrendo as consequências da chuva. Mas eu acho assim que é cultural, né? Lugares que a prefeitura vai e limpa, que a turma coloca porcariada, pedaceira de coisa, resto de sofá, suja mesmo, né? Coloca aquelas entulhaiadas, depois acaba sofrendo as consequências. Então, existe a parcela da população, existe, tem que existir o trabalho de manutenção por parte da prefeitura, sim. Mas também tem um outro detalhe, que é a questão da quantidade de chuva em pouco tempo. Isso aí é um dos fatores piores, tá? A quantidade de chuva em pouco tempo, não existe o que dê conta. Se chover assim durante vários dias, dependendo da quantidade de chuva, vai de boa. O próprio sistema absorve e a coisa flui. Mas se chover muita coisa em pouco tempo, daí é meio bem complicado. Enfim, mas tem razão em certas partes, né, com relação aí ao público. A população é, não digo todos sem generalizar, mas existe uma parcela da população bem porca. A verdade é essa, não vamos passar o pano não. Fabiana Darcy, grande abraço para você, minha amiga. Seja bem-vinda. É, Luciano, Deus é Deus, com certeza. Eliana Prado, bom dia, Eliana. Luciano, tudo bem? Amém, isso é verdade. Ele só deseja a sua fé e o seu amor, é isso aí. Não precisa, né? Não precisa de mais nada, não. Ele não quer que ele defenda, senão que isso aí ele faz, ele dá conta sozinho. Ele criou o mundo, o céu, a terra, tudo que você vê nela. Você acha que ele vai precisar de sua defesa, parma? É, tá doido, né? Deixa eu ver, Chicão Ozon, um grande abraço, bom dia meu jovem, ótimo final de semana a todos. O Nove está querendo arrumar uma treta com o Trump. Ah, novidade, será? Depois chora lá, né? Aí eu falava pra você. João Carlos Nardi, um grande abraço, Joãozinho. Oswaldo, amém. O zóio ainda tá enorme. Você viu, cara, tá foda, velho. Foi de 7, hoje é dia 7, não, hoje é dia 11. Do dia 7 para hoje foi 2 quilos, assim, mas não é por conta de tratamento, não foi por conta que ficou feia a coisa, cara. Foi feio. Mas agora, graças a Deus, parece que estão bem melhor. Então, seu corpo está bem melhor. É, Marta Pereira, nossa amiga, como que está aí, dona Marta? Em fama, muita chuva, está sossegado, fala aí para gente. O pessoal do Pedroso estão chegando em Potim. Do Pedroso, você fala, será que é o Bigorna? Porque o Du é irmão do Bigorna. Será que você está falando que é a turma do Fran, ou Paulão, xerife? Ou o Du Pedroso está com uma outra turma? Aí não sei. Precisa ver. Se for a turma do Fran, se eles estão chegando em Potim, eles chegam hoje lá em Aparecida. Eu acho que eles chegam hoje. Porque de Potim até ali é 2 km, 3 km. 5, né? Parece que é. A hora que você chega em Potim, dá acho que 5 km da Basílica. Né? Então aí eles chegariam hoje. Bom, manchetes do JI Diário, aliás, do portal do Jornal Itatiba Diário de hoje. Deixa eu ver, ó. Chuva intensa atinge Itatiba e região entra em alerta para risco de tempestades. Tá? Então, olha lá. Itatiba e Morungaba, assim como demais municípios da região de Campinas, estão em estado de alerta diante da instabilidade do tempo e previsão de novas tempestades para os próximos dias. De acordo com a Denata, ontem foram 37,7 milímetros entre meio-dia e 15 horas. Então, aí é um considerado significativo para apenas 3 horas. É isso que eu falo. É isso que está enchente, ó. 37,7 em 3 horas de chuva. É, aí é complicado. Porque é muita chuva em pouco tempo. Não dá tempo de escoamento. Vamos lá. É, entre quinta e sábado, região de Campinas, que inclui Itatiba e Morungaba, deverá permanecer em condições de estabilidade. Possibilidade moderada, de chuva moderada a forte. Descargas elétricas, rajadas de ventos e ocorrência isolada de granizo. Hoje apontada por período de maior atenção, especialmente entre a tarde e a noite, quando aumenta o risco de tempestades. Tá? Dentro do cenário, a Defesa Civil de Itatiba participou nesta quinta-feira de uma reunião virtual que reuniu coordenadores regionais e municipais de proteção e defesa civil do Estado. Enquanto foi coordenado pelo governador Tarcísio de Freitas, pelo coronel Rinaldo Alves Monteiro, chefe da Casa Militar, e pelo coordenador estadual da Proteção e Defesa Civil. Então foi aí feito, a mobilização ocorre em todo o estado, entendeu? Com depósitos de logística humanitária. A partir das 14 horas desta sexta-feira também está prevista a instalação do gabinete de crise do Centro de Gerenciamento de Emergências Estadual. Atenção também em Morungaba. Então tá aí, gente. É ficar alerta e tentar ficar se protegido da melhor forma possível aí, evitando-se áreas de risco, tá? Vamos ver aqui se mais. O portal do JI. Não, acho que não. Vamos pro Jornal Itatiba, as manchetes. Outra turma. Muita chuva então aí, dona Marta. É aqui também. É, outra, tá. Turma do Wagner Stocco, lá do Palmeirinha. Ah, sim, aí eles estão também, são peregrinos. Eles fazem o caminho daqui, né, ô Paulo? A deles saem daqui de Itatiba, né? Até lá. Ó, Itatiba registra 37,7 milímetros de chuva em 3 horas e a região se prepara para novas tempestades vem mais água, é a manchete de capa do Jornal Itatiba Diário. Chuva causa alagamento no bairro das Brotas. Greve nacional de atendimento afeta atendimento da Caixa em Itatiba. A Caixa em greve? Misericórdia. Deixa eu ver o que mais temos aqui. Hoje temos a coluna Pilulites. Aliás, coluna Pilulites não. A coluna entre aspas, né? Que dentro dela tem Pilulites. Uma forma assim mais extrovertida de dar informação. Muito legal essa coluna. Desfile do Dia da Independência. Nossa, desfile do Dia da Independência. E um vereador aí, que eu não vou citar o nome, né? Vocês acabaram vendo por aí uma das declarações em redes sociais aí, que ele falou assim que parece que foi a comemoração da proclamação da República. Tem gente que era melhor ficar quieto, né, cara? Porque se você ficar quieto, você dá, né, a perspectiva de dúvida para a pessoa saber se você é ou não inteligente. Agora, quando você abre a boca, aí a pessoa tem certeza que você não é inteligente. Então, teve, não vou citar, claro, mas teve vereador falando que dentro do desfile de 7 de setembro aí, que é do dia da independência do Brasil e não da proclamação da República, né? 7 de setembro de 1822, é isso? Se eu não me engano. E da proclamação da República, 15 de novembro, acho que de 1889. Se eu não me engano, as datas podem estar erradas, mas a data, assim, ano pode até estar errado. Mas, né, com certeza os dias não, os dias do mês não. Então, quando você não sabe, não fala, né, cara? Você fala e a nega tem certeza que você, né, faltou na escola aí. Enfim, é só um detalhezinho. Então tá aqui, prefeito Tomás, o Luizão, secretário, o Luizão, pessoal da segurança, né? Luizão, secretário de segurança da

0: Já viu, né? Enfim, tá aí. Vamos lá. Nossa, 6h56? Eu não vou conseguir falar do meu bagulho. Pera aí, vou falar assim. Fala, Paulo. Por isso eu tô sempre calado. Adriana, que é? Bom dia, Márcio Albertegido. Valeu, Frangão. Bom dia, Márcio, ouvintes. Excelente final de semana. Bora voltar para a cama. Hoje não vai dar para carpinar. Não, sem chance. Esquece, Zé. Bom, deixa eu falar rapidão aqui. Então eu ia falar mais coisa, mas não.
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0: Bom dia! Estamos iniciando o Jornal das Sete, edição desta sexta-feira, 11 de setembro de 2026, 254 dias do ano. A partir de agora, você fica por dentro das principais notícias de Itatiba, da região, do país e do mundo. A apresentação de Eva Franco, comentários de Mané Roberto, direção-geral de Nivaldo Luiz. Trabalhos técnicos de Anderson Pancotto. De acordo com a previsão do climatempo, a sexta-feira será de tempo instável em Campinas e em toda a região, com predomínio de céu encoberto, chuva ao longo do dia e risco de temporais acompanhados de raios. De acordo com a previsão do CEPAGRE da Unicamp, a umidade relativa do ar será de 85% e, neste momento, os termômetros marcam 18 graus. Vamos agora às principais manchetes do dia. Libertadores. Flamengo coloca um pé na semifinal após vitória na altitude. Copa do Brasil, Palmeiras e Grêmio vão decidir semifinais fora de casa. JCM Esportes promoverá o Morungaba Cup 2026 em dezembro. Chuva intensa atinge Itatiba e região. Entra em alerta para risco de tempestades. Rotary realiza neste sábado a nona campanha de doação de sangue em Itatiba. ExpoFob 2026 entra nos últimos dias de programação. Câmara aprova quatro projetos durante a 77ª sessão ordinária. Agência da Caixa em Itatiba adere à greve nacional dos funcionários. Golpe usa falso funcionário de banco para invadir celulares. Essas e outras notícias você confere agora.
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0: 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Começamos com as informações da Libertadores. O Flamengo coloca um pé na semifinal após vitória na altitude. Informação de Daniele Esperon.
2: O Flamengo venceu e abriu uma vantagem importante na briga por uma vaga na semifinal da Copa Libertadores da América, jogando em uma altitude de 2.850 metros acima do nível do mar, altitude de Quito. O rubro-negro venceu por 2 a 0 o Independiente Del Valle, gols marcados por Bruno Henrique e Léo Pereira, e com isso leva uma boa vantagem para o Rio de Janeiro. O autor de um dos gols rubro-negros, o Bruno Henrique, destacou a importância desse resultado e também da forma que o Flamengo jogou na altitude.
3: O Del Valle é uma equipe muito boa, tem grandes jogadores. O Flamengo vinha para poder fazer o resultado e para jogar. E fizemos o resultado, jogamos quando tivemos que jogar, marcamos quando tinha que marcar também e conseguimos um grande resultado para poder levar para o Rio.
2: Agora no Rio de Janeiro, na semana que vem, o Flamengo vai poder perder por até um gol de diferença que se classifica. Caso o Del Valle devolva os 2 a 0, a decisão da vaga será nos pênaltis. A semana que vem também será importante, já que vai definir os semifinalistas da Libertadores. Agência Rádio Web, com informações da Copa Libertadores da América, Daniela Esperon.
4: O Flamengo deu um grande passo aí para continuar na Libertadores, vai decidir em casa, né? Vocês ouviram aí, né? Na altitude de Quito, não tomou conhecimento do adversário, né? Do Independente Del Valle. O jogo foi no Estádio Olímpico Atahualpa. E no primeiro tempo, né, que a gente viu, o Flamengo sofreu um pouco, né? mas voltou melhor no intervalo, chutou gol, e Bruno Henrique e Léo Pereira marcaram os dois gols. Agora o Flamengo volta a se enfrentar na próxima quinta-feira no Maracanã, e quem avançar vai pegar o vencedor de Corinthians e Estudiantes, Estudiantes de La Plata. As equipes empataram por 1-1 no jogo de ida. Então, eu acho que o Corinthians também, né, ele conseguiu um bom resultado. E o Palmeiras venceu também a LDU aqui por 1-0. Só que agora é o Palmeiras que vai subir até Quito, 2.850 metros de altitude. O Flamengo não tomou conhecimento nem da altitude nem do adversário. Essa que foi a verdade. E agora é o Palmeiras que vai decidir lá. E a gente nota aí que realmente o Flamengo está em ascensão, inclusive no Campeonato Brasileiro, onde atualmente ele é o líder do campeonato. É um ponto acima do Palmeiras, que é o vice-líder.
0: Copa do Brasil. Palmeiras e Grêmio vão decidir semifinais fora de casa. Informação de Daniele Esperon.
2: A CBF definiu nesta quinta-feira os mandos de campo das semifinais da Copa do Brasil. O Grêmio vai enfrentar o Atlético Mineiro, a primeira partida dentro da arena, portanto, a decisão em Belo Horizonte. Na outra semifinal, Palmeiras e Vasco, primeiro jogo em São Paulo, decidindo o Vasco dentro do Rio de Janeiro. O diretor executivo vascaíno Admar Lopes falou sobre a decisão dos mandos de campo ser no Rio de Janeiro e também sobre o adversário do Vasco.
5: O Vasco historicamente já teve situações de resolver a eliminatória em casa e outras vezes fora, e temos passado sucesso em ambas as situações, ou seja, acaba por não ter uma preferência. Mas pronto, é uma competição muito importante contra um time altamente qualificado, os nossos times da América do Sul, que nós recentemente no Brasileiro sofremos um pouquinho no jogo lá em São Paulo, mas competição de mata-mata e competição de Copa do Brasil é diferente, e nós temos as nossas ambições, a nossa confiança, e vamos fazer tudo o que será possível para alcançar a final e para atingir um objetivo também secundário, que pode ser a qualificação para a Libertadores.
2: A CBF ainda vai definir as datas e horários dos confrontos, mas os jogos serão na primeira semana de novembro. Lembrando que a CBF também confirmou a final da Copa do Brasil, que vai acontecer no dia 6 de dezembro. O estádio será o Mané Garrincha, em Brasília. Lembrando que será final única. Quem passar vai colocar nos cofres cerca de 9 milhões de reais, que é a premiação da semifinal da Copa do Brasil. Agência Rádio Web com informações da Copa do Brasil, Daniele Esperon.
4: Bom, pelo que a gente tem a informação, as informações aqui, Grêmio e Atlético vão jogar só no dia 1º de novembro, aniversário de Itatiba. E o Vasco vai jogar contra o Palmeiras, né, no dia 1º, mas isso ainda está para ser confirmado. Então é a Copa do Brasil, que como vocês ouviram, o estádio Mané Garrincha vai receber a primeira final única da Copa do Brasil, e vai ser no dia 6 de dezembro, e a CBF já definiu os mandos de campo das semifinais, e o vencedor vai levar 9 milhões. Né? Duas notícias esportivas aqui, a gente lamenta profundamente que o ícone do jornalismo esportivo, Cláudio Karsugi, faleceu aos 93 anos. O Cláudio Karsugi, ele iniciou sua carreira aos 18 anos na cobertura da Copa de 1950 no jornal italiano Corriere dello Sport. Depois ele vem ao Brasil, foi formado em engenharia pela USP, mas foi no jornalismo que ele se destacou. Foi correspondente do Corriere dello Sport, cobriu a Copa do Mundo 50, depois veio para a Rádio Pan-Americana, né, e agora veio a falecer. Um momento inesquecível de sua carreira ocorreu em 1994, acompanhando transmissões italianas por ondas curtas, foi o primeiro jornalista no Brasil a anunciar ao vivo a morte de Ayrton Senna. E ontem o jornalista e radialista Aloysio Matias esteve lá acompanhando o seu velório na capital paulista. Aloysio, que por muitos anos, quando trabalhou na Jovem Pan, residiu no apartamento que era de propriedade de Cláudio Karsugi.
0: 7:46. 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

0: 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Em mais uma promoção da empresa JCM Esportes, em parceria com o Buenópolis Futebol Clube, vem aí o Morungaba Cup 2026. A competição acontecerá nos dias 8, 9, 10 e 11 de dezembro, no estádio Leonardo Frari, sendo disputada no formato de quadrangulares de futebol de base pelas categorias sub-8, 9, 10, 11, 12 e 13. Ao todo serão 664 crianças e jovens de 8 a 14 anos, 140 integrantes de comissões técnicas e mais de 500 adultos que irão acompanhar seus filhos vindos de várias cidades da região, os quais estarão representando as categorias de base de clubes tradicionais, como Guarani Futebol Clube, Mogi Mirim Esporte Clube, CA Guaçuano, entre outros.
1: Esporte Morungabense, assinado pelo professor Júlio do Badu, está sendo publicada na edição normal do Jornal Itatinga, edição online do dia de hoje. Está falando aqui dessa promoção da empresa JCM Esportes em parceria com o Buenópolis Futebol Clube. E vai ser o Morungaba Cup 2026. Já tem data marcada na competição, 8, 9, 10 e 11 de dezembro, lá no estádio Leonardo Frari, né? Então, vai ser sub-8, sub-9, sub-10, sub-11, sub-12 e sub-13. Então, tá aí, né, essa programação dos jogos, já está sendo, inclusive, publicada. E tem também que a diretoria do Buenópolis

0: O JI publicava na quarta-feira, 11 de setembro de 1996, né, do campeonato, né, e a comissão organizadora, que era comandada pelo saudoso professor Osmar Luiz Anata, estava fixando as datas da competição, que era a promoção do Jornal de Itatiba. Ficou estipulado que a rodada inicial seria no dia 13 de outubro. E a exemplo dos anos anteriores, serão contratadas as diretorias do Rosita Futebol Clube do São João para a sessão de suas sedes. E temos também aqui na coluna 30 anos, que circulou no dia 11 de setembro, que era uma quarta-feira, que o deputado federal Delfim Neto estaria em Itatiba no dia 16 para fazer uma palestra tendo o Momento Econômico Brasileiro. E seria na sede do Grêmio Cívico Recreativo Itatibense. E também destacava, né, que um total de 37 empresas do setor mobileiro de Itatiba estaria participando da nona FEIMOC. Para quem não sabe, a FEIMOC era a Feira do Móvel de Itatiba.
1: 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A seguir, chuva intensa atinge Itatiba e região entra em alerta para risco de tempestades.
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3: 7 horas e 59 minutos.
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19: Oito horas, oito minutos. 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Previsão do tempo, o fim de semana será de temperatura dividida no país. Informação de Carolina Prazeres.
20: A previsão para este fim de semana indica que uma nova massa de ar frio deve avançar sobre o país e provocar outra queda nas temperaturas. A meteorologista da Tempo Ok, Nádia Marinho, diz que essa frente fria irá trazer chuvas para o Paraná, São Paulo e Mato Grosso do Sul.
21: Como já vem chovendo alguns dias, o solo está muito encharcado. Isso aumenta o nível dos rios e acende o alerta para o risco de alagamentos em algumas cidades, principalmente nas capitais. O Rio de Janeiro e o sul de Minas Gerais também não escapam. A chuva começa já no sábado e se estende pelo domingo. Em alguns momentos deve ser forte.
20: Em Mato Grosso e Goiás, a chance de chuva é bem baixa. Marinho alerta os moradores do centro-sul do país para tirarem o casaco do armário, porque a temperatura vai cair.
21: Principalmente de sábado para domingo. Para você ter uma ideia, as máximas na tarde de domingo não passam dos 12 graus em Curitiba, 16 em São Paulo, 22 no Rio de Janeiro, em Campo Grande, e 25 em Vitória.
20: O calor continua firme em grande parte do centro-oeste.
21: Em Brasília, as tardes ficam quentes, com termômetros oscilando entre 30 e 32 graus. Já na região norte, os dias serão de bastante calor, mas com pancadas de chuvas isoladas no Amazonas, Acre e Rondônia, tanto no sábado quanto no domingo.
20: Marinho também diz que o Nordeste será a região mais privilegiada, com um fim de semana ensolarado. Em Salvador, o clima permanece agradável, com temperaturas à tarde na ordem de 27 a 28 graus. Ela faz um alerta para os estados entre o Rio Grande do Norte e o Maranhão. O calor será intenso, com máximas que podem atingir 38 graus no interior. Então, bebam água. Agência Rádio Web, produção e reportagem, Carolina Prazeres.
19: 8 horas, 10 minutos. Agora vamos falar sobre a situação das chuvas em Itatiba. A cidade acompanha os impactos provocados pelo mau tempo. E neste momento, vamos conversar ao vivo com o prefeito Tomás Capeleto de Oliveira, que traz informações atualizadas sobre pontos de atenção, ações desenvolvidas pela Defesa Civil e o atendimento à população. Prefeito Tomás, bom dia. Qual é o cenário da cidade neste momento?
22: Bom dia a todos os ouvintes da CRN, um ótimo dia a todos. Bom, a gente vem acompanhando desde a madrugada os alertas da Defesa Civil de chuva intensa em toda a nossa região. É bom deixar claro que Itatiba, a gente tem o governo do estado de São Paulo ontem emitiu um comunicado de aviso de tornado em algumas áreas do estado de São Paulo. Esse aviso não inclui a região de Campinas, não inclui a nossa região aqui, mas é óbvio que nós estamos todos aqui atentos para a chuva durante o dia. A previsão nesse momento aqui é que não tenha chuva nesse período da manhã por hora, então a gente manteve as aulas normalmente. Nessa madrugada, da meia-noite até as 6 da manhã, a Defesa Civil nos passou que choveu em torno de 30 milímetros, é um número bem alto para 6 horas. De qualquer maneira, a gente segue acompanhando o Ribeirão, não tivemos nenhum problema com o Ribeirão nesse momento. A calha do Atibaia está um pouco alta, ela extravasa em alguns pontos, mas aqui no Ribeirão Jacaré a gente não teve nenhum tipo de problema. A gente está acompanhando também alguns pontos de alagamento que tiveram na tarde de ontem, como, por exemplo, lá na região do Toulon, lá perto do Lance, que são locais que ainda vão passar por obras, e a gente tem acompanhado esses pontos. Algumas casas tiveram água que invadiram, a chuva foi bastante intensa no período da tarde, mas nesse momento aqui a cidade transcorre normalmente, e nós estamos agora acompanhando hora a hora como é que vai desenvolver o tempo durante o dia de hoje.
23: Bom dia, prefeito Tomás Mané falando. Ontem nós tivemos, como você acabou de dizer, né, alguns alagamentos, né, ali na Avenida Benedito Alves Barbosa Sobrinho, no bairro das Protas, para aquele que não conhece. Teve mais algum lugar, algum local que teve alagamentos, né, que foi temporário?
22: tive no ponto do lance, ali no trevo do lance, que ali a água desceu, que acabou aumentando um pouco naquela região. E, mas assim, perto do Ribeirão, na margem do Ribeirão, na Santa Clara, não houve a necessidade da gente fechar a comporta, não houve a necessidade de baixar a barragem lá, ela seguiu normalmente, a água fluiu bem, demonstrando que as obras estão dando resultado, porque a chuva nas últimas 24 horas foi muito intensa, mas mesmo assim a água fluiu rapidamente e a gente não teve nenhum problema relacionado ao rio, Mercadão, Santa Clara e entre outros pontos.
23: É, prefeito, quando a gente fala de problemas, eu que moro aqui no centro da cidade, esquece, né, das obras aqui. Eu gostaria que o prefeito lembrasse, né, que eu estava acostumado com as enxurradas da Glicério, da Quintino Bocaiúva, e não deu para perceber nada. Mas é uma obra que está abaixo da terra, ninguém vai lembrar, né, prefeito?
22: É, exatamente, Mané, é que assim, quando não dá problema, ninguém lembra do que foi feito, mas é sempre bom ressaltar a população que foi feita uma interdição muito grande dentro do coração da cidade, na Glicério, na Quintino e nas ruas adjacentes, onde a gente passou quase 1 quilômetro de tubulação num local que não existia nem bueiro, não existia drenagem. A gente fez com que toda essa água fosse canalizada e ela saísse direto do rio. Então hoje, a pessoa que passa pelo centro em plena chuva não vai mais ver aquela cachoeira que a gente via antigamente, porque a água ela está transcorrendo agora debaixo da terra. E também o pessoal pouco se recorda, às vezes, de como era estreito o Ribeirão, o quantos pontos de alagamento a gente tinha, o quanto que a água acumulava em algumas margens. E hoje também a gente vê que com o alagamento das margens, com o desassoreamento do rio, com os muros de pedra que foram construídos, faz com que a água corra tranquilamente e não tenha esse problema. Mas como é uma obra debaixo da terra, só quem viveu aquele momento e quem acompanhou lembra da situação que era. Mas o importante é que agora a água está transcorrendo e a gente não está tendo problema, não.
23: Prefeito, quando fala de estreitamento, né, do Ribeirão Jacaré, e a gente nota o alagamento aí, né, que evidentemente a água corre bastante, tem um estreitamento ali daquela ponte ali perto do Mercadão. Tem alguma obra aí prevista? O prefeito acha que dá para ter vazão, sabe, na ponte dali, no começo da Camilo Pires, mais ou menos.
22: Sim, tem a segunda fase das avenidas marginais, ali está planejado um alargamento daquela ponte e também na ponte do SUS. São dois pontos de alargamento que serão executados na segunda fase das avenidas marginais para aumentar ainda mais a vazão da água naqueles pontos. É claro que são obras que são complexas, são obras demoradas, mas que existe a necessidade de ser realizadas e serão.
23: Agora, uma outra coisa que nós queremos falar a respeito, né, de alagamento. As avenidas aí, quanto nós temos de porcentagem concluída e quanto falta para conclusão? Porque muita gente fala, não, mas as avenidas, quando é que vão, as marginais, quando é que vão ficar prontas?
22: Mas, né, a nossa previsão, lógico, que tem agora, a gente deve enfrentar mais 15 dias de chuva pela frente e isso atrapalha muito a obra. Mas a previsão é a inauguração dela no mês de outubro. Então, passando a período eleitoral aí, se tudo caminhar normal durante o planejado, no mês de outubro nós estamos inaugurando as avenidas marginais e liberando ela completamente para o trânsito. Essa é a nossa perspectiva e a previsão. Falta muito pouco para ser encerrado. Ontem, por exemplo, alguns pontos estavam recebendo já camada asfáltica, a proximidade do SUS está quase tudo preparado. Em frente à Maravilha do Lar também já desenvolveu bastante, está quase entregue. Então são alguns pontos, alguns detalhes que necessitam. É bom deixar claro para a população, a gente vai ressaltar muito disso. Essa é a primeira fase da obra. Existe a segunda fase que começa posterior à inauguração, que ainda vem com toda a parte de mobilidade que vem da prefeitura até Itatiba Jundiaí, mais uma parte que vai lá até atrás da UPA que vai seguir. Existe toda a parte que vai ser colocada a ciclovia pela marginal. Então existem vários pontos que vão ser implantados aí, inclusive esse alargamento da ponte do SUS, esse alargamento da ponte do Mercadão, para que ainda a gente consiga entregar nesse governo ela completamente concluída. Então nesse momento, se Deus quiser no mês de outubro agora, a gente inaugura essa primeira fase e a obra vai continuar seguindo daí em outros pontos.
23: Só para concluir, falando em conclusão de obras, ontem nós tivemos, então, um alagamento ali na Benedito Alves Barbosa Sobrinho, ali do trecho do Tulão até o posto de gasolina. Tem alguma obra prevista para o futuro ali, prefeito?
22: Tem, Mané. Na verdade, inclusive, ela está até na fase de licitação. Ali vai ter uma grande obra de drenagem no córrego da Jurema, tá? Ele vai ser alargado, ele vai receber todo um tratamento especial. Inclusive, na Vila Brasileira, existe um estudo que a gente está ainda para colocar em prática, que é colocar um parque linear ali com um reservatório de água igual existe no parque linear em frente ao SESI. Então ali também é uma obra de contenção, é uma obra de drenagem. Esse córrego está alagando qualquer chuva, água sobe ali no Tulon. E com essa obra de drenagem que vai ser feita no córrego, a gente vai tirar esse problema. Inclusive é uma obra que vai ter parceria com o governo do estado. Então, a prefeitura entra com uma parte da obra, o governo do estado entra com a outra parte. E a gente espera que, após passar esse período eleitoral, ela já possa estar transcorrendo normalmente.
23: Só para encerrar aí, o que o prefeito faz de alerta, porque parece que choveu muito nessa madrugada, mais de 30 milímetros, né, que é bastante, principalmente para a época. Eu estou vendo aqui no Climatempo que nós devemos ter hoje, a partir de agora, chuva passageira de 2 a 3 milímetros. E quais são as informações que o prefeito tem para repassar aos nossos ouvintes?
22: Primeiro ponto é que houve uma grande confusão com a governo do estado de São Paulo, que soltou uma nota que haveria suspensão das aulas nessa sexta-feira no estado de São Paulo inteiro. Na verdade, essa nota é mais para as regiões que estão em estado de alerta vermelho, que é mais a região de Marília, para aquele lado do estado. Na nossa região, a gente manteve as aulas normais, elas estão transcorrendo normalmente nesse período, mantivemos toda a cidade funcionando normalmente. Nós estamos avaliando a cada hora, durante o dia, se há necessidade de alguma medida a ser tomada para os próximos dias. É claro que para o final de semana a gente suspendeu os eventos que estavam marcados no Parque da Juventude, que tinha um passeio ciclístico e algumas outras realizações que ocorreriam. Porque a previsão nos próximos 3 dias é de bastante chuva intensa. Não há, graças a Deus, a previsão de tornado ou chuva mais pesada aqui na nossa cidade, na nossa região. Mas é claro que a gente não controla o tempo, é claro que a gente fez aí uma previsão, mas para as próximas horas a tendência é que não ocorra chuva e que a população pode ficar nesse momento tranquila. Óbvio que se houver alguma mudança, a gente vem para comunicar para todo mundo aqui. E nós aqui da Defesa Civil da Prefeitura, todas estão de prontidão.
23: Muito obrigado, prefeito Tomás Capereto de Oliveira, para sua intervenção ao vivo aqui no Jornal da 7 da CRN. Muito obrigado.
22: Bom dia a todos, muito obrigado, Maré. E qualquer novidade, a gente entra em contato.
23: Prefeito Tomás Capereto, então, falando aqui ao vivo, né, para todos os ouvintes do Jornal da 7 da CRN. E pelo que o prefeito falou, né, hoje não deveremos, pelo menos o Climatempo não está aqui prometendo muita chuva para hoje à tarde, mas vamos ter ainda chuva passageira, que choveu bastante, sim, de madrugada, com trovões e raios e tudo mais. Não vamos ter aqui, né, com alguns tornados que aconteceram, inclusive, lá em cidades do Paraná. Mas para amanhã, que é sábado, pelo menos a previsão aqui vai ser de chuva de mais de 21 a 22 milímetros, que também é bastante chuva, né? Quer dizer, aquilo que se esperava, né, todos os institutos falando, né, de que nós deveríamos nos preparar com o El Niño, que deveríamos ter um calor intenso a partir do mês de setembro. Bom, só se for mais à frente, né, porque até agora o tempo continua, né, aqui, vejam os senhores que hoje os termômetros vão chegar aqui nessa sexta-feira, o vento vai ser de 7 km por hora, e os termômetros vão chegar ainda nesta sexta-feira pelo menos a 25 a 26 graus, o mesmo acontecendo no sábado, né? Portanto, amanhã vão chegar a 24 graus e no domingo, é que pelo menos é o que o Climatempo está falando, os termômetros vão cair no domingo para a máxima de 18 graus.
0: 8 horas 22 minutos. Agora no Jornal da 7, as informações do trânsito nas rodovias com Joceline Olivato, assessora de comunicação da concessionária Rota das Bandeiras. Bom dia, Jô. Como está o trânsito neste momento?
1: Bom dia, Eva. Bom dia para todos os nossos ouvintes. Hoje o dia amanheceu com bastante chuva, né? E as câmeras da Rota das Bandeiras registram neste momento interdição do acesso a Campinas pelo Trevo de Valinhos, no quilômetro 8 do anel viário Magalhães Teixeira, para o motorista que vem da Anhanguera Bandeirantes. A melhor opção, no momento, é antecipar a saída e pegar a alça no sentido Valinhos do Trevo, podendo fazer o retorno na Avenida Invernada. Alto fluxo de veículos também para o motorista que sai da rodovia Anhanguera e acessa a pista sul da rodovia Dom Pedro I em Campinas, até o quilômetro 138, chegada ali ao trevo de Barão Geraldo. Em Jundiaí, o trânsito ainda é lento na rodovia João Cerizer, para quem vai acessar o sistema Anhanguera Bandeirantes. E lembrando, Eva, que o motorista que precisar de auxílio mecânico ou médico enquanto trafega pelas rodovias do Corredor Dom Pedro, ele deve entrar em contato com a Rota das Bandeiras através do telefone 0800-770-8070. A ligação é gratuita e o serviço da concessionária funciona 24 horas.
23: Da rodovia Dom Pedro, né? Evidentemente, com essa chuva, às vezes tem um probleminha, a gente no trevo, né? Na rodovia Dom Pedro, no trevo que vai para o lado direito, vai para Joaquim Egídio, para o lado esquerdo você vai para Valinhos, né? Ali tem aquele ribeirão Pinheiros, que às vezes ali tem alguns problemas, mas não é o que foi citado. E aqui, na nossa região, nós temos a rodovia Luciano Consolini, que ainda está em obras. Acredita-se que, pelo menos até outubro, as obras serão concluídas, que ali realmente era uma montanha, né? Um monte bem alto ali, para todo o trabalho de terraplanagem, né? Agora, vocês ouviram a Juscelino falar do 0800-770-8070. Tomara que nunca você necessite. Mas se necessitar e estiver com alguma avaria, algum problema que você tenha, você pode ligar que a Rota das Bandeiras, que tem sua sede aqui no município de Itatiba, fará o atendimento.
19: 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A seguir, Rotary realiza neste sábado a 9ª campanha de doação de sangue.
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0: 8 horas 34 minutos. 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Rotary Clube de Itatiba realiza neste sábado a 9ª campanha de doação de sangue, dando continuidade à mobilização destinada a incentivar a solidariedade e contribuir para a manutenção dos estoques de sangue. A ação será realizada a partir das 8h30 nas dependências da Secretaria de Ação Social de Itatiba, com trabalhos de coleta conduzidos pela equipe especializada do Hemocentro da Unicamp de Campinas.
1: Os agendamentos podem ser feitos até hoje para sua participação. Vejo, senhores, da importância, né, que nós falamos sempre, da doação de sangue, desse ato voluntário que você dá uma parte do seu corpo para salvar a vida. No caso aqui, vejam, senhores, que a cada bolsa válida, elas equivalem a 4, né? Então, pode repassar para 4 pessoas. Então, até hoje, às 18 horas e 25 minutos, você pode agendar, vai ligar lá para o WhatsApp, que é o 11 969 16 2638. E amanhã, então, né, a campanha de doação de sangue, nas dependências da Secretaria de Ação Social, que fica ali ao lado da estação rodoviária. Importante, não é preciso você comparecer de jejum, porque, inclusive, após a você fazer a aplicação aí, a coleta de sangue, você terá um lanche à sua disposição, numa oferta do Rotary Clube da Itatiba e o apoio da padaria Só Pãozinho.
0: Quem ainda não visitou a Expo FOB, a Feira de Aves Domésticas 2026, terá neste fim de semana a última oportunidade para conferir o evento em Itatiba. Promovida pela Federação Ornitológica do Brasil, FOB, a feira chega à etapa final de sua programação neste sábado e domingo, dias 12 e 13, depois de movimentar os dois finais de semana anteriores. Neste sábado, a Expo FOB estará aberta das 9 às 17 horas, com intervalo para o almoço das 12 às 13 horas. E no domingo, último dia da edição 2026, funcionamento será somente no período da manhã, das 9 ao meio-dia.
1: Certeza que muitos ouvintes e muitos itatibenses não sabem que a Federação Ornitológica Brasileira tem sua sede aqui em Itatiba. Aliás, uma baita de uma sede, né? E a Expo FOB foi organizada após o sucesso da Expo Aves 2026, que aconteceu, né, recentemente, e oferece aos criadores um espaço chamado Saldo de Plantel, e permite a comercialização legal de aves domésticas que são excedentes, né? Além de contribuir para a renovação dos plantéis. Para os criadores da Expo FOB, a taxa de inscrição é R$12 por ave. A participação é destinada a aves domésticas do estado de São Paulo. Então você está convidado, né, para esse final de semana, né, de dar um pulo lá na Expo FOB. Sabe onde ela fica ali? Na região, né, a sede, a belíssima sede da FOB, fica ali na região do residencial Beija-Flor.
0: Não deixe de prestigiar a exposição comemorativa pelos 120 anos da Corporação Musical Santa Cecília no Museu Municipal Padre Francisco de Paula Lima, realizada pela Prefeitura de Itatiba por meio da Secretaria de Cultura e Turismo. A mostra reúne fotografias que permitem ao visitante conhecer diferentes momentos da história da centenária banda, patrimônio cultural e material de Itatiba e do estado de São Paulo e reconhecida como ponto de cultura pelo governo federal. A exposição é gratuita, pode ser visitada até o final de setembro, de terça-feira a domingo, das 10 às 17 horas, no Museu Municipal, na Praça da Bandeira, 122.
1: Olha, aproveita esse final de semana, leva lá o seu filhinho, a sua filhinha, e vai você mesmo conhecer, né, a exposição da Corporação Musical Santa Cecília, ela que acabou de completar 120 anos e realmente é um patrimônio cultural imaterial do município de Itatiba.
0: A campanha permanente de arrecadação de lacres de alumínio e tampas plásticas, promovida pela Casa da Amizade de Itatiba, contribui para a manutenção, renovação e ampliação do banco de cadeiras de rodas da entidade. Os materiais arrecadados são destinados à iniciativa que possibilita o empréstimo gratuito de cadeiras de rodas a pessoas que necessitam desse auxílio. Segundo a organização, embora cada doação possa parecer pequena, a participação da comunidade permite transformar a arrecadação em uma importante ação de solidariedade. E as doações podem ser feitas durante todo o ano, na sede do Rotary Clube de Itatiba e em comércios e escolas parceiros da campanha.
1: Sabe aquele lacrezinho, né, das latinhas de cerveja? Você pode aproveitar. E também as tampas, né, por exemplo, da Coca-Cola, enfim, dos refrigerantes, sabe aquela tampinha plástica? Você vai guardando ela, né? Coloca numa sacolinha plástica, vai guardando aí na utilização, e depois você pode repassar, então, para a Casa da Amizade, que funciona junto ao Rotary Clube de Itatiba, e com isso você vai estar contribuindo para a manutenção, para a renovação e ampliação do banco de cadeiras de rodas da entidade. E como é importante, né, a pessoa que às vezes está necessitando de uma cadeira de rodas, e a Casa da Amizade, que é a antiga Associação da Senhora dos Rotarianos, hoje é a Casa da Amizade, que conta não só com a participação do Rotary, mas de todas aquelas pessoas que querem fazer alguma coisa para a comunidade, principalmente no caso aqui, com essa doação de fazer o empréstimo das cadeiras de rodas para as pessoas necessitadas.
0: A partir de 1º de outubro, os planos de saúde serão obrigados a cobrir exames de mamografia digital para todas as idades, desde que haja indicação médica. A medida foi anunciada pela Agência Nacional de Saúde Suplementar, ANS, e amplia a regra atual, que prevê a cobertura obrigatória para mulheres entre 40 e 69 anos. Considerada importante para a detecção precoce do câncer de mama, a mamografia digital também oferece menor exposição à radiação e menor tempo de compressão das mamas durante o exame. A nova regra vale para pessoas de todos os gêneros.
1: Eu acho muito importante, né, que a partir de outubro, então, os planos de saúde vão ser obrigados a cobrir esses exames de mamografia. Né, e para todas as idades, desde que haja indicação médica, né? Porque planos de saúde nos dias de hoje são bons, né, auxiliam, mas são loucos para aumentar aí as mensalidades acima da inflação. É porque muita gente, às vezes, né, se obriga a isso. E como nós temos o SUS, que eu vou falar um português bem claro, nos Estados Unidos não tem SUS, viu? Lá você paga por tudo, né? E aqui no Brasil tem o SUS, existe a demora para se fazer um exame, inclusive de mamografia, existe a demora, às vezes tem aquelas campanhas, né, que vem a carreta da mamografia para fazer os exames, mas realmente então aqui a notícia está dando conta de que a partir agora de outubro os planos de saúde vão ser obrigados a cobrir exames de mamografia digital e para todas as idades.
0: A Biblioteca Municipal Chico Leme recebeu na quarta-feira, dia 9 de setembro, mais uma ação do Viagem Literária 2026, desta vez com participação de Lúcia Hiratsuka, escritora e ilustradora que publicou diversos livros e recebeu importantes prêmios como Jabuti 2019 na categoria Ilustração por Chão de Peixes. Este programa do Sistema Estadual de Bibliotecas Públicas de São Paulo e da Secretaria Estadual de Cultura, Economia e Indústria Criativas, com execução da organização SP Leituras, veio à cidade em parceria com a Prefeitura de Itatiba por meio da Secretaria de Cultura e Turismo. O tema central da edição 2026, a 18ª, é Mulheres da Literatura, e circula por 66 municípios paulistas. Foi um encontro para quem se interessa por literatura, livros ilustrados, arte, leitura, pois mostrou o processo de criação, como nascem as ideias para uma história, como é desenvolvida as ilustrações. Acompanhe a matéria de Aloysio Matias, da Rádio AM, com a Lúcia Hiratsuka, que inclusive bateu um bate-papo bem descontraído com os participantes.
2: Lúcia, satisfação, você que é nascida em Duartina, terra de dois amigos queridos, João Alvino Pereira Pinto e Muíbo César Cury, o autor de João de Barro, aquela canção sertaneja de Destruir Corações, satisfação. Nos fala um pouquinho desse projeto.
3: É, então, eu já participei de vários projetos Viagem Literária, em vários outros anos também, né? É sempre uma alegria estar com os leitores. E esse projeto é extremamente importante, a gente este ano vai para escolas, bibliotecas, conversa com os leitores, seja se eles já leram, também é uma outra interação, né? Respondendo perguntas, eu falo um pouco da minha trajetória, também, se não leram ainda, também é um incentivo, né, para eles leitura. Conhecerem mais a leitura, não apenas da minha obra, mas tem sido bem bacana.
2: Bom, Lúcia, a Secretaria de Cultura e Turismo de Itatiba sempre publica, né, os eventos que são realizados aqui na biblioteca. Consequentemente, já chama atenção e muitas das pessoas procuram conhecer mais a autora. Mas eu gostaria que você falasse, dentro de seus livros, um pouco, né, da sua história.
3: Eu trabalho muito também com memória, observação do cotidiano, a poesia do cotidiano, né? Quando falo em memória, não apenas também as lendas japonesas, mas a da minha origem. As brincadeiras no quintal, as lembranças que eu tenho de entrar numa escola rural. Então, tudo isso vira, digamos, uma inspiração para criar uma história. Lembro também desse sítio, a Sarre, onde eu brinquei muito, a mangueira, as galinhas, as brincadeiras como contemplar o entardecer, a chegada da noite, contar estrelas, né? Então, são essas... são elementos importantes que, para mim, e é engraçado como se conecta também com os leitores, porque fala da condição humana, desse encantamento, ou espanto, ou... Muitas vezes também perguntas que todos têm, né, sobre a vida.
2: Lúcia, vamos até um trecho da participação tua com essa conexão aos leitores itatibenses.
4: Gente, prazer, Lúcia, meu nome é Andresa, eu sou professora de literatura infantil e eu adoro o seu trabalho, eu já levei bastante atividades para as crianças, porque é bem poético, né? E eu brinco que a literatura, a Dani falou, não sou muito da leitura infantil, mas eu acho que a literatura infantil ela é feita para adultos também, né? Quando a gente está lendo, né, para criança, aí um monte de livros que a gente pega, às vezes vai ler e fala, nossa, que mensagem que tem isso. E a gente pode colocar para as crianças que eles têm maturidade, eles vão entender o que é para eles entenderem, né? Cada um na sua faixa etária, exatamente. Eu trabalho também com crianças com necessidades especiais, eu sou psicopedagoga, trabalho numa clínica, e agora faz um tempinho já, estou trabalhando como agente cultural, e aí eu tenho alguns projetos que eu estou em parceria com a Dani, e com a Gisele, que hoje ela não pôde estar aqui, mas é uma escritora também, sobre o Felitiba.
2: Bom, Lúcia, é importante, né, esse convívio que se torna até mesmo familiar, né, pelas histórias que são levadas por ti e pelo que as pessoas que assistiram a sua palestra também viveram.
3: Eu tenho uma alegria imensa de estar aqui em Itatiba. Eu gosto muito de viajar pelo interior, que lembra muito também a minha conexão com o interior, né, com a natureza. E também poder levar esse encantamento pelos livros, pelas histórias. E, então, através... pode ser uma história inspirada em mim, mas cada um vai buscar dentro da sua identidade ou do seu núcleo familiar uma outra história e, quem sabe, sonhar. Independente de ser escritor ou não, de poder estar em contato com... como eu sou ilustradora também, com desenho, com arte, com as palavras, né? Tá. A poesia.
2: Perfeito. Agora, Lúcia, para encerrarmos, né? Como que é a convivência em diversas partes do estado de São Paulo, pela sua participação? Cada região tem algum peculiar?
3: Eu tenho ido fora de São Paulo também, mas eu acho que cada, na verdade, cada lugar tem a sua característica, acho que pelo muito esforço dos bibliotecários, professores, né? É claro que o estado de São Paulo eu conheço melhor, mas eu considero assim muito, é um contato com o ser humano, então tem uma coisa humana que é, né? E também o fato de falar português, então em vários lugares eu tenho... E tenho tido uma receptividade muito bacana.
2: Mas o importante é ter essa conexão que existiu, principalmente com aqui em Itatiba.
3: Eu fui de manhã numa escola, né? E foi bem bacana que foi com o quinto ano. Eles ficaram muito... Eu me admirei com a concentração do quanto eles estavam atentos, fazendo perguntas. Até faltou tempo para mais perguntas, que eles queriam perguntar bastante.
2: E criança é curiosa, né?
3: Nossa, demais!
1: Lúcia, ela esteve aqui em nossa cidade e o Aloysio entrevistando, né? A Lúcia, e falando de tudo, e foi lembrar, foi caçar, que ela nasceu em Duartina, disse dois de seus amigos. Ela fala em amigos, nós já comentamos aqui, que o Aloysio esteve inclusive ontem no velório do Cláudio Carçu, que morreu aos 93 anos, ele que por muitos e muitos anos residiu no apartamento que pertencia ao Cláudio Carçu. E também nos trouxe a notícia que a Eldorado, a rádio do Grupo Estado, está voltando ao ar agora a partir de outubro, na nova frequência de 107.9 MHz.
0: E sessões de filmes selecionados na Biblioteca Chico Leme, agora às 9 horas e às 14. E também será hora de ler bons livros com o Clube da Leitura. A organização é de Dani Moreto, com apoio da Secretaria de Cultura e Turismo, que tem a responsabilidade de Samantha Gianni Massaretti.
1: Esses incentivos aqui à leitura, nós achamos que são por demais importantes, né? Principalmente para ensinar a nossa garotada. Isso porque hoje nós temos a telinha, ninguém é contra, né? Mas não pode haver o excesso. Então, vai ter essa oportunidade aí, né? Que você está convidado a participar, né? Na Biblioteca Chico Leme. A Biblioteca Chico Leme fica na Campos Salles, 680, né? Então, vai ter sessões, inclusive, de filmes selecionados, tanto agora pela manhã, como também à tarde, a partir das 14 horas.
0: Horas 53 minutos. A Agência da Caixa Econômica Federal em Itatiba aderiu ontem à greve nacional dos empregados da instituição. A paralisação foi deflagrada após a categoria rejeitar a proposta apresentada pelo banco para a renovação do acordo coletivo de trabalho. Na região de Campinas, o movimento abrangeu a base sindical, formada por 37 municípios, e registrou forte adesão.
1: Isso aí realmente vai atrapalhar, fazia tempo que não se ouvia de falar de greve, principalmente na Caixa Econômica Federal, que é estatal, né? E o pessoal aí não aceitou, né, aquilo que foi apresentado no acordo coletivo, né? De mais de 90% das bases sindicais rejeitaram a proposta. E quando se fala em questões do governo, nós ficamos sabendo também que os Correios, gente, os Correios, que é uma estatal do governo federal, do senhor Lula, eles estão buscando agora um novo empréstimo de 7 bilhões, prestaram 20 bilhões. Não seria melhor privatizar? Mas, evidentemente, o presidente Lula não quer, porque é muito empreguismo que tem, né? Principalmente daqueles que votam no Lula. Ontem, falando-se em empreguismo e compra de votos, vocês viram na televisão, ouviram no rádio, viram nos jornais, que o Trump está pagando $5 mil, né, para a pessoa votar no republicano, que é o partido deles lá, que é o republicano, né, para ganhar a eleição. Isso chama-se compra de votos. Aqui no Brasil, você que está me ouvindo, você acha que tem compra de votos? Tem compra de votos, sim, senhor. E uma das compras de votos oficiais do atual governo chama-se Bolsa Família, porque realmente é uma forma né, de comprar o voto de muitas pessoas que vivem disso. E você, às vezes, fica sabendo que pessoas até que têm condições que não necessitam do Bolsa Família e recebem o Bolsa Família. Para mim, e desculpe aqui os meus amigos lulistas, meus amigos bolsonaristas e outros istas aí, comunistas e esquerdistas e tudo mais, eu acho que a vergonha daquele Trump de comprar voto, eu pago 5 mil dólares para você, não sei como é que vai provar, 5 mil dólares é 25 mil reais para votar no Partido Republicano. Compra de voto. E o Bolsa Família, então, é uma compra de votos anual. Aliás, em falando-se de compra de votos anuais, o presidente agora, através da Petrobras, ele cortou o aumento que ia ter, cancelou o aumento do preço da gasolina, né? E com isso, né, vai aumentar depois das eleições. Isso aí não é compra de votos, isso aí é praticamente uma forma de você ver como é que está o nosso país. Então é um plano populista do atual governo. E uma coisa que nos surpreendeu, as últimas pesquisas, gente, dando no segundo turno, que o Flávio Bolsonaro ganha do Lula. Imagine a que ponto nós chegamos.
0: 8 horas 55 minutos. 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A seguir, Câmara aprova 4 projetos durante sessão ordinária.
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14: 9:07.
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0: São 9h09. 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A Câmara Municipal de Itatiba aprovou 4 matérias durante a 77ª sessão ordinária, realizada na tarde de quarta-feira, dia 9. Os vereadores analisaram 3 projetos de lei e 1 projeto de resolução com propostas envolvendo saúde, planejamento urbano, educação inclusiva e segurança pública. Todos os itens colocados em votação receberam a aprovação dos parlamentares presentes.
1: Portanto, a Câmara aprovou os 4 projetos que foram apresentados. Foi a 77ª sessão ordinária da última quarta-feira, né? Inclusive o projeto de lei 77/2006, de autoria do vereador Davi Bueno, que institui a Política Municipal de Informação e Acolhimento de Pessoas com Doenças Falciformes, né? E em segundo turno também aprovaram aí o Conselho Municipal da cidade e completando ainda, os vereadores aprovaram o projeto de resolução do vereador Washington Bortolossi, que altera o regimento interno da Câmara para criar a Comissão Permanente de Segurança Pública.
0: Eleitores, acredita-se que os eleitores, como boa parte dos brasileiros, pelas pesquisas, estão indecisos na escolha de seus candidatos, cerca de 53% para presidente. E acredita-se, porcentagem bem maior para senadores e deputados, porque o povo está desacreditado dos maus políticos.
1: É, realmente, esse descrédito com os políticos mostra que tem aí uma boa parcela, né, mais de 50%, que estão aí na dúvida, né, em quem que eu vou votar, porque nós temos aí os banners distribuídos para a cidade, mas tem pessoas que nem sabem quem são esses candidatos. Tem alguns aqui de Itatiba, né, mas tem, na maioria, você nem sabe quem são. Então fica essa dúvida muito grande, né, de saber aqui em quem votar. Você, por exemplo, já pensou em quem vai votar? Eu vou ser muito sincero. Eu já estou, né, com os meus candidatos, já sei em quem vou votar, mas de uma coisa eu tenho absoluta certeza, né? Eu sei perfeitamente em quem eu não vou votar, nem para presidente, nem para governador, nem para senadores e nem para deputados federais estudar. Esses eu já sei em quem eu não vou votar.
0: Temos certeza que velhos conhecidos podem merecer seus votos, como Carlos Sampaio, Saulo Pedroso, missionário Zé Olímpio, Luiz Fernando Machado, Rodrigo Moraes e Marcos Pereira.
1: Nós estamos aqui lembrando de alguns. Então você, de repente, você fala, não, mas eu conheço um deputado que auxiliou muito aqui as casas assistenciais, repassou emenda, porque tem uma roubalheira desgraçada lá em Brasília e os caras não têm vergonha, né? Você vê pelos jornais, as pessoas não gostam muito de ler jornais, né? De acompanhar aí, repassam aí 50, 60, 70 milhões e daí vai para a irmãzinha, vai para o priminho, para a empresa do priminho, né? Então tá aí, né, a gente deve procurar, como foram alguns citados aqui, tem o Carlão Sampaio, tem o Saulo Pedroso, que é de Atibaia, o Carlão Sampaio é de Bragança, o missionário Zé Olímpio, o grande amigo de Itatiba, é de Itu, o Luiz Fernando Machado é de Jundiaí, tem o Rodrigo Moraes, que também que é lá da região de Itu, tem o Marcos Pereira. Então, a notícia aqui que tá no JI de hoje, a gente lembra da eleição passada dos candidatos da Atiba. O Davi Bueno foi candidato a deputado federal, teve 8.745 votos. E para estadual nós tivemos o Douglas Augusto, do PDT, 13.904, e a Leila Bedani, do PSDB, 10.385. Né? E agora a gente sabe que nós temos 4 nomes de candidatos de Itatiba, né, e dos quais 2 são vereadores, e a gente sabe, né, que não é fácil, né, se eleger, mas, né, devem ter aí o apoio, inclusive financeiro, do partido, dos seus deputados aí, então podem até auxiliar. O que a gente não pode realmente é votar nos chamados candidatos cometas.
0: 9h14. Depois do ministro Luiz Barroso ter se aposentado do Supremo Tribunal Federal, os próximos que deixarão o STF: Luiz Fux, abril de 2028, indicado por Dilma em 2011, Carmen Lúcia, abril de 2029, ela que foi indicada por Lula em 2006, e Gilmar Mendes, dezembro de 2030, ele foi indicado por FHC em 2002.
1: Como é demora, vão deixar o STF ainda, o atual presidente, o Edson Fachin, vai deixar em 2033, foi indicado pela Dilma, o Dias Toffoli, 2042, indicado por Lula, Alexandre Moraes, indicado por Michel Temer, vai ficar até lá 2043. Então, gente, alguma coisa está errada. Agora, até o presidente Lula achou que devia ter mandato, né? O Nunes Marques, por exemplo, foi indicado pelo Bolsonaro, vai até 2047. O André Mendonça, até 2047. O Zanin, até 2050. O Flávio Dino, que entrou com uma ação ontem, né? Que faça meu favor, né? Partindo de quem é. Mas ele vai ficar até 2043. Sabe quem ele foi indicado? Pelo Lula, né? Então, a gente está aqui agora falando muito, até o presidente Lula, né, definiu que o ministro deve ter mandato. Faz tempo que nós falamos isso, né? Porque hoje o ministro, quando ele entra no STF, e hoje está a questão do senhor Alexandre de Moraes, é simplesmente uma vergonha o que está acontecendo. Parece briga de rua dentro do Supremo Tribunal Federal. Porque a gente sobe, né? De deputados, senadores, um xingar a mãe do outro. Isso foi agora o que está acontecendo no Supremo Tribunal Federal, que antigamente nós nem sabíamos os nomes deles, as suas atuações políticas, as contratações que existem, como a esposa do Alexandre Moraes, um contrato de 129 milhões de reais. Até agora, o Alexandre Moraes não explicou, né? Mas então nós temos aí os ministros, porque a idade de aposentadoria é 75 anos. Ela foi fixada em maio de 2025 com a programação do Congresso Nacional. Antes era 70 anos, aumentaram para 75. Daqui a pouco vão aumentar para 80 anos. Então era chamada a PEC da Bengala, né? Porque o cara que está lá, né? Pelo amor de Deus, né? Nada contra a inteligência que tem as pessoas. Mas aí eles sentiram, alguns dos ministros, que eles são intocáveis, mas parece que não são tão intocáveis assim, né? Então, eu acho que está na hora de mudar. Nós falamos há muito tempo de ter mandato, porque na Itália, na Espanha e na França, o mandato é de 9 anos. Em Portugal é de 6. A Alemanha é de 12 anos. Agora, nos Estados Unidos, o mandato é vitalício, então, até morrer, né? Então, lá é pior ainda do que aqui no Brasil, que vai até 75 anos. Ninguém é nada contra idoso, porque eu também sou idoso. Mas o tempo que se passa lá é muita coisa. Então, agora, até o presidente Lula está achando agora que o ministro deve ter mandato. Agora, o Lula, tudo o que ele fala agora, é porque ele está vendo que a situação por lado dele, com os amiguinhos que ele tem lá dentro do Supremo Federal, né, não tá, a situação não está nada boa. Então, ele procura, de uma forma ou outra, desviar o assunto. Porque os escândalos que nós temos lá, que está envolvendo, inclusive a gente fica sabendo, gente, que o Gonê é do PGR, que é o Procurador-Geral da República, ele é suspeitíssimo, gente. E cabe ao PGR opinar sobre a investigação de ministro do STF. Mas por razões óbvias, o procurador-geral tem o dever de se declarar impedido na sessão do STF que vai analisar o caso de Moraes. Não, vamos ouvir o PGR. Só que o cara fala, foram juntos tomar uísque, foram no aviãozinho junto, falando, vamos fumar charuto, vamos tomar uísque do bom melhor. Que sabe quem pagou, patrocinou? Daniel Vorcaro. E tem muita gente que fala, quem é o Daniel Vorcaro? É o maior ladrão que tem no Brasil. Só que uma coisa boa pro Lula foi que com isso de falarem tanto no Porcaro, né, de falar no Alexandre de Moraes, de falar no Flávio Dino, desviou um pouco a atenção, sabe do quê? Do Lulinha. Porque não pode se esquecer que o Lulinha, que vive nababescamente lá na Espanha, né, ele era amicíssimo de quem? Da Roberta Luxinger, a lobista que conseguia muita coisa lá em Brasília. Né? Então, a gente fica sabendo aí que eles estão tentando empurrar com a barriga. Vamos ver se o Edson Fachin, que é o presidente, ele vai ter coragem realmente. Marcou uma reunião agora para terça-feira. Vamos ver se ele tem coragem de peitar o intocável Alexandre Moraes, que disse que ia fazer um pronunciamento. Daí entra o seu Flávio Dino, vai puxar uma coisa lá atrás. Tudo bem, é do negócio do Dark Horse, né? O Dark Horse que é a questão do dinheiro que o Flávio Bolsonaro disse que foi conseguiu, que não é verba pública, mas foi conseguido de quem? Do Daniel Vorcaro. Daniel Vorcaro, gente, ele está preso. Se esse cara falasse, caía Lula, caía Alexandre Moraes, caía todo mundo lá em Brasília, porque nós tivemos lá, e a gente sabe disso, que o Vorcaro esteve com Lula no Palácio do Planalto, ele esteve com Alexandre Moraes, ele contratou, ouçam bem, você que está ouvindo aí, o escritório da mulher do Alexandre Moraes pagou 129 milhões. Além disso, consta de um segundo contrato de mais 50 milhões. E ainda, dois cartões de crédito no valor de 3 milhões de reais, se não me engano, né, para os dois filhos do Alexandre Moraes. Gente, é muita podridão. É melhor parar aqui de falar, porque eu, nessa hora, eu não me envergonho. Eu amo o Brasil. Eu amo a terra que eu nasci, que é Itatiba. Eu amo o meu estado de São Paulo. Mas me envergonho de tudo o que está acontecendo, a podridão que está acontecendo lá em Brasília, e é lá em cima, viu? Não é lá embaixo. Porque falar de deputado, senador, que vive aí em falcatruas, tudo bem, mas no Supremo Tribunal Federal, pelo amor de Deus, né?
0: O Tribunal Federal, Edson Fachin, decidiu retirar das mãos do ministro Alexandre de Moraes a condução do inquérito das fake news, em tramitação desde março de 2019, e transferir para a presidência da corte. Quando o ministro do STF, André Mendonça, levantou o sigilo das apurações sobre o caso do Banco Master, Moraes aparece em mensagens comprometedoras com o banqueiro Daniel Vorcaro. Ele usou o inquérito das fake news para retaliar o colega da corte ao pedir a inclusão de Mendonça no rol das investigações.
1: Você vê, então o que acontece? No estilo Trump, o Trump quando vê que está perdendo, o Trump vai para cima, né? É o que aconteceu aqui, né, do Alexandre de Moraes, que ele inclusive ia fazer um pronunciamento. Então, quando o André Mendonça levantou o sigilo das apurações sobre o Banco Master, que o Moraes está lá em mensagens comprometedoras, que até agora ele não deu explicações, então ele foi para cima do André Mendonça, né, o colega, né, pedindo no rol das investigações. E há mais de 7 anos, esse tal de inquérito das fake news está no gabinete do Moraes, porque é uma forma de defesa. Só que o Fachin agora retirou dele. Então, tudo o que acontecia, ele invocava o inquérito das fake news, né? Não podia mexer com ninguém do STF. Agora, você, de fato, se for, não pode mexer. Mas se tem falcatruas, se tem fraudes, se tem tudo o que está acontecendo, então o Fachin tirou, né, do Moraes esse inquérito. Vamos ver se o Fachin vai ter peito agora, ele vai ter a terça-feira, vai ter a reunião. Vamos ver se eles não estão empurrando com a barriga, porque nós tivemos aí, lendo daqui, ouvindo de lá, especialistas, jornalistas especializados, eles estão falando que daqui a pouco vamos fazer tanta mutreta, tanto empurra-purra no Supremo Tribunal Federal. Imagine, os senhores, que é capaz até do Daniel Vorcaro sair livre e não pagar nada com todo o golpe que ele deu, com o auxílio de altas autoridades do país. Realmente, nessa hora, a gente fica aqui revoltado com o que está acontecendo em Brasília, né? E o mínimo que tinha que acontecer, né, é o afastamento imediato do Alexandre Moraes. Tem ali 52 pedidos de impeachment do Alexandre Moraes que estão no Senado. E o Davi Alcolumbre, que recentemente ele jantou, o Davi Alcolumbre, o Luiz Inácio Lula da Silva, conhece o Luiz Inácio, é o presidente da República, e jantaram na casa de quem? Do Alexandre de Moraes. Então vejam, senhores, realmente o mau cheiro, para não falar uma palavra mais fácil de Brasília, está cada vez mais fétido. Essa aqui é a grande verdade. A gente espera que alguma coisa saia, porque estão empurrando muito com a barriga. Como empurraram com a barriga o roubo dos aposentados, que já vão aí, acho que nem sei mais de um ano e pouco, que tem o filho de quem? Filho do presidente Lula envolvido, né? Então, realmente, a gente fica aqui revoltado. É a única coisa que nos cabe, né? Mas ainda tem gente que defende essas figuras que realmente cheiram muito mal.
0: Golpe usa falso funcionário de banco para invadir celulares. Informação de Décio Caramigo.
2: A Federação Brasileira de Bancos alerta para um golpe em que criminosos se passam por funcionários de bancos para conseguir acesso ao celular das vítimas. No chamado golpe do acesso remoto, o fraudador alega que a conta foi invadida, clonada ou apresenta movimentações suspeitas. Em seguida, envia um link e orienta o cliente a instalar um aplicativo que supostamente serviria para solucionar o problema. A partir desse link, os criminosos ganham acesso ao aparelho e passam a procurar por senhas e outras informações que o próprio usuário tenha armazenado em notas, mensagens ou então em e-mails. Rafael Miele, diretor de serviços de segurança da Febraban, explica como identificar a tentativa de fraude.
3: O banco nunca liga para o cliente pedindo para que ele instale nenhum tipo de aplicativo no celular. Também nunca liga pedindo senha, nem o número do cartão, ou ainda para que o cliente faça alguma transferência ou qualquer tipo de pagamento para supostamente regularizar um problema na conta. Se receber esse tipo de contato, desconfie na hora. Sempre entre em contato com a instituição através dos canais oficiais para saber se algo aconteceu mesmo em sua conta.
2: A recomendação do especialista é não guardar senhas bancárias em blocos de notas, conversas, e-mails ou outros locais desprotegidos no celular. Também é importante não repetir a senha do banco em sites de compras ou outros serviços, que podem ter sistemas de segurança diferentes. Ao receber um contato suspeito, a orientação é interromper a conversa e procurar o banco diretamente pelos canais oficiais. Agência Rádio Web, produção e reportagem, Décio Caramigo.
1: Todo cuidado é pouco, né? Então tem aí a falsa central telefônica, que os criminosos ligam no centro do banco para avisar de fraudes, vocês ouviram, né? Pedindo senha, nem entende, mande para aquele lugar. Né? Então é a falsa central, né? Tem o golpe do WhatsApp, que contas são clonadas para pedir dinheiro a familiares e amigos. Tem a falsa de venda, oferecer um produto muito mais barato. Não caia nessa conversa. E vou ser sincero, ontem passaram aqui para mim o endereço, a fotografia, só perguntando se eu estava bem, mas é de uma advogada daqui da nossa cidade de Itatiba, e evidentemente nós bloqueamos, conhecemos a advogada, bloqueamos. É o que tem que fazer. Não, então, hoje, gente, o golpista está aí dentro de bancos, né? Porque não é possível que... Como é que essas pessoas sabem tanto de bancos aí, de dados? Eu acho que tem gente de banco. Na justiça, como é que às vezes se sabe de um processo seu que está... Ah, não, mas é público. Mas como é que ele sabe exatamente aquele? Então, olha, nós vivemos num país aqui realmente que tá ficando mais difícil, principalmente com a tal de tecnologia. Então avise seu pai, avise sua mãe, avise seu irmão, avise aí seus parentes, para tomarem muito cuidado. Então tá aí as fraudes aí dos criminosos. São criminosos, viu, gente? E será que não tem justiça nesse país? Será que não tem polícia para chegar junto a esse pessoal? Porque se quiserem... Eu tinha um amigo que ele pertencia à polícia, foi um grande amigo meu, investigador de Itatiba. Ele falou: Mané, se a polícia quiser, ela prende. Então está aí, está na hora de prender golpistas. Que às vezes você vê de prender, mas depois entra com habeas corpus, depois vai responder em liberdade. É por isso que realmente nós precisamos aqui nesse país de mais penitenciário. Precisamos de mais escolas, precisamos de mais hospitais, mas precisamos também de mais penitenciários para prender toda essa bandidagem.
0: O sorteio do concurso 3.056 da Mega Sena foi realizado na noite de ontem em São Paulo. O prêmio para as apostas que acertassem as 6 dezenas era de R$ 75.900.000. No entanto, ninguém levou a faixa principal e o valor acumulou para R$ 85.000.000. Os números sorteados foram 14, 21, 25, 40, 52 e 56. 50 apostas fizeram a quina e cada uma irá receber R$ 45.990. 3.344 apostas fizeram 4 acertos e cada uma recebe R$ 1.133. 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Chegamos ao final desta edição do Jornal da Sete. Na sequência, acompanhe o programa Hora é Nossa, com Anderson Pancotto. E o Jornal da Sete estará de volta amanhã, após o horário eleitoral gratuito, a partir das 7 horas e 25 minutos. Tenham todos um bom dia.
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1: Legal, bom dia, né? Hoje bateu o recorde. Meu Deus do céu. Oi? Oi, oi? Tô na linha? Anderson?
2: É, bom dia, Matheus. Deu uma
1: ajuda aí. Socorro!
2: Então deu uma falha aqui no potenciômetro.
1: Viu? Eu acho que é efeito do 11 de setembro que aconteceu há 25 anos atrás, hein?
2: É.
1: Bom, gente, nós abrimos aqui a nossa transmissão de hoje apenas para falar, então, só somente lembrar que a hora...
2: É nossa!
1: Já não é mais nossa, não. 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Anderson, aliás, pode soltar a propaganda nova aí, viu?
2: Beleza, já vou programar ela.
1: Pode preparar a nova chamada da autoescola parada obrigatória. 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Então, como eu estava dizendo, apenas para lembrar que hoje, dia 11 de setembro, né, nos faz voltar no tempo uma revolução muito triste, um atentado, que aconteceu no World Trade Center, em Nova York, na ilha de Manhattan, nos Estados Unidos, quando, né, as chamadas Torres Gêmeas foram atacadas por aviões. Isso foi obra do senhor Bin Laden, né?
2: Sim.
1: E aí que, infelizmente, muita gente morreu nessa verdadeira tragédia que aconteceu há 25 anos atrás. E o Anderson vai falar um pouquinho mais já já. E eu quero também aproveitar para dizer que hoje, dia 11 de setembro, é o aniversário da dona da pensão onde eu moro, viu, Anderson? A mulher hoje não vai bater em mim. Hoje vai ser o único dia do ano que eu não apanho. É aniversário da dona Neila. Aí eu estou aqui parabenizando a minha mulher, que no ano que vem vai completar 40 anos junto comigo. Somos casados já desde 1987. Então estou aqui parabenizando a dona Neila Escalon Dias dos Santos. Falou, Anderson?
2: É, realmente, Valdir. E olha, a Neila, ela pode fazer o que quiser, mas ela vai pro céu.
1: Eu acho que vai.
2: Não tem purgatório, não tem nada. É direto.
1: Mas fala aí do World Trade Center, Anderson.
2: Sim. Antes de falar do World Trade Center, eu vou atender o Zé e já volto falando do World Trade Center, Valdir.
1: Tá legal. Me chama aí pra gente ir embora.
2: Beleza. Abraço. Vamos falar então com você, Zé. Bom dia.
3: Bom dia.
2: E aí,
3: essa chuva aí é choro de São Paulino?
2: Ah, mais ou menos. Rapaz, mas que chuvarada. E ontem, infelizmente, tivemos alguns pontos de alagamento, principalmente ali perto do Toulon.
3: O pessoal Marinho ficou... Fernando tá preocupado, hein?
2: É, eu não entendi. O que que tá interditado, Zé?
3: Ué... Chuva no feriado, né? Porque falaram que vai chover até quarta-feira.
2: É, então, acontece. Infelizmente acontece, onde tivemos alguns pontos de alagamento.
3: Nós vamos arrumar um empatinho lá no Rio de Janeiro.
2: É.
3: Vocês meteram o couro no São Paulo, vocês passam na frente de novo. Vamos acreditar.
2: Mas fica tranquilo, o português já falou que tem um plano. É um ponto só. Vai tá certo. Mas perfeito.
3: Mas todo mundo está acreditando no português, não.
2: É, mas vamos ver, vamos
3: ainda
2: ver.
3: Ainda mais que vocês vão ter o Ricardo Gomes ainda na zaga, altitude. Não.
2: Fica tranquilo, Zé, fica tranquilo. O português.
3: Eu tô tranquilo, meu amigo. Eu esquento na cabeça, não.
2: Vocês que vão apanhar depois, mas fica tranquilo.
3: Apanhar. Só deixar o Debay no banco que nós joga.
2: Vamos ver. Mas perfeito então, Zé.
3: E dá um bom dia pro Valdir aí, é um bom final de semana.
2: Obrigado, agradeço, um bom dia para você também. E vamos falando então do 11 de setembro, hoje 11 de setembro, claro, lembra-se muito dos ataques, dos atentados de 11 de setembro. Eu lembro que a gente viu de início, em 2001, parecia... apenas um acidente de avião, até comentava com a Eva na época. Olha, Eva, aconteceu um acidente, lá nos Estados Unidos, o avião bateu no prédio, um avião comercial, olha a tragédia. E a gente foi procurar informações sobre o que estava ocorrendo. E fora de brincadeira, por mais de uma hora, praticamente o mundo não sabia do que era um atentado. E realmente foi um atentado terrorista de 11 de setembro de 2001, às vezes referido apenas como 11 de setembro ou... ou 9 do 11, no Brasil, 11 do 9. Foram uma série de ataques suicidas contra os Estados Unidos, coordenados pela organização fundamentalista Al-Qaeda, em 11 de setembro de 2021. Na manhã daquele dia, 19 terroristas sequestraram 4 aviões comerciais de passageiros. Os sequestradores colidiram intencionalmente 2 aviões contra as Torres Gêmeas do complexo empresarial World Trade Center, que era símbolo de oponência dos Estados Unidos na cidade de Nova York, matando todos a bordo e muitas pessoas que trabalhavam nos edifícios. Ambos os prédios desmoronaram menos de 2 horas após o impacto. Devido à altura dos prédios, praticamente era quase impossível uma operação bem-sucedida de salvamento. Muita gente, devido ao fogo, se jogando no prédio, cenas terríveis. Edifícios, ambos então desmoronaram pelo menos 2 horas após o impacto, destruindo edifícios vizinhos e causando vários danos. O terceiro avião de passageiro colidiu contra o Pentágono, a sede do Departamento de Defesa dos Estados Unidos, no condado de Arlington, em Virgínia. Nos arredores de Washington, o quarto avião caiu em campo aberto de próximo ao Scanville, na Pensilvânia, depois de seus passageiros e tripulantes terem retomado o controle da aeronave, os sequestradores que tinham reencaminhado a direção à capital americana. Não houve sobreviventes em qualquer dos voos. Na verdade, os passageiros conseguiram retomar o ataque, mas foi tarde demais, o avião acabou caindo. As explosões foi do voo 175 na Torre Sul do World Trade Center, próximo às 9 horas da manhã, momento exato da colisão do voo contra o Pentágono e restos da fuselagem do voo 93 do condado de Somerset. Após os ataques, o edifício do Pentágono, após a ataque. Então, os locais, né? Lower Manhattan, em Nova York, condado de Washington, em Virgínia, e a Pensilvânia. Agora faz exatamente, né? Na verdade, faz exatamente 25 anos. Tipo de ataque foi pelo terrorismo islâmico, sequestro de avião, ataque suicida e assassinato em massa. Os alvos, como falamos, foi o World Trade Center, as Torres Gêmeas, o Pentágono e a Casa Branca Capitólio, que foi mal sucedido devido à revolta dos passageiros. Ao total, foram 296 mortes. Foram 2.977 vítimas e os 19 terroristas. Feridos, entre 6 mil a 25 mil feridos. O atentado foi pelo Al-Qaeda, que mostrou ao mundo, então, a Osama Bin Laden, a cela de Hamburgo. Foram 19 participantes. Quase 3 pessoas morreram durante os ataques, incluindo 227 civis. Ao todo foram sequestradores, 19 sequestradores e os 227 civis a bordo dos aviões. Os cidadãos, principalmente pelo World Trade Center, seu maior centro comercial do mundo, existia cidadãos de mais de 70 países, ou seja, tinha praticamente representantes de 70 países trabalhando no World Trade Center. Os Estados Unidos responderam ao ataque com o lançamento da Guerra do Terror ao país que invadiu o Afeganistão para derrubar o Talibã, que abrigou os terroristas da Al-Qaeda. Os norte-americanos também aprovaram o USA Patriot, um decreto assinado por George W. Bush em 26 de outubro. Muitos outros países também reforçaram sua legislação antiterrorismo e ampliaram poderes de aplicação da lei. Algumas bolsas de valores estadunidenses ficaram fechadas no resto da semana seguinte ao ataque. Tá, então, um pouquinho da história do World Trade Center. Vamos fazer o seguinte? Vamos retomar com o Valdir. Opa, caiu a linha, mas nós vamos religar. Então, vamos encerrando o programa, porque nós não temos mais tempo para nada. Mas, então, foi um pouquinho da história do triste dia de terrorismo da Al-Qaeda, que derrubaram a World Trade Center, as Torres Gêmeas. E, Valdir, vamos indo embora então, Valdir?
1: É um jeito, né?
2: É.
1: Eu não apanho da minha mãe, mas vou apanhar da Paula. Não, vamos embora.
2: Sim.
1: Vamos encerrando então o nosso A Hora.
2: É nossa.
1: Amanhã estaremos nos nossos estúdios da CRN. Amanhã não, né? Só segunda-feira.
2: Sim.
1: É porque amanhã não tem jeito, né, Anderson?
2: É, na verdade mas você volta no domingo.
1: Não, então, mas assim, hoje à tarde estaremos aos microfones da CRN para o samba na CRN, no domingo clássico do samba e samba pagode companhia, e na segunda, A Hora.
2: É nossa!
1: Se Deus quiser. Se Deus quiser, a MR permitir.
2: Sim! Né? É. O principal é a MR deixar.
1: Mas Deus quer.
2: Deus quer, com certeza. É MR que nos deixa.
1: 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Nós tivemos para vocês, claro, apenas para não esquecer da gente, mais um A Hora.
2: É nossa!
1: Que volta na segunda-feira, se Deus quiser. Beijo para todo mundo. Fomos!

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2: 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Os lábios têm a pele muito fininha e por isso se ressentem com facilidade, com o frio, com o vento e mesmo com o calor do sol. A ordem é mantê-los sempre protegidos e hidratados. 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
3: 10 horas
4: e 30 segundos.
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7: Quem ainda não visitou a ExpoFob, Feira de Aves Domésticas 2026, terá neste fim de semana a última oportunidade para conferir o evento em Itatiba. Promovida pela Federação Ornitológica do Brasil, FOB, a feira chega à etapa final de sua programação neste sábado e domingo, dias 12 e 13, depois de movimentar os dois finais de semana anteriores. Neste sábado, o funcionamento é das 9 às 17 horas, com intervalo para o almoço das 12 às 13 horas. Já no domingo, último dia da edição 2026, o funcionamento da ExpoFob será somente no período da manhã, das 9 ao meio-dia. A programação é voltada a criadores, compradores e admiradores da ornitologia, proporcionando também uma oportunidade para conhecer mais sobre criação responsável, manejo e cuidados com as aves. Que tal aproveitar o sábado para colocar os cuidados com a saúde em dia? A Secretaria de Saúde da Prefeitura de Itatiba realiza, neste dia 12 de setembro, mais uma edição do Sábado da Prevenção. Ao todo, 8 unidades de saúde estarão abertas, das 8 ao meio-dia, com uma programação especial de atendimentos para a população. As unidades que participarão deste Sábado da Prevenção são SECAP, Dr. Pimenta, Centenário, Colina, Nações, Porto Seguro, São Francisco, duas unidades, e Santa Cruz. A Prefeitura de Itatiba convida a população a aproveitar a programação para cuidar da saúde e manter os atendimentos preventivos em dia. Voltaremos com outras notícias logo mais no Jornal do Meio-Dia, que começa após o horário eleitoral gratuito.
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Muito bom dia! Bom dia para você que tá ligadinho aqui na nossa Manhã CRN desta sexta-feira, 11 de setembro. Sou Paula Zimignani, junto com a...

0: É isso aí, minha gente. Hoje vai ser aquele dia, hein? Mas bora lá, vamos lá então. Voltando aqui hoje no programa, como todas as sextas, tem a Vida Inteligente com a Marisa Scarpelli, horóscopo, culinária, tem brigadeirão branco com calda de morangos, tem novelas e tem você que vem comigo sempre, aqui pelos 1.420 kHz. Da nossa sempre querida Rádio CRN de Itatiba, a Rádio do Povo. Bora lá então, vamos começando com o horóscopo para você. Áries, sextou com foco nas tarefas e naquela lista de pendências que nunca acaba. Tudo indica que você vai colocar a mão na massa e botar aí, né, os serviços nos trilhos. Se está procurando um emprego, alguém pode te ajudar bastante, viu? No amor, a lua entra na casa 7 e dá o recado. Quem tem um amor pode ficar aí numa boa com muito romantismo. É, e quem está só pode arranjar alguém bem interessante. 11 5261, cor da sexta-feira. É o branco. Para você que é de touro. Pois é, vamos lá então, tá chegando aqui. Taurinos, hoje você pode contar com a bateria recarregada. E o que começar hoje promete ser sucesso no trabalho. Então aposte numa nova ideia ou num projeto. Se busca por um emprego ou então clientes novos, espere por boas notícias. Clima favorável para paquerar. Se já tem um amor, o romance também hoje vai ganhar um novo gás, tá? Pois é, para hoje, 345261 e a cor da sexta-feira é o rosa. Gêmeos, a lua em virgem desperta a vontade de organizar tudo no lar e resolver questões, tá? Cuidado para não pesar a mão nas cobranças, tá bom? Pois é, já no trabalho, o dia é de muita calma, paciência e você terá aí êxito em tudo que se propuser a fazer nesta sexta-feira. Já no amor, à noite a lua entra no paraíso astral e agita as coisas. A paquera ganha força e o romance ficará ainda mais gostoso. Para hoje, 355153, cor desta sexta-feira é o lilás. E para quem é de câncer, no trabalho o dia é bom para agir, tirar planos do papel e colocar uma ideia em movimento, pois as chances de sucesso são grandes. Se está em busca de um emprego, começar um curso vai ajudar a aumentar aí o seu currículo, tá? Já no amor, energia é favorável para dar aquele primeiro passo, nem que seja para dizer um oi, pois tem chance de acabar aí em um relacionamento sério. 032736 e a cor é o violeta. Daqui a pouco, Leão, Virgem, Libra e para quem é de Escorpião. 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
0: Isso aí, gente. Então não perca tempo e corra, bora lá para Montreal aproveitar, tá bom? 10 e 19. Vamos lá então, gente. Está na hora do quadro A Vida Inteligente com a Marisa Scarpelli, que está chegando com as crônicas do nosso dia a dia. E hoje Marisa vai falar sobre questão de fé. Fique então com A Vida Inteligente e daqui a pouquinho eu estou de volta.
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2: Olá, pessoal. E então, como estamos todos? Todo mundo bem? Esperamos que sim. Esperamos que todos estejam muito bem, sempre, cada dia melhores. É o que nós gostaríamos que acontecesse com todas as pessoas, com todos os seres neste nosso planeta maravilhoso, nessa terra linda que Deus criou para nós. Que estivéssemos todos muito bem, muito felizes, sempre. Sempre mesmo acreditando que cada dia é melhor que o outro, que cada dia a gente está melhor do que esteve no dia anterior. Como seria bom se a gente pudesse ter esse tamanho de fé, né? Como dizia Jesus, do tamanho de um grão de mostarda já era suficiente. Mas a gente tem uma fé tão pequenininha, né? É só a gente prestar atenção naquilo que a gente faz, naquilo, nas nossas crenças, naquilo que a gente estabelece para a nossa vida. Nós acreditamos muito mais naquilo que é ruim, nós acreditamos muito mais na miséria do que nas coisas boas, naquilo que há de bom. Quando alguma coisa está para acontecer, quando nós nos vemos diante de uma situação qualquer que pode complicar, a gente dificilmente pensa, não tem problema, vai dar tudo certo, eu sei que vai ficar tudo muito bem. A primeira coisa que vem na cabeça da gente é exatamente o oposto, né? Alguma coisa vai acontecer. Meu Deus do céu, como será que vai ficar? Ah, Senhor, meu Deus, me dá forças para aguentar. A gente nem sabe se vem alguma coisa ou não, mas a gente fica aí, se martirizando, sofrendo por antecipação. Para quê? Né? Pura falta de fé. Não é bem falta de fé. É uma maneira equivocada de administrar a fé que nós temos. A gente já ouviu falar, eu acredito que todos já ouviram falar, que o medo nada mais é do que a falta de fé. E realmente é isso, né? Quando a gente teme muito que, meu Deus do céu, e se acontecer tal coisa? E se for assim ou se for assado? Ai, Senhor, como vai ser? O que vai ser de mim? O que vai ser da minha vida? O que vai ser de nós? O que vai ser dessa terra? E o que vai ser? Vai ser o que Deus quiser. Se nós tivéssemos fé de verdade, nós entenderíamos que tudo, absolutamente tudo, tudo que acontece nessa vida é para o bem. Tudo é para o nosso bem. Tudo tem um propósito maior. E esse propósito é o bem. É o bem de cada um de nós, é o bem de todos. Mas a gente não acredita muito, né? A gente, eu acredito sim. Nossa, acredito muito em Deus. Eu tenho muita fé. Tenho certeza que Deus só faz o melhor. Mas na hora do vamos ver, tô eu lá. Ai, meu Deus do céu, por favor, o que vai ser? Por favor, Senhor, ajuda, põe só. Caramba, já não deixou nas mãos de Deus? Já não está acreditando que Deus vai fazer o melhor? Então, vamos deixar de fato, gente. Vamos pensar positivo. Vamos acreditar. Deus está no comando. Ele está fazendo tudo. Tudo para que as coisas aconteçam da melhor maneira possível. Ele sabe exatamente o que precisa acontecer para que possamos ficar bem, para que tudo possa dar certo. Isso, gente, é em todos, absolutamente todos os aspectos da vida. Em todos. Temos recebido ultimamente vários alertas, né, da Defesa Civil, alertas de tempestade, agora mesmo, né? Hoje mesmo nós estamos com alerta de ventos, de muita chuva, até de granizo, de não sei o quê. Se a nossa cidade vai ser atingida ou não, nós não sabemos. A Grande São Paulo, a região metropolitana de São Paulo, Campinas, o litoral, todos esses estão com alerta máximo. Itatiba? Não sei. Mas por que nós temos que nos preocupar tanto? Claro, a gente tem que se prevenir, a gente tem que tomar os devidos cuidados, mas a gente tem que acreditar. Gente, essas chuvas fortes, esses ventos, eles melhoram a atmosfera, eles fazem um monte de coisas boas, trazem muitos benefícios para todos nós. E nós precisamos acreditar até nisso. E se nós nos cuidarmos, se mantivermos a precaução necessária nessas situações, eu acho que isso é só uma questão de bom senso, né? Claro, tem aquelas situações em que não, o bom senso não tem jeito, né? Pessoas que moram em casas, por exemplo, que são em encostas perigosas, encostas que podem desbarrancar a qualquer momento, que moram em casas muito mal construídas, que não tem uma estrutura boa, que um vendaval mais forte pode derrubar, coisas assim. Quem está nesse tipo de situação, é claro que vai ficar muito mais preocupado, porque corre realmente um risco maior. Mas a grande maioria das pessoas, as pessoas que têm uma casa sólida, um local sólido para ficar, que não vai, sabe que não vai ter problema, a única coisa que tem que fazer é ter bom senso para, viu que o tempo está armando, está ficando aquele tempo feio, poxa, temporal está vindo, eu tinha que ir no supermercado, eu precisava sair para comprar uma coisa que eu estou querendo, deixa para outro dia, faz outra hora. Gente, nós temos sempre que pensar que a nossa vida é o bem mais precioso que nós temos. E nós temos que fazer tudo que está ao nosso alcance para nos preservarmos, para mantermos a nossa saúde física, mental, emocional. Nós temos que tomar cuidado. E para isso a gente tem que se precaver também. Mas a gente tem que acreditar, sim, que vai sempre acontecer o melhor para a gente. Ah, vai ter uma chuva assim, assado? Vai ter, vai chover muito, vai, nossa, acontecer uma série de coisas, mas se Deus quiser, vai dar tudo certo. Se estragar alguma coisa, eu vou poder consertar depois. Só vai estragar aquilo que Deus achar que tinha mesmo que sair da minha frente naquele momento, para que eu pudesse fazer alguma coisa melhor. Sabe, gente, conforme a maneira que a gente pensa, as coisas mudam na vida da gente. E assim é com tudo. Quando nós temos, por exemplo, familiares, pessoas muito chegadas a gente, com problemas sérios de saúde, em situações de grande risco e tudo mais, o que a gente pode fazer? Se não tem nada que a gente possa fazer, se não tem nada que a gente possa melhorar, o que a gente pode fazer? Entregar nas mãos de Deus e dizer mesmo para Ele de coração: Senhor, faça aquilo que o Senhor achar que precisa ser feito. Que seja feita a sua vontade e não a minha. Porque eu sei que a sua vontade é a que traz o melhor benefício para todos. Eu creio nisso, Senhor. Então, eu vou ficar tranquila, porque aconteça o que acontecer, eu sei que vai ser o melhor para aquele momento, para todas as pessoas envolvidas naquela situação. Gente, não é fácil, nem sempre é fácil a gente pensar assim, sabe? Quando a coisa acontece mesmo do lado da gente, quando a coisa está acontecendo com a gente, fica difícil mantermos o pensamento dessa maneira, reto assim. Às vezes é fácil a gente aconselhar os outros, falar para os outros: ah, fica tranquilo, vai dar tudo certo, tudo que Deus fizer é o que está certo, é o que é o melhor para todo mundo. Mas não é fácil. Não é fácil quando chega a hora da gente enfrentar problemas mais sérios, a gente realmente balança um pouco. Mas quando a gente balança, a gente tem que lembrar: se eu me deixar balançar demais, eu posso cair e vou me machucar. E aí, não sei como é que vai ser para levantar depois. Mas se eu ficar no balanço, me agarrar e pensar: Deus, o Senhor está aqui comigo, eu tenho certeza que tudo vai dar certo, que tudo vai ficar bem. então a coisa vai fluir muito melhor. É uma questão de fé. É uma questão realmente de acreditarmos que Deus vai fazer o melhor sempre e fazermos a nossa parte, porque não basta simplesmente esperar que Ele faça tudo. Nós temos que fazer a nossa parte e permitir que Ele faça acontecer do jeito que é o melhor para cada um de nós. Pense nisso.
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0: Tô de volta, gente, 10h38 e vamos juntos até às 11, hein? Já, já. É, nós vamos contar aqui, vamos seguir com o horóscopo, gente. Culinária provavelmente não dará tempo hoje, mas vamos ver. Vamos seguindo com o horóscopo primeiro, aí a gente vê o que faz, tá bom? Vamos lá, então. Pra você que é de leão, uma energia de novos começos e recomeços chega hoje, te estimulando a dar início em um projeto engavetado ou uma ideia que está aí guardadinha na cabeça. Pode ser um dia de criações, possibilidades e realizações. Com a lua na casa do dinheiro até a noite, tudo indica que você terá um dia aí de muita sorte, tá? A energia lunar te convida a se preocupar mais, a cortar desperdícios e poupar tudo aquilo que for possível. No amor, a noite favorece conversas, trocas de carinhos e muito romantismo com quem ama. 01, 19 e o 57, a cor desta sexta-feira é o amarelo ouro. Para você que é de virgem, olha, como pode ter maior atenção aos detalhes durante o dia, aproveite para organizar contas, rever gastos e tomar decisões. Já à noite, não precisa aí, gente, ficar tão mão assim fechada, tá? Busque o equilíbrio entre guardar e gastar, tá bom? É, equilíbrio é tudo na vida, né, minha gente? Pois é, já no amor, hoje você tem mais chances de virar a página, pois seu charme está em alta e pode conhecer alguém interessante e engatar aí um relacionamento. 36, 39 e o 54, cor do dia é o azul. Libra, pode ser o momento de refletir e até repensar seus próximos passos profissionais. Agir nos bastidores também tende a ser uma boa, já que deve te ajudar a manter o foco e ficar de olho em tudo que estiver ao seu redor. À noite, a lua entra no seu signo e dá uma turbinada no amor próprio. Boa hora para fazer algo que deixe você se sentindo muito feliz. Já no amor, se está só, terá uma sexta aí que terá boa chance de conhecer gente interessante. E se tem um amor, o romantismo promete tomar conta. 13, 14, 32, cor desta sexta-feira é o laranja. E para quem é de escorpião, o dia tende a trazer conversas úteis e até aquela ajuda na hora certa. Já à noite, pode ser encontros só com amigos. Só lembre daquela máxima, cada um no seu quadrado e maneire nas críticas para não ter brigas, tá? Momento ideal para dar uma relaxada, deixando de lado aquilo que não te serve mais e investindo em novos hábitos, tá? Isso serve também para os assuntos financeiros e de trabalho. No amor, suas esperanças prometem ser renovadas hoje. Pode pintar um convite para sair e chance de conhecer alguém que é aí do seu círculo de amizades e você não havia reparado bem. Tem tudo para curtir a noite de sexta com quem ama, com muito carinho. 25, 36, 54 e a cor da sexta-feira é o cereja. E no último bloco eu falo para quem é de Sagitário, Capricórnio, Aquário, e também para você aí, que é de peixes, tá bom? Isso aí, minha gente, 10h43. Bora pro intervalo, então, rapidinho. Eu volto para falar das novelas.
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0: 10h51, tô de volta. Vamos juntos até as 11, já já. Tem a novela, hein, minha gente? Mas antes, claro, bora terminar o horóscopo pra você. Sagitário, a lua no ponto alto do mapa traz foco, organização e moderação pro trabalho. Pode ser um ótimo dia para rever objetivos e traçar novas metas mais realistas. Correr atrás de uma oportunidade melhor tem tudo para alavancar a carreira. Momento de se reconectar com amigos, se aproximar de gente que soma, fazer novas amizades e ampliar contatos que podem ser úteis para o seu trabalho. No amor, boas chances de ter aí mais solidez na relação e iniciar um novo capítulo a dois. Se está só, bora sair e ficar de olho aí nas pessoas, pois o amor pode pintar. 02-27-38, cor é o branco. Capricórnio, chegando Capricórnio aqui para você. Olha, no trabalho pode pintar uma novidade ou um novo trabalho mesmo, caso esteja procurando. Além de ser uma boa época para fazer planos, investir no seu aperfeiçoamento ou em uma especialização, tende a abrir portas. Atividades que alimentem mente e espírito aliviam o estresse e podem trazer maravilhas para você. No amor, os astros te levam a repensar o que deseja no amor e ir atrás. Se quer deixar de estar sozinho, pode ser hora de sair da defensiva e se abrir para um alguém. Para hoje, 20, 25 e o 34, cor do dia é o azul. Aquário, o momento é bom para colocar os boletos em ordem, revisar contratos e descobrir como seu dinheiro está escapando da carteira sem você nem perceber. Pode iniciar hoje uma fase mais prática e organizada nas finanças. A noite também favorece trocas e experiências que podem ampliar seus horizontes financeiros e profissionais. No amor, se está só, alguém promete aí te atrair e pode engatar aí um romance delicioso. E se já tem um amor, pode dar aquela renovada na relação. 23647 e a cor é o prata. Peixes. O dia pode trazer novas oportunidades no trabalho, seja para quem busca algo melhor ou está procurando um novo emprego. As parcerias estão favorecidas. Dinheiro, energia boa para fazer seus corres e lutar por aumentar os ganhos, inclusive com uma atividade diferente. Uma mudança bem planejada pode trazer melhorias financeiras para você. Se já tem um amor, é hora de fazer ajustes na relação. E olha, você pode conhecer uma pessoa bem interessante. Para hoje, 20, 25 e 43, e a cor da sexta-feira é o azul royal. Tá aí então o horóscopo desta sexta-feira para você. 10h54, bora conferir o que acontece logo mais nas novelas. Começando pela nobreza do amor. Hoje, Salma alerta Ana Maria sobre o gênio de Manuel. Caetana volta ao engenho. Onildo confirma a gravidez de Virgínia. Pois é, gente, a Virgínia anuncia a todos que terá um filho de Mirinho e Sebastião desconfia. Em Por Você, nessa sexta-feira, Lucas questiona Bela sobre seus sentimentos por Gabriel. A obstetra garante a Lucas que precisa descobrir quem foi o responsável pela morte de Julie. E Juarez se coloca perigosamente no alto de uma passarela. E em Quem Ama Cuida. Hoje a Adriana manda entregar flores a Fábia com um cartão anônimo informando que Ulisses está traindo a confiança da esposa. Sueli avisa Pedro que manterá seu discurso no depoimento. E Flávia entra em choque ao flagrar Ulisses no cassino clandestino. Tá, então, gente, tudo isso já já nas novelas. 10h56 e eu vou ficando por aqui, agradecendo sempre muito seu carinho e sua companhia. Agora você fica com o Panorama Esportivo. E é claro, eu volto na segunda com muito mais e te espero, tá bom? Um excelente final de semana para todos nós. Que essa chuvarada toda passe e vá embora sem maiores estragos para nossa cidade, se Deus quiser, tá, gente? Até segunda, então, se Deus quiser. Bom final de semana. Tchau!
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2: 10 horas 56 minutos.
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Bom dia. Estamos chegando aqui na CRN, a Rádio do Povo, Itatiba, São Paulo, Brasil, nesta sexta-feira, 11 de setembro de 2026, para mais um panorama esportivo com o Bom Dia dos Amigos de Vocês. Eu, Beto Dias, deste lado do aquário, Márcio Egídio e Anderson Pancotto, do outro lado do aquário. Na história, em 11 de setembro de 2001, acontecia, né, aquele fato

0: trágico, né? A destruição das torres do World Trade Center por um atentado terrorista. Lamentável. Hoje é dia de São João Gabriel Perboire. Aniversariando hoje as encantadoras cidades do interior paulista de Itapuí e Marabá Paulista. E nós temos aniversariante hoje.
1: Parabéns pra você nessa data que...
0: Hoje nós vamos cumprimentando ao aniversariante de Japurá, no Paraná. Bom dia, e que bom dia hoje em Japurá, no Paraná, né? Aniversariando hoje o Elvio Katsuyoshi Obana, recebendo os cumprimentos da esposa Lucilene, das filhas Melissa e Yasmin, dos demais familiares e dos inúmeros amigos, sabe por quê? Pela pessoa que ele é. E aproveito esta oportunidade ímpar para enviar o meu abraço, desejando a você, Elvio, saúde, paz e prosperidade sempre. Meu amigo Elvio Obana, aí em Japurá, no Paraná. Muita comemoração hoje, com certeza.
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0: Bem, e agora vou aqui abrindo as páginas do Jornal de Itatiba Diário de hoje. Já vou aqui destacando, né, a 29ª prova de fraldinhas JI, que acontece dia 27 de setembro na pista de atletismo do Parque Ferraz Costa, a partir das 8 da manhã, tá? A realização, Jornal de Itatiba Diário, Prefeitura de Itatiba, Secretaria de Esportes. Temos aqui a colaboração, o apoio do Covabra, Vecom, Unimed, os Bandeirantes, Uhul, e também o patrocínio, né, de Play It, Dryal Center, Copagás, Paladino Gás, apoio Rádio CRN, a Rádio do Povo, e que neste ano a prova de fraldinhas JI bateu o recorde de inscrições, 3.042 inscritos. 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E vou agora aqui na página do Jornal do Itatiba Diário de hoje. Vou para a página A2. Sabe por quê? Hoje tem há 30 anos. Há 30 anos, 11 de setembro de 1996, foi uma quarta-feira. E dentre de todo o jornal, né, publicado e rodado nesse dia, nós temos então há 30 anos, Nona Feimoc terá 37 empresas expositoras. Delfim Neto fará palestra em Itatiba. Campeonato de Truco tem início no dia 13 de outubro. A comissão organizadora do 10º Campeonato Itatibense de Truco esteve reunida na noite de segunda-feira para fixar as datas da competição promovido pelo Jornal de Itatiba Diário. Ficou estipulada que a rodada inicial será no dia 13 de outubro e as demais nos domingos seguintes, dias 20 e 27. A exemplo dos anos anteriores, serão contatadas as diretorias do Rosita e do São João Futebol Clube para a sessão de suas sedes.
2: O campeonato Itatipense Truco acontecia no ano de 1996. O JI publicava na quarta-feira, 11 de setembro de 1996, né, do campeonato, né? E a comissão organizadora, que era comandada pelo saudoso professor Osmar Luiz Anata, estava fixando as datas da competição, que era a promoção do Jornal de Itatiba. Ficou estipulado que a rodada inicial seria no dia 13 de outubro. E, a exemplo dos anos anteriores, serão contratadas as diretorias do Rosita Futebol Clube do São João para a cessão de suas sedes. E temos também aqui na coluna 30 anos, que circulou no dia 11 de setembro, que era uma quarta-feira, que o deputado federal Delfim Neto estaria em Itatiba no dia 16 para fazer uma palestra tendo o Momento Econômico Brasileiro. E seria na sede do Grêmio Cívico Recreativo Itatibense. E também destacava, né, que um total de 37 empresas do setor mobileiro de Itatiba estaria participando da nona FEIMOC. Para quem não sabe, a FEIMOC era a Feira do Móvel de Itatiba.
0: 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E amanhã, gente, amanhã nós vamos, né, nós vamos ter aqui o atividade, né, do FNA, né, do Projeto Fé, Natureza e Ação. É o futebol de campo de base, né? Formação, valores e futuro. O treinamento amanhã será de sistema tático, treino de transição coletiva, né? E jogo modelo. Então amanhã às 9 horas, né? Com o sistema tático 4-3-2-1, tá? Então vá participar, leve seu filho para participar, tá bom? Campo do Belgini, Rua Hermenegildo Belgini 84, Portal da Colina, bairro Santo Antônio, tá certo? 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Bem, e continuando aqui no Jornal de Itatiba Diário de hoje, aqui na página A4, né, nós vamos aqui destacando, né, JCM Esportes irá promover o Morungaba Cup 2026 em dezembro. Em mais uma promoção da empresa JCM Esportes, em parceria com o Buenópolis Futebol Clube, vem aí o Morungaba Cup 2026. A competição acontecerá nos dias 8, 9, 10 e 11 de dezembro, no estádio Leonardo Frari, sendo disputada no formato de quadrangulares de futebol de base, pelas categorias sub-8, 9, 10, 11, 12 e 13. Ao todo, serão 664 crianças e jovens de 8 a 14 anos, 140 integrantes de comissões técnicas e mais de 500 adultos que irão acompanhar seus filhos vindos, né, de várias cidades da região, os quais estarão representando as categorias de base de clubes tradicionais, como Guarani Futebol Clube, Mojimirim Esporte Clube, Clube Atlético Guaçuano, entre outros.
2: Porte por um gabinete assinado pelo professor Júlio do Badu. Está sendo publicada na edição normal do Jornal de Itatiba, edição online do dia de hoje. Está falando aqui dessa promoção da empresa JCM Esportes, em parceria com o Buenópolis Futebol Clube. E vai ser o Morungaba Cup 2026. Já tem data marcada na competição, 8, 9, 10 e 11 de dezembro, lá no estádio Leonardo Frari, né? Então, vai ser sub-8, sub-9, sub-10, sub-11, sub-12 e sub-13. Então, tá aí, né, essa programação dos jogos, que já está sendo, inclusive, publicada. E tem também que a diretoria do Buenópolis está iniciando um novo plano de ação para reformas lá no estádio Leonardo Frari. Inclusive, tem um local de 130 metros que poderá receber pequenos eventos. E além da reforma dos vestiários da sede social, né? Então, são as ações aí do Esporte Morungabense que você tenha o destaque através da coluna que é assinada pelo professor Júlio Duvadu, publicada todos os finais de semana, às sextas-feiras, pelo Jornal de Itatiba.
0: E agora, né, nesta sexta-feira, dia 11 de setembro, se despedimos de Cláudio Karsugi, um dos maiores nomes do jornalismo esportivo e que marcou gerações. O amigo ítalo-brasileiro foi uma das maiores enciclopédias do futebol italiano no Brasil e um dos mais brilhantes comentaristas de Fórmula 1 no rádio. Aos 93 anos, ele estava há 27 dias lutando contra uma infecção respiratória, conforme postagem de sua filha na manhã desta quinta-feira. Conhecido pelo tom ponderado, pelas análises precisas e pelo marcante sotaque italiano. Desejo de a força a Cláudia, o Odoardo e netas Mirella e Gabriela, neste momento de tristeza. Descanse em paz, Cláudio Karsugi.
2: A gente lamenta profundamente que o ícone do jornalismo esportivo, Cláudio Karsugi, faleceu aos 93 anos. O Cláudio Karsugi, ele iniciou sua carreira aos 18 anos na cobertura da Copa de 1950 no jornal italiano Corriere dello Sport. Depois ele vem ao Brasil, foi formado em engenharia pela USP, mas foi no jornalismo que ele se destacou. Foi correspondente do Corriere dello Sport, cobriu a Copa do Mundo 50, depois veio para a Rádio Pan-Americana, né? E agora veio a falecer. Um momento inesquecível de sua carreira ocorreu em 1994, acompanhando transmissões italianas por ondas curtas, foi o primeiro jornalista no Brasil a anunciar ao vivo a morte de Ayrton Senna. E ontem o jornalista e radialista Aloysio Matias esteve lá acompanhando o seu velório na capital paulista. Aloysio, que por muitos anos, quando trabalhou na Jovem Pan, residiu no apartamento que era de propriedade de Cláudio Karsugi.
0: Bem, agora já presente aqui no estúdio o professor Márcio Oriani, chegando com dicas de atividade física e saúde. Seja bem-vindo, professor.
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4: Mudança de hábito. Se não conseguir resistir à tentação dos doces, tente substituí-los por alternativas menos calóricas. Troque doces com chantilly ou creme de leite por frutas frescas ou doces à base de frutas. Alimentos diet e light podem enganar. Fique atento. Alimentos diet contêm gorduras e podem ser mais calóricos do que os convencionais. Os alimentos light têm menos calorias, mas nem por isso você pode comer em dobro.
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0: Beleza, beleza, gente. Vamos fechando esse primeiro tempo do Panorama Esportivo, mas continue na audiência, não saia daqui não, porque já já voltamos com o segundo tempo, que tem mais notícias de esportes para você. Até já.
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0: Cá estamos nós de volta para o segundo tempo do Panorama Esportivo aqui pela sua CRN, a Rádio do Povo, Itatiba, São Paulo, Brasil. Libertadores. Flamengo coloca um pé na semifinal após vitória na altitude.
16: O Flamengo venceu e abriu uma vantagem importante na briga por uma vaga na semifinal da Copa Libertadores da América, jogando em uma altitude de 2.850 metros acima do nível do mar, altitude de Quito. O rubro-negro venceu por 2-0 o Independiente Del Valle, gols marcados por Bruno Henrique e Léo Pereira, e com isso leva uma boa vantagem para o Rio de Janeiro. O autor de um dos gols rubro-negros, o Bruno Henrique, destacou a importância desse resultado e também da forma que o Flamengo jogou na altitude.
17: O Del Valle é uma equipe muito boa, tem grandes jogadores. O Flamengo vinha para poder fazer o resultado e para jogar. E fizemos resultado, jogamos quando tivemos que jogar, marcamos quando tinha que marcar também e conseguimos um grande resultado para poder levar para o Rio.
16: Agora no Rio de Janeiro, na semana que vem, o Flamengo vai poder perder por até um gol de diferença que se classifica caso o Del Valle devolva os 2-0. A decisão da vaga será nos pênaltis. A semana que vem também será importante, já que vai definir os semifinalistas da Libertadores. Agência Rádio Web com informações da Copa Libertadores da América, Daniela Esperon.
2: O Flamengo deu um grande passo aí para continuar na Libertadores, vai decidir em casa, né? Vocês ouviram aí, né? Na altitude de Quito, não tomou conhecimento do adversário, né? Do Independiente del Valle. O jogo foi no Estádio Olímpico Atahualpa. E no primeiro tempo, né, que a gente viu, o Flamengo sofreu um pouco, né? Mas voltou melhor no intervalo, chutou o gol, e Bruno Henrique e Léo Pereira marcaram os dois gols. Agora o Flamengo volta a se enfrentar na próxima quinta-feira no Maracanã, e quem avançar vai pegar o vencedor de Corinthians e Estudiantes de La Plata. As equipes empataram por 1-1 no jogo de ida. Então, eu acho que o Corinthians também, né, ele conseguiu um bom resultado. E o Palmeiras venceu também a RDU aqui por 1-0. Só que agora é o Palmeiras que vai subir até Quito, 2.850 metros de altitude. O Flamengo não tomou conhecimento nem da altitude nem do adversário. Essa que foi a verdade. E agora é o Palmeiras que vai decidir lá. E a gente nota aí que realmente o Flamengo está em ascensão, inclusive no Campeonato Brasileiro, onde atualmente ele é o líder do campeonato. É um ponto acima do Palmeiras, que é o vice-líder.
0: Copa do Brasil, Palmeiras e Grêmio vão decidir semifinais fora de casa.
16: A CBF definiu nesta quinta-feira os mandos de campo das semifinais da Copa do Brasil. O Grêmio vai enfrentar o Atlético Mineiro, a primeira partida dentro da arena, portanto, a decisão em Belo Horizonte. Na outra semifinal, Palmeiras e Vasco, o primeiro jogo em São Paulo, decidindo o Vasco dentro do Rio de Janeiro. O diretor executivo vascaíno Admar Lopes falou sobre a decisão dos mandos de campo ser no Rio de Janeiro e também sobre o adversário do Vasco.
18: O Vasco historicamente já teve situações de resolver a eliminatória em casa e outras vezes fora, e temos passado de sucesso em ambas as situações, ou seja, acaba por não ter uma preferência. Mas pronto, é uma competição muito importante contra um time altamente qualificado, os nossos times da América do Sul, que nós recentemente no Brasileiro sofremos um pouquinho no jogo lá em São Paulo, mas competição de mata-mata e competição de Copa do Brasil é diferente, e nós temos as nossas ambições, a nossa confiança, e vamos fazer tudo o que será possível para alcançar a final e para atingir um objetivo também secundário, que pode ser a qualificação para a Libertadores.
16: A CBF ainda vai definir as datas e horários dos confrontos, mas os jogos serão na primeira semana de novembro. Lembrando que a CBF também confirmou a final da Copa do Brasil, que vai acontecer no dia 6 de dezembro. O estádio será o Mané Garrincha, em Brasília. Lembrando que será final única. Quem passar vai colocar nos cofres cerca de R$ 9 milhões, que é a premiação da semifinal da Copa do Brasil. Agência Rádio Web com informações da Copa do Brasil, Daniela Esperon.
2: Bom, pelo que a gente tem a informação, as informações aqui, Grêmio e Atlético vão jogar só no dia 1º de novembro, aniversário de Itatiba. E o Vasco vai jogar contra o Palmeiras, né, no dia 1º, mas isso ainda está para ser confirmado. Então é a Copa do Brasil, que como vocês ouviram, o estádio Mané Garrincha vai receber a primeira final única da Copa do Brasil, e vai ser no dia 6 de dezembro, e a CBF já definiu os mandos de campo das semifinais, e o vencedor vai levar 9 milhões, né?
0: Agora vamos aqui falando do Campeonato Brasileiro, né? Que nós vamos ter aí hoje às 21 horas, o Coritiba enfrentando o Atlético Paranaense, né? O clássico aí no Paraná, né, pessoal do Japurá? Opa, beleza! E amanhã tem a abertura da 27ª rodada, 16 horas Atlético Mineiro e Fluminense, no mesmo horário Grêmio e Vasco, 5 da tarde Chapecoense Internacional, 18h30 Palmeiras e São Paulo, clássico paulista. 8h30 da noite de amanhã o Botafogo recebe o Bragantino, amanhã às 9 da noite o Santos encara o Cruzeiro na Vila. Domingo, 4 da tarde, Mirassol e Vitória, 5h30, Flamengo e Corinthians. E na segunda-feira, às 20 horas, o Bahia encara o Grêmio. E nesse momento, a tabela de classificação tem o Flamengo líder com 54, na vice-liderança o Palmeiras, 53. Em terceiro, o Atlético Paranaense, em quarto, o Fluminense, 45. Em quinto, Bahia, 43. Em sexto, Cruzeiro, 42. Em sétimo, Coritiba, 37. Em oitavo, Atlético Mineiro, 36. Em nono, Bragantino, 35. Em décimo, São Paulo, 33. 32 pontos em 11º, Vitória. 12º, Corinthians. 13º, Santos. Em 14º, Botafogo, 31 pontos. Em 15º, Grêmio, 28. Mirassol, 16º, 28 pontos. Na zona do Agrião, em 17º, Vasco, 25. Em 18º, Internacional, 25. Em 19º, Remo, 23. Em 20º e último, a Chapecoense, com 17 pontos. E agora, no panorama esportivo, nós vamos destacando aqui o Campeonato Brasileiro da Série B, né, gente? É a 28ª rodada, né? A 28ª rodada que começa amanhã, né? Às 16 horas, Atlético Goianiense e Criciúma. 18 horas, Juventude e Atlético Clube. 18h30, Fortaleza e Ceará. No mesmo horário, Novo Horizontino encara o Cuiabá. 19h30 de domingo, América Mineiro e São Bernardo. No mesmo horário, Botafogo de Ribeirão Preto recebe o Goiás. Às 9h30 da noite, também o Avaí encara o Vila Nova. Na segunda-feira, às 7h30 da noite, Londrina e Ponte Preta. 7h30 da noite também tem Náutico e Operário, bem como às 21 horas, o CRB encarando o Sport. E neste momento, a tábua de classificação no Brasileirão da Série B, nós temos a liderança do Juventude, 50 pontos. Na vice-liderança, o Novo Horizontino, 49, com 47 pontos, 3 equipes. Em terceiro, Vila Nova. Em quarto, Fortaleza. Em quinto, Criciúma. Em sexto, Operário, 43. Em sétimo, Atlético Goianiense, também 43 pontos. O CRB, oitavo colocado, com 42. Em nono, o Sport, 41. Em décimo, Cuiabá, 39. Em 11º, Náutico. Em 12º, Atlético Clube, ambos com 37 pontos. Em 13º, comparece o Goiás, 36. Em 14º, São Bernardo, 35 pontos. Em 15º lugar, o Botafogo de Ribeirão Preto, 31. Mesma pontuação do Ceará, 16º colocado. Já na zona do Agrião, em 17º, Avaí, 29. Em 18º, Londrina, 25. Em 19º, América Mineiro, 17. Em 20º, a Ponte Preta de Campinas, com apenas 10 pontos na tábua de classificação. E já pelo Brasileirão da Série C, segunda fase, amanhã, 17 horas, Botafogo da Paraíba e Floresta. 19h30, Maringá e Santa Cruz. No domingo, 4 da tarde, na Bela Morada do Sol, em Araraquara, Ferroviária recebe o Paysandu. E fechando 18h30 de domingo, Brusque e Internacional de Limeira. Boa sorte às equipes de São Paulo. E pelo Brasileirão da Série D, domingo tem a grande final, hein? Às 17 horas, em Minas Gerais, em Uberlândia. Uberlândia encara o Asa. No primeiro jogo, o empate em 0-0. E o panorama esportivo deste segundo tempo vai ficando por aqui. Mas continue na audiência, não saia daqui não, porque já já eu volto, porque tem mais notícias de esportes para você.
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0: E cá estamos nós de volta para o terceiro e último tempo do Panorama Esportivo aqui pela sua CRN, a Rádio do Povo, Itatiba, São Paulo, Brasil. Vamos aqui, né, passando a limpo as equipes de São Paulo, né, começando aqui pelo Verdão, hein? Palmeiras faz análises para avaliar desgaste e prepara mudanças contra São Paulo. Há 3 jogos da pausa para a data FIFA, o Palmeiras tenta minimizar os efeitos do desgaste físico em meio à disputa do Campeonato Brasileiro, Libertadores e Copa do Brasil. Com viagem na próxima semana ao Equador, o time encara o São Paulo neste sábado às 18h30, horário de Brasília, e prepara mudanças. Barbosa e Marlon Freitas, titulares na quarta-feira contra a LDU pela ida das quartas de final da Libertadores, estão suspensos no Brasileirão. Em compensação, Andréas Pereira volta depois de cumprir gancho no jogo da competição continental. a gestão dos cartões já fará Abel Ferreira por dar descanso, né, a alguns jogadores antes do reencontro com a LDU, quarta-feira que vem, na altitude de Quito. O Verdão precisa de um empate para avançar à semifinal. Com chance de conquistar as três competições que restam, o Palmeiras decidiu não priorizar nenhuma delas e planeja seguir assim. Mas as avaliações na Academia de Futebol até o Choque Rei vão definir se as mudanças na escalação serão apenas por cartões. Então tá aí o Verdão, né? O Palmeiras tem três jogadores no departamento médico, o Geté, Sousa e Paulinho. Mas recentemente perdeu outros jogadores por problemas físicos, como Gustavo Gomes, Piquerez e Arias. Sem rodar tanto a escalação como em outros anos, o Verdão tem que lidar com o desgaste e sente o impacto, especialmente no Brasileirão, em que venceu apenas um dos últimos cinco jogos. Perdeu a gordura na liderança e agora está a um ponto do Flamengo. Então, passado a limpo aí o Verdão. Elenco do São Paulo firma pacto e líderes oferecem ajuda financeira diante de atrasos salariais. O elenco do São Paulo conversou na última quinta-feira sobre os diversos atrasos salariais do clube, que agora chegaram até os valores referentes à carteira de trabalho, como revelou o Globo Esporte. As lideranças do grupo explicaram como foram as conversas com a diretoria e firmaram um pacto, se colocando à disposição para ajudar financeiramente quem precisar. Os líderes também informaram que a diretoria avisou que não há previsão de pagamento da dívida. Atualmente, o São Paulo deve 3 meses de direitos de imagem, referente a junho, julho e agosto, e agora 1 mês de salários em carteira, que deveria ter sido pago no último dia 8 de setembro. O São Paulo também não vem honrando o acordo feito em fevereiro deste ano, já pela gestão de Erwin Masses, de parcelamento dos direitos de imagem em atraso referentes a 2025. O clube dividiu o montante em 10 parcelas, mas pagou somente 5. Pelas vitórias contra o Bragantino e Atlético Mineiro, porém, a direção pagou uma bonificação extra ao elenco ainda no vestiário do Morumbi em espécie. Foi o chamado bicho molhado, quantia paga pela direção e dividida entre os jogadores por resultados avaliados como importantes. E fontes ligadas à alta cúpula são paulina, ouvidas pelo Globo Esporte, culpam a guerra política que o clube vive pela ausência de recursos financeiros para pagar os atrasados. Essa justificativa foi usada pela direção em conversas com os líderes do elenco. É, misturou tudo, né, gente? Aí agora, para acertar, olha, sem dinheiro a coisa não anda mesmo. Raniel é punido e não joga contra o Estudiantes. Comebol multa Corinthians em R$ 286 mil. A Comebol divulgou 3 punições ao Corinthians. A principal delas é a suspensão do volante Raniel da partida da próxima quarta-feira contra o Estudiantes pelas quartas de final da Comebol Libertadores. Além disso, o clube foi punido em US$ 56 mil, R$ 286 mil na cotação atual, por uma série de infrações ao regulamento da competição. Os valores serão descontados das premiações que o Corinthians tem direito. Para o Comitê Disciplinar da Comebol, o lance que gerou a expulsão de Raniel contra o Rosário Central nas oitavas de final se encaixa no artigo 14 do Código Disciplinar. O volante foi suspenso por 2 jogos, já incluindo a suspensão automática cumprida na última quarta-feira, por jogada brusca grave, que vem a ocorrer por meio de entrada violenta ou disputa de bola que põe em risco a integridade física de um adversário, lance no qual o infrator use força excessiva ou haja com brutalidade, né? Além do jogador punido, mas também a parte financeira. Everton Cebolinha faz primeira atividade e pode estrear contra o Cruzeiro. O atacante Everton Cebolinha fez o primeiro treino com a camisa do Santos na manhã desta quinta-feira no CT Rei Pelé e pode estrear pela equipe no duelo de sábado às 21 horas, horário de Brasília, contra o Cruzeiro na Vila Belmiro, em duelo pelo Brasileirão. O jogador participou de atividade com bola no CT Santista ao lado dos atletas que não atuaram ou que jogaram menos de 45 minutos na vitória sobre o Atlético Mineiro quarta-feira pela Sul-Americana. Everton Cebolinha aguarda a inscrição no BID, que é o Boletim Informativo Diário da CBF, da Confederação Brasileira de Futebol, para poder estrear. No acordo para a rescisão de contrato, Everton Cebolinha não poderá enfrentar o Flamengo, seu ex-clube, no dia 8 de outubro. O Santos, para ter o jogador nesta partida, precisaria pagar uma multa de R$2 milhões. Gente, eu não concordo, viu? De jeito nenhum, viu? Eu acho que o jogador, a partir do momento que não está mais servindo aquela associação, aquele clube, ele está em outro clube, tem o direito de jogar direto e reto, né? Mas, enfim, são as leis aí colocadas, né? Flamengo tem atuação madura com defesa brilhante e se credencia ao penta da Libertadores, hein? O Flamengo apostava na experiência para superar o desafio de jogar na altitude. O primeiro tempo pode até ter dado um susto no torcedor, mas a equipe demonstrou maturidade para conquistar uma importante vitória em Quito. O 2-0 sobre o Independiente del Valle na ida das quartas de final da Libertadores coloca o time carioca muito perto da próxima fase e reforça o espírito cascudo que o elenco construiu. O técnico Leonardo Jardim tratou a vitória como um passo importante, mas não decisivo. A cautela é justificável, apesar de a vantagem considerável, mas há espaço para o otimismo. Mesmo a 2.850 metros acima do nível do mar, o Fla viveu uma noite brilhante defensivamente e deu a volta por cima dentro dos 90 minutos. Essa foi a segunda vitória em altitude só em 2026. O resultado mantém a campanha irretocável do Flamengo na Libertadores, hein? Jornal lista os treinadores mais bem pagos do mundo. Ancelotti aparece no top 15. Simone Inzaghi é o treinador mais bem pago no mundo na temporada 2026-27, segundo o levantamento divulgado pelo Give Me Sport e repercutido pelo jornal português A Bola. O técnico do Al Hilal recebe 26 milhões de euros, cerca de 154 milhões e 800 mil reais por ano. Diego Simeone, do Atlético de Madrid, e Luiz Henrique, do Paris Saint-Germain, completam o top 3. Carlo Ancelotti, comandante da seleção brasileira, ocupa a 12ª posição. O levantamento mostra também a força, né, financeira dos clubes sauditas e das principais ligas europeias. Líder da lista, Simone Inzaghi, recebe no Al Hilal 2 milhões e 600 mil euros a mais por ano do que Diego Simeone, segundo colocado. Entre os 12 primeiros, a Premier League é a competição com mais representantes, com 4 treinadores: Mikel Arteta, Oliver Glasner, Andoni Iraola e Enzo Maresca. Carlo Ancelotti é o único treinador de seleção entre os 12 primeiros colocados. O italiano que comanda o Brasil aparece com vencimentos anuais de 9.430.000 euros, cerca de 56 milhões e 100 mil reais na cotação atual, né? Valor equivalente a aproximadamente 4 milhões e 700 mil reais. Por mês. É grana, hein? Endrick pode deixar o Real Madrid novamente por empréstimo em janeiro. O futuro do atacante brasileiro será reavaliado antes da abertura da próxima janela de transferências, segundo o The Athletic, mesmo depois de José Mourinho ter sido um dos principais responsáveis pela permanência do jogador no clube espanhol no último mercado. Olha a situação que vive, né, o jogador aqui, o Donnarumma, né? O Donnarumma acordou com o criminoso dentro de casa, gente. Foi agredido no rosto, amarrado e ameaçado com uma faca durante um assalto em Paris. O episódio aconteceu em julho de 2023, quando o goleiro ainda defendia o PSG, e voltou a ser detalhado agora durante o julgamento de suspeitos pelo crime na França. Na época, Donnarumma estava no apartamento da Avenue Montaigne, em uma das regiões mais luxuosas da capital francesa, com Alexia Elefante, sua então namorada e atualmente esposa. Ela estava grávida quando o assalto aconteceu. E segundo o depoimento do goleiro apresentado à justiça, ele acordou com um dos invasores mandando que ficasse em silêncio. Na sequência, foi atingido no rosto com um soco inglês e ameaçado com uma faca. O criminoso exigia relógios de luxo. Donnarumma indicou um relógio Audemars Piguet, que estava sobre uma cômoda, né? Que situação! Até hoje, a esposa dele, também na época noiva, foi agredida, né, gente? Flamengo alfineta Abel Ferreira, técnico do Palmeiras. Desfrutem! Perfil do clube nas redes sociais publica provocação depois da vitória por 2-0 sobre o Independiente del Valle no jogo de ida das quartas de final da Libertadores. Após a vitória por 2-0, nessa quinta-feira, no jogo de ida, né? O Flamengo alfinetou Abel Ferreira, treinador do Palmeiras. O perfil rubro-negro na rede social publicou: desfrutem, né? É, isso daí. Fica um cutucando para lá, outro cutucando para lá e até a hora que dá uma confusão, né? Olha lá que interessante, gente. A Federação Romena de Futebol anunciou nesta sexta-feira a criação do cartão preto, uma nova medida disciplinar para combater comportamentos abusivos de pais e torcedores em partidas das categorias de base. A novidade será aplicada em competições do sub-7 ao sub-16 a partir desta temporada. De acordo com a Federação Romena, a decisão foi aprovada nesta sexta-feira, dia 11 de setembro, pelo Comitê de Emergência da entidade e já está prevista nos regulamentos das competições destinadas a crianças e adolescentes. Segundo a Federação, a Romênia passa a ser a única associação de futebol do mundo a adotar um cartão destinado exclusivamente a punir o comportamento inadequado de espectadores nas arquibancadas. Aplausos aí para essa atitude, né, gente? Jogador do Fenerbahçe se espanta ao descobrir demissão do técnico antes de entrevista. Art Brom, autor do gol de empate contra a Roma pela Champions, soube da saída de Ismael Kartal por um membro do clube enquanto se preparava para falar com a imprensa. E uma cena inusitada chamou a atenção, né? Com isso, o atleta até acabou se perdendo um pouco para iniciar a entrevista.

0: Bem, gente, o panorama esportivo de hoje vai ficando por aqui. Agradecendo a você pela audiência e companhia e o convite de estarmos juntos novamente segunda-feira, combinado? Fechado. Mas continue na audiência aqui, porque o horário eleitoral gratuito está chegando. Na sequência, a radialista e jornalista Eva Franco inicia o Jornal do Meio-Dia com a participação do radialista e jornalista Mané Roberto. Tchau!
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4: 11 horas e 53 minutos.
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0: 12 horas, 30 minutos, muito boa tarde. Estamos iniciando o Jornal do Meio-Dia com as principais notícias de Itatiba, da região, do país e do mundo. A apresentação de Eva Franco, comentários de Mané Roberto, direção-geral de Nivaldo Luiz, trabalhos técnicos de Isabelle Ortiz. A edição é desta sexta-feira, 11 de setembro de 2026. De acordo com a previsão do tempo, neste momento o tempo segue parcialmente ensolarado com temperatura em 25 graus. A temperatura máxima para hoje ainda deve chegar aos 27 graus. Umidade relativa do ar 70% e vento a 24 km por hora. Vamos agora às principais manchetes do dia. Chuva intensa atinge Itatiba e região entra em alerta para risco de temporais. Rotary realiza neste sábado a nona campanha de doação de sangue. Expofob 2026 entra nos últimos dias de programação em Itatiba. Câmara Municipal aprova 4 projetos durante a 77ª sessão ordinária. Golpe usa falso funcionário de banco para invadir celulares. JCM Esportes promoverá o Morungaba Cup 2026 em dezembro. Essas e outras notícias você confere agora no Jornal do Meio-Dia. Doze horas 32 minutos. Começamos o Jornal do Meio-Dia com a previsão do tempo. A sexta-feira é marcada por calor e aumento da nebulosidade em Itatiba. A previsão indica uma tarde entre sol, entre nuvens, com temperaturas chegando aos 27 graus. Mas a aproximação de uma frente fria aumenta o risco de pancadas isoladas de chuva e trovoadas. Durante a tarde, os termômetros variam entre 25 e 27 graus, com ventos em torno de 15 km por hora, mantendo a sensação de calor antes da mudança no tempo. No período da noite é que o cenário muda. O céu deve ficar encoberto e as temperaturas caem para 21 e 23 graus. A possibilidade de chuva aumenta significativamente, chegando a 90% no fim da noite, quando são esperadas chuvas fortes, acompanhadas de trovoadas. A orientação é para que a população fique atenta às condições do tempo, especialmente no período noturno, devido ao risco de temporais e descargas elétricas. O prefeito de Itatiba, Tomás Capeleto de Oliveira, foi entrevistado pelo jornalista Mané Roberto no Jornal das Sete desta sexta-feira. Durante a entrevista, o prefeito falou sobre a situação das chuvas no município, apresentou informações atualizadas sobre pontos de atenção, as ações da Defesa Civil e medidas adotadas para garantir o atendimento à população. Agora vamos falar sobre a situação das chuvas em Itatiba. A cidade acompanha os impactos provocados pelo mau tempo, que traz informações atualizadas sobre pontos de atenção, ações desenvolvidas pela Defesa Civil e o atendimento à população.
1: Bom, a gente vem acompanhando desde a madrugada os alertas da Defesa Civil de chuva intensa em toda a nossa região. É bom deixar claro que Itatiba, a gente tem uma. O governo do Estado de São Paulo ontem emitiu um comunicado de aviso de tornado em algumas áreas do Estado de São Paulo. Esse aviso não inclui a região de Campinas, não inclui a nossa região aqui. Mas é óbvio que nós estamos todos aqui atentos para a chuva durante o dia. A previsão nesse momento aqui é que não tenha chuva nesse período da manhã por hora. Então a gente manteve as aulas normalmente. Nessa madrugada, da meia-noite até as 6 da manhã, a Defesa Civil nos passou que choveu em torno de 30 milímetros. É um número bem alto para 6 horas. De qualquer maneira, a gente segue acompanhando o Ribeirão. Não tivemos nenhum problema com o Ribeirão nesse momento. A calha do Atibaia está um pouco alta, ela extravasa em alguns pontos. Mas aqui no Ribeirão Jacaré a gente não teve nenhum tipo de problema. A gente está acompanhando também alguns pontos de alagamento que tiveram na tarde de ontem, como, por exemplo, lá na região do Toulon, lá perto do Lance, que São locais que ainda vão passar por obras e a gente tem acompanhado esses pontos. Algumas casas tiveram água que invadiram, a chuva foi bastante intensa no período da tarde, mas nesse momento aqui a cidade transcorre normalmente e nós estamos agora acompanhando hora a hora como é que vai desenvolver o tempo durante o dia de hoje.
2: Bom dia, prefeito Tomás Mané falando. Ontem nós tivemos, como você acabou de dizer, né, alguns alagamentos, né, ali na Avenida Benedito Alves Barbosa Sobrinho, no bairro das Protas, para aquele que não conhece. Teve mais algum lugar, algum local que teve alagamentos, né, que foi temporário?
1: Teve no ponto do lance, ali no trevo do lance, que ali a água desceu, que acabou aumentando um pouco naquela região. Mas assim, perto do Ribeirão, na margem do Ribeirão, na Santa Clara, não houve a necessidade da gente fechar a comporta, não houve a necessidade de baixar a barragem lá, ela seguiu normalmente, a água fluiu bem, demonstrando que as obras estão dando resultado, porque a chuva nas últimas 24 horas foi muito intensa, mas mesmo assim a água fluiu rapidamente e a gente não teve nenhum problema em relacionado ao Rio, Mercadão, Santa Clara e entre outros pontos.
2: Prefeito, quando a gente fala de problemas, eu que moro aqui no centro da cidade, esquece, né, das obras aqui. Eu gostaria que o prefeito lembrasse, né, que eu estava acostumado com as enxurradas da Glicério, da Quintino Bocaiúva, e não deu para perceber nada. Mas é uma obra que está abaixo da terra, ninguém vai lembrar, né, prefeito?
1: Exatamente, Mané. É que assim, quando não dá problema, ninguém lembra do que foi feito. Mas é sempre bom ressaltar a população que foi feita uma interdição muito grande dentro do coração da cidade, na Glicério, na Quintino e nas ruas adjacentes, onde a gente passou quase 1 quilômetro de tubulação num local que não existia nem bueiro, não existia drenagem. A gente fez com que toda essa água fosse canalizada e ela saísse direto do rio. Então hoje, a pessoa que passa pelo centro em plena chuva não vai mais ver aquela cachoeira que a gente via antigamente, porque a água ela está transcorrendo agora debaixo da terra. E também o pessoal pouco se recorda, às vezes, de como era estreito o Ribeirão, o quantos pontos de alagamento a gente tinha, o quanto que a água acumulava em algumas margens. E hoje também a gente vê que com o alargamento das margens, com o desassoreamento do rio, com os muros de pedra que foram construídos, faz com que a água corra tranquilamente e não tenha esse problema. Mas como é uma obra debaixo da terra, só quem viveu aquele momento e quem acompanhou lembra da situação que era. Mas o importante é que agora a água está transcorrendo e a gente não está tendo problema, não.
2: Prefeito, quando fala de estreitamento, né, do Ribeirão Jacaré, e a gente nota o alagamento aí, né, que evidentemente a água corre bastante, tem um estreitamento ali daquela ponte ali perto do Mercadão. Tem alguma obra aí prevista? O prefeito acha que dá para ter vazão, sabe, na ponte dali, no começo da Camilo Pires, mais ou menos.
1: Sim, a segunda fase das avenidas marginais, ali está planejado um alargamento daquela ponte e também na ponte do SUS. São dois pontos de alargamento que serão executados na segunda fase das avenidas marginais para aumentar ainda mais a vazão da água naqueles pontos. É claro que são obras que são complexas, são obras demoradas, mas que existe a necessidade de ser realizadas e serão.
2: Agora, uma outra coisa que nós queremos falar a respeito, né, de alargamento. As avenidas aí, quanto nós temos de porcentagem concluída e quanto falta para conclusão? Porque muita gente fala, não, mas as avenidas, quando é que vão, as marginais, quando é que vão ficar prontas?
1: Mas, né, a nossa previsão, lógico, que tem agora, a gente deve enfrentar mais 15 dias de chuva pela frente e isso atrapalha muito a obra. Mas a previsão é a inauguração dela no mês de outubro. Essa é a primeira fase da obra. Existe a segunda fase que começa posterior à inauguração, que ainda vem com toda a parte de mobilidade que vem da prefeitura até Itatiba Jundiaí, mais uma parte que vai lá até atrás da UPA que vai seguir. Existe toda a parte que vai ser colocada a ciclovia pela marginal. Então existem vários pontos que vão ser implantados ainda, inclusive esse alargamento da ponte do SUS, esse alargamento da ponte do Mercadão, para que ainda a gente consiga entregar nesse governo ela completamente concluída. Então, nesse momento, se Deus quiser, no mês de outubro agora, a gente inaugura essa primeira fase e a obra vai continuar seguindo daí em outros pontos.
2: Ontem nós tivemos, então, um alagamento ali na Benedito Alves Barbosa Sombrinha, ali do trecho do Tulão até o posto de gasolina. Tem alguma obra prevista para o futuro ali, prefeito?
1: Tem, Mané. Na verdade, inclusive, ela está até na fase de licitação. Ali vai ter uma grande obra de drenagem no córrego da Jurema, tá? Ele vai ser alargado, ele vai receber todo um tratamento especial. Inclusive, na Vila Brasileira, existe um estudo que a gente está ainda para colocar em prática, que é colocar um parque linear ali com um reservatório de água igual existe no parque linear em frente ao SESI. Então, ali também é uma obra de contenção, é uma obra de drenagem. Esse córrego ele está alagando, qualquer chuva, a água sobe ali no Tulon. E com essa obra de drenagem que vai ser feita no córrego, a gente vai tirar esse problema. Inclusive, é uma obra que vai ter parceria com o governo do estado. Então, a prefeitura entra com uma parte da obra, o governo do estado entra com a outra parte. E a gente espera que, após passar esse período eleitoral, ela já possa estar transcorrendo normalmente.
2: Parece que choveu muito nessa madrugada, mais de 30 milímetros, né, que é bastante, principalmente para a época. Eu estou vendo aqui no Climatempo que nós devemos ter hoje, a partir de agora, chuva passageira de 2 a 3 milímetros. E quais são as informações que o prefeito tem para repassar aos nossos ouvintes?
1: Primeiro ponto é que houve uma grande confusão com a governo do estado de São Paulo, que soltou uma nota que haveria suspensão das aulas nessa sexta-feira no estado de São Paulo inteiro. Na verdade, essa nota é mais para as regiões que estão em estado de alerta vermelho, que é mais a região de Marília, para aquele lado do estado. Na nossa região, a gente manteve as aulas normais, elas estão transcorrendo normalmente nesse período, mantivemos toda a cidade funcionando normalmente. Nós estamos avaliando a cada hora, durante o dia, se há necessidade de alguma medida ser tomada para os próximos dias. É claro que para o final de semana a gente suspendeu os eventos que estavam marcados no Parque da Juventude, que tinha um passeio ciclístico e algumas outras realizações que ocorreriam. Porque a previsão nos próximos 3 dias é de bastante chuva intensa. Não há, graças a Deus, a previsão de tornado ou chuva mais pesada aqui na nossa cidade, na nossa região. Mas é claro que a gente não controla o tempo, é claro que a gente fez aí uma previsão, mas para as próximas horas a tendência é que não ocorra chuva e que a população pode ficar nesse momento tranquila. Óbvio que se houver alguma mudança, a gente vem para comunicar para todo mundo aqui e a nós aqui da Defesa Civil da Prefeitura, todas estão de prontidão.
2: Muito obrigado, prefeito Tomás Capereto de Oliveira, para sua intervenção ao vivo aqui no Jornal da 7 da CRN. Muito obrigado.
1: Bom dia a todos, muito obrigado, Maré. E qualquer novidade, a gente entra em contato.
2: Prefeito Tomás Capereto, então, falando aqui ao vivo, né, para todos os ouvintes do Jornal da 7 da CRN. E pelo que o prefeito falou, né, hoje não deveremos, pelo menos o Climatempo não está aqui prometendo muita chuva para hoje à tarde, mas vamos ter ainda chuva passageira, que choveu bastante, sim, de madrugada, com trovões e raios e tudo mais. Não vamos ter aqui, né, com alguns tornados que aconteceram, inclusive, lá em cidades do Paraná. Mas para amanhã, que é sábado, pelo menos a previsão aqui vai ser de chuva de mais de 21 a 22 milímetros, que também é bastante chuva, né? Quer dizer, aquilo que se esperava, né, todos os institutos falando, né, de que nós deveríamos nos preparar, com o El Niño, que deveríamos ter um calor intenso a partir do mês de setembro. Bom, só se for mais à frente, né, porque até agora o tempo continua, né, aqui, vejam os senhores que hoje os termômetros vão chegar aqui nessa sexta-feira, o vento vai ser de 7 km por hora, e os termômetros vão chegar ainda nesta sexta-feira pelo menos a 25 a 26 graus, o mesmo acontecendo no sábado, né? Portanto, amanhã vão chegar a 24 graus e no domingo, é que pelo menos é o que o Climatempo está falando, os termômetros vão cair no domingo para a máxima de 18 graus.
0: 12 horas 45 minutos. A seguir, Rotary realiza neste sábado a 9ª campanha de doação de sangue.
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5: Doze horas 51 minutos. O Rotary Clube de Itatiba realiza neste sábado a nona campanha de doação de sangue, dando continuidade à mobilização destinada a incentivar a solidariedade e contribuir para a manutenção dos estoques de sangue. A ação será realizada a partir das 8h30 nas dependências da Secretaria de Ação Social de Itatiba, com trabalhos de coleta conduzidos pela equipe especializada do Hemocentro da Unicamp de Campinas. Quem ainda pretende participar pode realizar o agendamento pelo WhatsApp 96916-2638 até às 18 horas e 20 minutos desta sexta-feira.
6: Os agendamentos podem ser feitos até hoje para sua participação. Vejam, senhores, da importância, né, que nós falamos sempre, da doação de sangue, desse ato voluntário que você dá uma parte do seu corpo para salvar a vida. No caso aqui, vejam, senhores, que a cada bolsa válida, elas equivalem a 4, né? Então, pode repassar para 4 pessoas. Então, até hoje, às 18 horas e 25 minutos, você pode agendar. Vai ligar lá para o WhatsApp, que é o 11 96916-2638. E amanhã, então, né, a campanha de doação de sangue, nas dependências da Secretaria de Ação Social, que fica ali ao lado da estação rodoviária. Importante, não é preciso você comparecer de jejum, porque, inclusive, após a você fazer a aplicação aí, a coleta de sangue, você terá um lanche à sua disposição numa oferta do Rotary Clube da Itatiba e o apoio da padaria Só Pãozinho.
5: Quem ainda não visitou a Expo FOB, Feira de Aves Domésticas 2026, terá neste fim de semana a última oportunidade para conferir o evento em Itatiba. Promovida pela Federação Ornitológica do Brasil, a FOB, a feira chega à etapa final de sua programação neste sábado, dia 12, e domingo, dia 13, depois de movimentar os dois finais de semana anteriores. Neste sábado, a Expo FOB estará aberta das 9 às 17 horas, com intervalo para o almoço das 12 às 13 horas. No domingo, que é o último dia da edição, o funcionamento será somente no período da manhã, das 9 ao meio-dia. A programação é voltada a criadores, compradores e admiradores da ornitologia, proporcionando também uma oportunidade para conhecer mais sobre a criação responsável, manejo e cuidados com as aves.
6: Certeza que muitos ouvintes e muitos itatibenses não sabem que a Federação Ornitológica Brasileira tem sua sede aqui em Itatiba. Aliás, uma baita de uma sede, né? E a Expo FOB foi organizada após o sucesso da Expo Aves 2026, que aconteceu, né, recentemente, e oferece aos criadores um espaço chamado Saldo de Plantel, e permite a comercialização legal de aves domésticas que são excedentes, né? Além de contribuir para a renovação dos plantéis. Para os criadores da Expo FOB, a taxa de inscrição é R$12 por ave. A participação é destinada a aves domésticas do estado de São Paulo. Então, você está convidado, né, para esse final de semana, né, de dar um pulo lá na Expo FOB. Sabe onde ela fica ali? Na região, né, a sede, a belíssima sede da FOB, fica ali na região do residencial Beija-Flor.
5: Doze horas 55 minutos. A seguir, Câmara aprova 4 projetos durante sessão ordinária.
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0: 12:55.
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3: A Municipal de Itatiba aprovou 4 matérias durante a 77ª sessão ordinária realizada na tarde de quarta-feira, dia 9. Os vereadores analisaram 3 projetos de lei e 1 projeto de resolução com propostas envolvendo saúde, planejamento urbano, educação inclusiva e segurança pública. Todos os itens colocados em votação receberam aprovação dos parlamentares presentes.
4: Portanto, a Câmara aprovou os 4 projetos que foram apresentados. Foi a 77ª sessão ordinária da última quarta-feira, né? Inclusive o projeto de lei 77/2006, de autoria do vereador Davi Bueno, que institui a Política Municipal de Informação e Acolhimento de Pessoas com Doenças Falciformes, né? E em segundo turno também aprovaram aí o Conselho Municipal da cidade e completando ainda, os vereadores aprovaram o projeto de resolução do vereador Washington Bortolossi, de que altera o regimento interno da Câmara para criar a Comissão Permanente de Segurança Pública.
3: Nos dias 18 e 19 de setembro, a quadra da APAE de Itatiba, no Alto de Fátima, será palco de uma ação que reúne moda, economia e solidariedade. Serão comercializadas peças novas e originais de grandes marcas, incluindo jeans e outros produtos com preços diferenciados, direto de fábrica. E tem mais! Durante o evento, também haverá artesanatos produzidos pelas voluntárias da APAE. Na sexta-feira, dia 18, a venda acontece das 9 às 18 horas e no sábado, dia 19, das 9 às 15 horas. Na rua Antônio Latorre, na quadra da APAE. Para falar sobre essa iniciativa e fazer um convite especial à população, ouvimos a diretora social da APAE de Itatiba, Vânia Franciscon Vieira.
5: Olá, ouvintes da Rádio CRN. Aqui é a Vânia Vieira, da APAE de Itatiba. Eu estou passando para convidá-los para um evento muito, muito legal que nós vamos promover na APAE nos dias 18 e 19 de setembro. É um outlet de jeans. São jeans de grandes marcas, como Zump, Calvin Klein, Lily Blanc, Shoulder, enfim, várias marcas, todas com peças novas, originais, né? Com preço de fábrica. É um evento, né, que vai acontecer na sexta-feira, dia 18, das 9 até as 18 horas. E no sábado, dia 19, será das 9 às 15 horas, lá na quadra da APAE de Itatiba. A quadra fica na rua Antônio Latorre, né, próximo à entrada pela quadra, não é pela entrada principal, né, da APAE. Os pagamentos também podem ser feitos com dinheiro, cartão, Pix. E nesses 2 dias, nós teremos também as voluntárias da APAE, que elas têm os produtos que são desenvolvidos lá por elas, né? Com cama, mesa, colchas, fronhas, guardanapo, toalhas, tapetes, almofadas, bolsas, produtos bem interessantes. Então, convidamos vocês para que participem, visitem esse grande outlet de jeans, que é uma inovação, nunca aconteceu, né? Aqui na quadra da APAE. E promete bastante sucesso. Então, espero todos lá, dia 18 ou 19 de setembro.
3: Em mais uma promoção da empresa JCM Esportes, em parceria com o Buenópolis Futebol Clube, vem aí o Morungaba Cup 2026, competição que acontecerá nos dias 8, 9, 10 e 11 de dezembro, no estádio Leonardo Frari, sendo disputada no formato de quadrangulares de futebol, de base, pelas categorias sub-8, 9, 10, 11, 12 e 13.
4: Forte por um Gabi, assassinado pelo professor Júlio Dobadu, está sendo publicada na edição normal.

0: jornal Itatiba, edição online do dia de hoje, está falando aqui dessa promoção da empresa JCM Esportes, em parceria com o Buenópolis Futebol Clube, e vai ser o Morungaba Cup 2026. Já tem data marcada na competição, 8, 9, 10 e 11 de dezembro, lá no estádio Leonardo Frari, né? Então, vai ser sub-8, sub-9, sub-10, sub-11, sub-12 e sub-13. Então, tá aí, né, essa programação dos jogos, que já está sendo, inclusive, publicada. E tem também que a diretoria do Buenópolis está iniciando um novo plano de ação para reformas lá no estádio Leonardo Frari. Inclusive, tem um local de 130 metros que poderá receber pequenos eventos. E além da reforma dos vestiários da sede social, né? Então, são as ações aí do Esporte Morungabense que você tenha o destaque através da coluna que é assinada pelo professor Júlio Duvadu, publicada todos os finais de semana, às sextas-feiras, pelo Jornal de Itatiba.
1: A seguir, golpe usa falso funcionário de banco para invadir celulares.
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4: Você sabia que sensíveis os lábios sofrem com a mudança da temperatura? Os lábios têm a pele muito fininha e por isso se ressentem com facilidade, com o frio, com o vento e mesmo com o calor do sol. A ordem é mantê-los sempre protegidos e hidratados. Uma vez ressecados, a tendência é tentar umedecê-los passando a língua. E isso leva uma saliva, né? Porém, isso agrava a situação. Eles acabam descascando, rachando e até sangrando. Por isso, é preciso cuidar dos lábios como de qualquer outra parte do rosto. Devemos fazer uso diário de protetores labiais ou batons, com hidratante, vitaminas e filtro solar, dando ao produto não apenas a vantagem de proteger a boca, mas também de realçá-la. O que para mulheres não é nenhum sacrifício em ter um batom na bolsa. Pode ser mais difícil para os homens. Porém, já existem protetores labiais em forma de bastonetes, muito fáceis de carregar. Então, nesse inverno, lembre-se que lábios ressecados são muito comuns. Isso pode se agravar, né? De ressecado passar a descamados. E também através do uso dos hidratantes labiais, você pode resolver. E também muitas pessoas apresentam vincos ao redor dos lábios. As opções são o preenchimento com colágeno ou ácido hialurônico. Porém, na forma de creme, contendo DMAI, Rafermine, vitaminas A, E e C, os produtos antirrugas e hidratantes permitem a conservação da firmeza natural da pele. Mas lembre-se, nenhum produto do mundo substitui um sorriso nos nossos lábios.
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14: Golpe usa falso funcionário de banco para invadir celulares. Informação de Décio Caramigo.
15: A Federação Brasileira de Bancos alerta para um golpe em que criminosos se passam por funcionários de bancos para conseguir acesso ao celular das vítimas. No chamado golpe do acesso remoto, o fraudador alega que a conta foi invadida, clonada ou apresenta movimentações suspeitas. Em seguida, envia um link e orienta o cliente a instalar um aplicativo que supostamente serviria para solucionar o problema. A partir desse link, os criminosos ganham acesso ao aparelho e passam a procurar por senhas e outras informações que o próprio usuário tenha armazenado em notas, mensagens ou então em e-mails. Rafael Miele, diretor de serviços de segurança da Febraban, explica como identificar a tentativa de fraude.
16: O banco nunca liga para o cliente pedindo para que ele instale nenhum tipo de aplicativo no celular. Também nunca liga pedindo senha, nem o número do cartão, ou ainda para que o cliente faça alguma transferência ou qualquer tipo de pagamento para supostamente regularizar um problema na conta. Se receber esse tipo de contato, desconfie na hora. Sempre entre em contato com a instituição através dos canais oficiais para saber se algo aconteceu mesmo em sua conta.
15: A recomendação do especialista é não guardar senhas bancárias em blocos de notas, conversas, e-mails ou outros locais desprotegidos no celular. Também é importante não repetir a senha do banco em sites de compras ou outros serviços, que podem ter sistemas de segurança diferentes. Ao receber um contato suspeito, a orientação é interromper a conversa e procurar o banco diretamente pelos canais oficiais. Agência Rádio Web, produção e reportagem, Desce o Caramigo.
17: Então, a falsa central, né? Tem o golpe do WhatsApp, que contas são clonadas para pedir dinheiro a familiares e amigos. Tem a falsa de venda, oferecer um produto muito mais barato. Não caia nessa conversa. E vou ser sincero, ontem passaram aqui para mim o endereço, a fotografia, perguntando... se eu estava bem, mas é de uma advogada daqui da nossa cidade de Itatiba e, evidentemente, nós bloqueamos, conhecemos a advogada, bloqueamos. É o que tem que fazer. Não, então, hoje, gente, o golpista está aí dentro de bancos, né? Porque não é possível que... Como é que essas pessoas sabem tanto de bancos aí, de dados? Eu acho que tem gente de banco. Na justiça, como é que às vezes se sabe de um processo seu que está... mas é público. Mas como é que ele sabe exatamente aquele? Então, olha, nós vivemos num país aqui, realmente, que está ficando mais difícil, principalmente com a tal de tecnologia. Então, avise seu pai, avise sua mãe, avise seu irmão, avise aí seus parentes, para tomarem muito cuidado. Então, está aí as fraudes aí dos criminosos. São criminosos, viu, gente? E será que não tem... justiça nesse país? Será que não tem polícia para chegar junto a esse pessoal? Porque se quiserem, eu tinha um amigo que ele pertencia à polícia, foi um grande amigo meu, investigador de Itatiba, ele falou, Mané, se a polícia quiser, ela prende. Então está aí, está na hora de prender golpistas. Que às vezes você vê é prender, mas depois entra com habeas corpus, depois vai responder em liberdade. É por isso que realmente nós precisamos aqui nesse país de mais penitenciário. Precisamos de mais escolas, precisamos de mais hospitais, mas precisamos também de mais penitenciários para prender toda essa bandidagem.
14: A Biblioteca Municipal Chico Leme recebeu na quarta-feira, dia 9, mais uma ação do Viagem Literária 2026. Desta vez com participação de Lúcia Hiratsuka, escritora e ilustradora que publicou diversos livros e recebeu importantes prêmios, como Jabuti 2019, na categoria Ilustração por Chão de Peixes. Este programa do Sistema Estadual de Bibliotecas Públicas de São Paulo e da Secretaria Estadual de Cultura, Economia e Indústria Criativas, com execução da organização SP Leituras, veio à cidade em parceria com a Prefeitura de Itatiba por meio da Secretaria de Cultura e Turismo.
7: o tema central da edição 2026. A 18ª é Mulheres da Literatura e circula por 66 municípios paulistas. Foi um encontro para quem se interessa por literatura, livros ilustrados, arte, leitura, pois mostrou o processo de criação, como nascem as ideias para uma história, como é desenvolvida as ilustrações. Acompanhe a matéria de Aloysio Matias, da Rádio AM, conversando com Lúcia Hiratsuka, que inclusive bateu um papo bem descontraído com os participantes.
18: Lúcia, satisfação, você que é nascida em Duartina, terra de dois amigos queridos, João Alvino Pereira Pinto e Muíbo César Cury, o autor de João de Barro, aquela canção sertaneja de Destruir Corações, satisfação. Nos fala um pouquinho desse projeto.
19: Então, eu já participei de vários projetos Viagem Literária, em vários outros anos também, né? É sempre uma alegria estar com os leitores. E esse projeto é extremamente importante. A gente, este ano, vai para escolas, bibliotecas, conversa com os leitores. Seja, se eles já leram, também é uma outra interação, né? Respondendo perguntas. Eu falo um pouco da minha trajetória. Também, se não leram ainda, também é um incentivo, né? Para eles leitura. Conhecerem mais a leitura. Não apenas da minha obra, mas tem sido bem bacana.
18: Bom, Lúcia, a Secretaria de Cultura e Turismo de Itatiba sempre publica, né, os eventos que são realizados aqui na biblioteca. Consequentemente, já chama atenção e muitas das pessoas procuram conhecer mais a autora. Mas eu gostaria que você falasse, dentro de seus livros, um pouco, né, da sua história.
19: Eu trabalho muito também com memória, observação do cotidiano, a poesia do cotidiano, né? Quando falo em memória, não apenas também as lendas japonesas, mas a da minha origem. As brincadeiras no quintal, as lembranças que eu tenho de entrar numa escola rural. Então, tudo isso vira, digamos, uma inspiração para criar uma história. Lembro também desse sítio, a Sarre, onde eu brinquei muito, a mangueira, as galinhas, as brincadeiras como contemplar o entardecer, a chegada da noite, contar estrelas, né? Então, são essas são elementos importantes que, para mim, e é engraçado como se conecta também com os leitores, porque fala da condição humana, desse encantamento, ou espanto, ou muitas vezes também perguntas que todos têm, né? Sobre a vida.
18: Lúcia, vamos até um trecho da participação tua com essa conexão aos leitores itatibenses.
20: Gente, prazer, Lúcia, meu nome é Andresa, eu sou professora de literatura infantil e eu adoro o seu trabalho, eu já levei bastante atividades para as crianças, porque é bem poético, né? E eu brinco que a literatura, a Dani falou, não sou muito da leitura infantil, mas eu acho que a literatura infantil ela é feita para adultos também, né? E quando a gente está lendo, né, para criança, aí um monte de livros que a gente pega, às vezes vai ler e fala, nossa, que mensagem que tem isso. E a gente pode colocar para as crianças que eles têm maturidade, eles vão entender o que é para eles entenderem, né? Cada um na sua faixa etária,
21: né?
20: Exatamente. Eu trabalho também com crianças com necessidades especiais, eu sou psicopedagoga, trabalho numa clínica, e agora estou faz um tempinho já, estou trabalhando como agente cultural, e aí eu tenho alguns projetos que eu estou em parceria com a Dani, e com a Gisele, que hoje ela não pôde estar aqui, mas é uma escritora também, sobre o Felitiba.
18: Bom, Lúcia, é importante, né, esse convívio que se torna até mesmo familiar, né, pelas histórias que são levadas por ti e pelo que as pessoas que assistiram a sua palestra também viveram.
19: Eu tenho uma alegria imensa de estar aqui em Itatiba. Eu gosto muito de viajar pelo interior, que lembra muito também a minha conexão com o interior, né, com a natureza. E também poder levar esse encantamento pelos livros, pelas histórias. E, então, através, pode ser uma história inspirada em mim, mas cada um vai buscar dentro da sua identidade ou do seu núcleo familiar uma outra história e, quem sabe, sonhar, independente de ser escritor ou não, de poder estar em contato com como eu sou ilustradora também, com desenho, com arte, com as palavras, né?
1: Tá. A poesia. Perfeito. Agora, Luiz, para encerrarmos, né? Como que é a convivência em diversas partes do estado de São Paulo, pela sua participação? Cada região tem algum peculiar?
19: Eu tenho ido fora de São Paulo também, mas eu acho que cada lugar tem a sua característica, acho que pelo muito esforço dos bibliotecários, professores, né? É claro que o estado de São Paulo eu conheço melhor, mas eu considero assim muito... é um contato com o ser humano, então tem uma coisa humana que é... Né, e também o fato de falar português, então em vários lugares eu tenho... E tenho tido uma receptividade muito bacana.
1: Mas o importante é ter essa conexão que existiu, principalmente com aqui em Itatiba.
19: Eu fui de manhã numa escola, né? E foi bem bacana que foi com o quinto ano. Eles ficaram muito... Eu me admirei com a concentração do quanto eles estavam atentos, fazendo perguntas. Até faltou tempo para mais perguntas, que eles queriam perguntar bastante.
1: E criança é curiosa, né?
19: Nossa, demais!
17: A Lúcia, ela esteve aqui em nossa cidade e o Aloysio entrevistando, né? A Lúcia e falando de tudo. E foi lembrar, foi caçar, que ela nasceu em Duartina, de ser dois de seus amigos. Ela fala em amigos, nós já comentamos aqui, que o Aloysio esteve, inclusive, ontem no velório do Cláudio Carçu, que morreu aos 93 anos. Ele que, por muitos e muitos anos, residiu no apartamento que pertencia ao Cláudio Carçu. E também nos trouxe a notícia que a Eldorado, a rádio do Grupo Estado, está voltando ao ar, agora a partir... De outubro, na nova frequência de 107,9 MHz.
21: Depois do ministro Luiz Barroso ter se aposentado do Supremo Tribunal Federal, os próximos que deixarão o STF é Luiz Fux, em abril de 2028, indicado por Dilma em 2011, a Carmen Lúcia, em abril de 2029, ela que foi indicada por Lula em 2006, e Gilmar Mendes, dezembro de 2030. Ele foi indicado por FHC em 2002.
17: Então, gente, alguma coisa está errada. Agora, até o presidente Lula achou que devia ter mandato, né? O Nunes Marques, por exemplo, foi indicado pelo Bolsonaro até 2047. O André Mendonça, até 2047. O Zanin, até 2050. O Flávio Dino, que entrou com uma ação ontem, né, que faça meu favor, né, partindo de quem é, mas ele vai ficar até 2043, sabe quem ele foi indicado? Pelo Lula, né? Então, a gente está aqui agora falando muito, até o presidente Lula, né, definiu que o ministro deve ter mandato. Faz tempo que nós falamos isso, né? Porque hoje o ministro, quando ele entra no STF, e hoje está a questão do senhor Alexandre de Moraes, é simplesmente uma vergonha o que está acontecendo. Parece briga de rua dentro do Supremo Tribunal Federal. Porque a gente sobe, né, de deputados, senadores, um xingar a mãe do outro. Isso foi agora o que está acontecendo no Supremo Tribunal Federal, que antigamente nós nem sabíamos o nome deles, as suas atuações políticas, as contratações que existem, como a esposa do Alexandre Moraes, um contrato de 129 milhões de reais. Até agora, o Alexandre Moraes não explicou, né? Mas então nós temos aí os ministros, porque a idade de aposentadoria é 75 anos. Ela foi fixada em maio de 2025 com a programação do Congresso Nacional. Antes era 70 anos. Aumentaram para 75. Daqui a pouco vão aumentar para 80 anos. Então era chamada a PEC da bengala, né? Porque o cara que está lá, né? Pelo amor de Deus, né? Nada contra a inteligência que tem as pessoas. Mas aí eles sentiram, alguns dos ministros, que eles são intocáveis, mas parece que não são tão intocáveis assim, né? Então, eu acho que está na hora de mudar. Nós falamos há muito tempo de ter mandato, porque na Itália, na Espanha e na França, o mandato é de 9 anos. Em Portugal é de 6. A Alemanha é de 12 anos. Agora, nos Estados Unidos, o mandato é vitalício, então, até morrer. Né? Então, lá é pior ainda do que aqui no Brasil, que vai até 75 anos. É, ninguém é nada contra idoso, porque eu também sou idoso. Mas o tempo que se passa lá é muita coisa. Então, agora, até o presidente Lula está achando agora que o ministro deve ter mandato. Agora, o Lula, tudo o que ele fala agora, é porque ele está vendo que a situação para o lado dele, com os amiguinhos que ele tem lá dentro do Supremo Federal, né, não tá, a situação não está nada boa. Então, ele procura, de uma forma ou de outra, desviar o assunto. Porque nós, os escândalos que nós temos lá, que está envolvendo, inclusive a gente fica sabendo, gente, que o Gonet é do PGR, que é o Procurador-Geral da República, ele é suspeitíssimo, gente. E cabe ao PGR opinar sobre investigação de ministro do STF. Mas por razões óbvias, o Procurador-Geral tem o dever de se declarar impedido na sessão do STF que vai analisar o caso de Moraes. Não, vamos ouvir o PGR. Só que o cara fala, foram juntos tomar uísque, foram no aviãozinho junto, falando, vamos fumar charuto, vamos tomar uísque do bom melhor. Que sabe quem pagou, patrocinou? Daniel Vorcaro. E tem muita gente que fala, quem é o Daniel Vorcaro? É o maior ladrão que tem no Brasil. Só que uma coisa boa pro Lula foi que com isso, de falarem tanto no Vorcaro, né, de falar no Alexandre de Moraes, de falar no Flávio Dino, desviou um pouco a atenção, sabe do quê? Do Lulinha. Porque não pode se esquecer que o Lulinha, que vive nababescamente lá na Espanha, né, ele era amicíssimo de quem? Da Roberta Luxinger, a lobista que conseguia muita coisa lá em Brasília. Né? Então, a gente fica sabendo aí que eles estão tentando empurrar com a barriga. Vamos ver se o Edson Fachin, que é o presidente, ele vai ter coragem realmente. Marcou uma reunião agora para terça-feira. Vamos ver se ele tem coragem de peitar o intocável Alexandre Moraes, que disse que ia fazer um pronunciamento. Daí entra o seu Flávio Dino, vai puxar uma coisa lá atrás. Tudo bem, é do negócio do Dark Horse, né? O Dark Horse, que é a questão do dinheiro que o Flávio Bolsonaro disse que foi conseguiu, que não é verba pública, mas foi conseguido de quem? Do Daniel Vorcaro. Daniel Vorcaro, gente, ele está preso. Se esse cara falasse, caía Lula, caía Alexandre Moraes, caía todo mundo lá em Brasília, porque nós tivemos lá, e a gente sabe disso, que o Vorcaro esteve com Lula no Palácio do Planalto, ele esteve com Alexandre Moraes, ele contratou, ouçam bem, você que está ouvindo aí, o escritório da mulher do Alexandre Moraes pagou 129 milhões. Além disso, consta de um segundo contrato de mais 50 milhões. E ainda, dois cartões de crédito no valor de 3 milhões de reais, se não me engano, né, para os dois filhos do Alexandre Moraes. Gente, é muita podridão. É melhor parar aqui de falar, porque eu, nessa hora, eu amo o Brasil. Eu amo a terra que eu nasci, que é Itatiba. Eu amo o meu estado de São Paulo. Mas me envergonho de tudo o que está acontecendo, a podridão que está acontecendo lá em Brasília, e é lá em cima, viu? Não é lá embaixo. Porque falar de deputado, senador, que vive aí em falcatruas, tudo bem, mas no Supremo Tribunal Federal, pelo amor de Deus, né?
21: O presidente do Supremo Tribunal Federal, Edson Fachin, decidiu retirar das mãos do ministro Alexandre de Moraes a condução do inquérito das fake news, em tramitação desde março de 2019, e transferir para a presidência da corte. Quando o ministro do STF, André Mendonça, levantou o sigilo das apurações sobre o caso do Banco Master, Moraes, que aparece em mensagens comprometedoras com o banqueiro Daniel Vorcaro, usou o inquérito das fake news para retaliar o colega da corte, ao pedir a inclusão de Mendonça no rol das investigações.
17: Você vê, então o que acontece? No estilo Trump, quando vê que está perdendo, o Trump vai para cima, né? É o que aconteceu aqui, né, do Alexandre de Moraes, que ele inclusive ia fazer um pronunciamento, Então, quando o André Mendonça levantou o sigilo das apurações sobre o Banco Master, que o Moraes está lá em mensagens comprometedoras, que até agora ele não deu explicações, então ele foi para cima do André Mendonça, né? O colega, né? Pedindo no rol das investigações. E há mais de 7 anos, esse tal de inquérito das fake news está no gabinete do Moraes, porque é uma forma de defesa. Só que o Fachin agora retirou dele. Então, tudo o que acontecia, ele invocava o inquérito das fake news, né? Não podia mexer com ninguém do STF. Agora, você, de fato, se for, não pode mexer. Mas se tem falcatruas, se tem fraudes, se tem tudo o que está acontecendo, então o Fachin tirou, né, do Moraes esse inquérito. Vamos ver se o Fachin vai ter peito agora, ele vai ter a terça-feira, vai ter a reunião. Vamos ver se eles não estão empurrando com a barriga, porque nós estivemos aí lendo daqui, ouvindo de lá, especialistas, jornalistas especializados. Eles estão falando que daqui a pouco vamos fazer tanta mutreta, tanto empurra-purra no Supremo Tribunal Federal. Imagine, os senhores, que é capaz até do Daniel Vorcaro sair livre e não pagar nada com todo o golpe que ele deu com o auxílio de altas autoridades do país. Realmente, nessa hora, a gente fica aqui revoltado com o que está acontecendo em Brasília, né? E o mínimo que tinha que acontecer, né, é o afastamento imediato do Alexandre Moraes. Tem ali 52 pedidos de impeachment do Alexandre Moraes que estão no Senado. E o Davi Alcolumbre, que recentemente ele jantou, o Davi Alcolumbre, o Luiz Inácio Lula da Silva, conhece o Luiz Inácio? É o presidente da República. E jantaram na casa de quem? Do Alexandre de Moraes. Então vejam, senhores, realmente o mau cheiro, para não falar uma palavra mais fácil de Brasília, está cada vez mais fétido. Essa que é a grande verdade. A gente espera que alguma coisa saia, porque estão empurrando muito com a barriga. Como empurraram com a barriga o roubo dos aposentados, que já vão aí, acho que nem sei, mais de um ano e pouco, que tem o filho de quem? Filho do presidente Lula envolvido, né? Então, realmente, a gente fica aqui revoltado. É a única coisa que nos cabe, né? Mas ainda tem gente que defende essas figuras que realmente cheiram muito mal.
21: Chegamos ao final desta edição do Jornal do Meio-Dia, que voltará amanhã a partir das 12 horas e 25 minutos, logo após o horário eleitoral gratuito. Tenham todos uma boa tarde.
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Nós alcançamos.

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0: 14 horas
2: e 30 segundos.
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0: nas dependências da Secretaria de Ação Social de Itatiba. O agendamento deve ser feito pelo WhatsApp 96916-2638. Os trabalhos de coleta serão realizados pela equipe médica do Hemocentro da Unicamp, de Campinas. Além da doação de sangue, quem comparecer ao local terá a oportunidade de realizar o cadastro para a doação de medula óssea, neste caso, sem a necessidade de agendamento. Em alusão ao Setembro Amarelo, mês dedicado à prevenção do suicídio e à valorização da vida, a Prefeitura de Morungaba promove, no dia 17 de setembro, um encontro voltado ao acolhimento, à escuta e ao fortalecimento da saúde mental. A programação será realizada das 7 às 12 horas no CAPS de Morungaba, com oficinas e atividades destinadas tanto aos pacientes quanto aos profissionais que atuam na área da saúde. A iniciativa busca incentivar o cuidado com a saúde mental, ampliar os espaços de diálogo e reforçar a importância de procurar ajuda diante de situações de sofrimento emocional. A população que precisar conversar, buscar informações ou esclarecer dúvidas pode entrar em contato pelo WhatsApp 94-362-1999. Voltaremos com outras notícias às 15 horas.
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0: Oi, gente, muito boa tarde mais uma vez. Agora sim, hein? Chegou aquele dia que eu tanto gosto. Hoje é um dia pra lá de especial. Hoje é sexta-feira. Hoje é sexta-feira, eu já falei. Mas eu vou perguntar, vai. Né? Fica mais gostoso assim. Anderson, Isabelle, digam pra mim aí, que dia? Mas que dia é hoje, hein?
1: Hoje é sexta-feira. Chega de canseira.
0: Ah, eu não errei não, né? É sexta-feira, muito bom. Dia 11 de setembro de 2026. Por que que eu falei que é especial? Pra mim é. Hoje é dia do aniversário da Neila, a minha esposa, né? Com quem estou casado desde 1987. Portanto, ano que vem vamos completar 40 anos de casamento. É mole? Dona Neila e eu estamos aqui comemorando esse dia 11 de setembro, que também é um dia triste de se lembrar, viu? Lembra-se das Torres Gêmeas nos Estados Unidos? Nos Estados Unidos, perdão? Pois é, foi num dia 11 de setembro que elas foram atacadas, né? Aquele atentado do Bin Laden, né? Se não me engano, é isso, né? Pois é, foi num dia 11 de setembro também. Mas assim, estamos vivendo a sexta-feira, 11 de setembro de 2026. Eu me chamo Valdir Dias dos Santos. Estaremos na apresentação de mais um programa que é todo ele dedicado à dona Neila Escalon Dias dos Santos. O Anderson Pancoto está aqui comigo, está também Isabelle Ortiz. 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E começando o nosso programa de hoje, tem Pixote e Inimigos da HP. Bora! Sextou! Com Equio! Sextou! Beleza, vamos pro samba, boa tarde!

Você está bem, você está na CRN Central de Rádio Notícias, a Rádio do Povo. Aniversário da Dona Neila. 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Simbora, dia 11 de setembro, sextou, aniversário da Neila. Parabéns, mulher.

Legal, legal, legal, legal. Bom, vamos fazer uma paradinha, tá? 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Nós vamos para um breve intervalo comercial. Daqui a pouquinho tem mais para você. Já já tem Raça Negra. Já já a gente volta.

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Estamos de volta. 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É isso aí. Vamos seguindo então. Aqui tem Raça Negra e Só Preto, sem preconceito. Bora, vem comigo.

0: 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A gente para agora, rapidinho, já já a gente volta. Sextou! Parabéns, dona Neila!
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0: 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Açougue Espetinhos do Alemão, você está com o Samba na CRN, que tem agora para você Os Travessos e Neguinho da Beija-Flor. Simbora! Sextou, gente! Hoje é dia de samba, vamos pro samba? Vamos! Simbora!

0: Eu sou.
1: Sextou, estamos encerrando. Estamos chegando ao final de mais um Samba na CRN. Hoje, dia 11 de setembro de 2026. Eu me chamo Valdir Dias dos Santos. Estivemos na apresentação com os trabalhos técnicos de Anderson Luiz Pancotto e Isabelle Ortiz. Vamos embora, falando aqui em nome da Nardim, Açougue Espetinhos do Alemão, Autoescola Parada Obrigatória, Sorria Mais. Fizemos para vocês, com muito carinho, mais um Sextou Samba na CRN, aniversário da Neila, parabéns. O rei está chegando aí na sequência da nossa programação, Roberto Carlos e companhia. Nós estaremos de volta aos microfones da CRN no domingo para o Clássicos do Samba e também para o Samba Pagode e Companhia, tá? E na segunda-feira, aqui em dois horários, na segundona, de manhã com A Hora é Nossa e também à tarde, é claro, com esse programa que nós estamos fazendo agora, estamos terminando agora o Samba na CRN. Valeu, beijo para todo mundo, bom final de semana e a gente se encontra. A gente volta, a gente vai se falar, se Deus quiser, muito tempo, por muito tempo ainda. Ele há de querer, a gente vai voltar. Valeu? Beijo pra todo mundo, hein? Fui!
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4: 15 horas, em ponto.
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9: O Centro de Atenção Psicossocial Álcool e Drogas, o CAPS AD de Itatiba, atende novo endereço, na Rua Costa Rica, no número 80, no Jardim das Nações. A mudança proporciona uma nova estrutura para o serviço, que acolhe pessoas em sofrimento mental relacionado ao uso de substâncias psicoativas, entre elas álcool e outras drogas. Moradores de Morungaba já podem consultar a situação.

0: Muniza Morungaba. WhatsApp 95064-0784. Voltaremos com outras notícias às 16 horas.
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2: Olá, tudo bem com você? Começa agora o programa Roberto Carlos e Companhia aqui pela sua melhor rádio. Eu sou Bia Ipsen, é um prazer ter a sua companhia a partir de agora por aqui junto comigo por uma hora conferindo todas as músicas do Roberto Carlos e amigos, aquelas músicas aí desde o comecinho da carreira até os mais recentes lançamentos. E para começar hoje falando em lançamento recente, vamos com Roberto Carlos e Sophie Charlotte com Proposta.

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1: Que prazer rever vocês. Muito obrigado.

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1: Fechando o nosso bloco por aqui, agora eu vou lá tomar aquele cafezinho e já volto com mais músicas pra você.
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2: Já estamos de volta com mais um bloco do Roberto Carlos e Companhia. E agora vamos com essa daqui que é a clássica, né? O hino do sertanejo, né? Do Chitãozinho e Chororó, que foi regravada pelo Roberto Carlos, Evidências.

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0: Fechando o nosso bloco, agora eu vou lá para um rápido breakzinho e já volto.
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19: Voltei com o nosso último bloco do Roberto Carlos e Companhia de hoje. Bom demais ter a sua companhia. Tá trabalhando? Tá dirigindo? Onde você tá? O que, que você tá fazendo, hein? Conta pra gente aqui nas redes sociais e conta também se você tem alguma relíquia do Roberto Carlos, né? De repente um CD, disco, fita cassete. Conta pra gente aqui nas redes sociais. E agora, pra continuar, tem Jesus Salvador.

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2: Fechando Roberto Carlos e Companhia de hoje, agora o Bia Ipsen, vou indo nessa. Muito obrigada pela sua companhia, obrigada pela sua audiência, e a gente se encontra por aqui, tá bom? Um beijo pra você, fica com Deus, aquele abraço, tchau, tchau.
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3: 16 horas
4: e 30 segundos.
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8: O 19º Passeio Ciclístico da Primavera da Universidade São Francisco, a USF, será realizado no dia 13 de setembro, com concentração a partir das 8 horas, no estacionamento do Jundi Parque, no campus Itatiba da instituição. A participação é gratuita. Para se inscrever, basta levar 1 quilo de alimento não perecível no dia do evento. Os alimentos arrecadados serão destinados a ações solidárias. Os 200 primeiros participantes receberão uma camiseta exclusiva do passeio. Além disso, haverá sorteio de brindes e bicicletas entre os inscritos. O evento é promovido pela Universidade São Francisco em parceria com a Prefeitura de Itatiba e tem como objetivo incentivar a prática de atividades físicas, a solidariedade e a integração da comunidade em comemoração à chegada da primavera. Os moradores de Morungaba contam com um importante serviço para resolver questões relacionadas à Receita Federal sem precisar se deslocar para outras cidades. O município disponibiliza o ponto de atendimento virtual, o PAV, instalado no Paço Municipal, oferecendo

0: cidadãos. O atendimento é realizado de segunda a sexta-feira, das 8 às 12 horas, no PAS Municipal, localizado na Avenida Prefeito José Frari, no número 40. Mais informações podem ser obtidas pelo telefone 94-119-0516. Voltaremos com outras notícias às 17 horas.
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0: São 16 horas e 11 minutos em Itatiba. Está começando aqui pela CRN o programa Momento Sertanejo. Boa tarde a todos, eu sou Gilban. Na técnica hoje, a Isabelle Ortiz. Boa tarde, Bianchini.
1: Boa tarde, Gilban. Boa tarde, Isabelle, né?
0: Isabelle.
1: Boa tarde, CRN. Vamos começar, né, Gilban?
0: Vamos com as duas. Primeira música dessa tarde, Belmonte e Amaraí, Amor de Artista. Depois o Lio e Léo cantam o Prato do Dia, 16 e 12.

0: Estamos apresentando o programa Momento Sertanejo aqui pela série 16 e 18. Vamos para os nossos comerciais. Estamos apresentando o programa Momento Sertanejo aqui pela série 16 e 19.
1: Vamos ouvir agora com Jacó e Jacozinho, Florzinha do Campo, depois o Cascatinha e Inhana, Flor do Cafezal, 16 e 19.

0: Estamos apresentando o programa Momento Sertanejo aqui pela CRN 16:26. Vamos para os nossos comerciais.
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26: Horas e 33 minutos, hoje é 11 de setembro de 2026, 11 de setembro foi o dia que explodiram os prédios lá nos Estados Unidos, e hoje de manhã estava ouvindo aqui o Márcio Gide disse que pensou que ia acabar o mundo, foi de assustar. Então vou aproveitar também oferecer o programa de hoje para o Márcio Gide. Hoje quem está na técnica, a Isabelle Ortiz. O Márcio está descansando. Então vamos com mais duas músicas que o Ivo vai anunciar. Mas antes, Ivo, oferecer para o Anderson Furlan, do Jardim Carlos Borelli, para o pai do Anderson, Tuta Furlan. Tuta Furlan, que foi meu grande amigo, companheiro de tiro de guerra, foi companheiro de bola, grande amigo. Está lá no Jardim Carlos Borelli, ouvindo o Momento Sertanejo.
0: É quem ligou aqui, o Rock Angelão lá do Jardim Salesta, a gente dedica o programa inteirinho para ele, a gente manda duas músicas lá para ele, Desprezo com Zico e Zeca e Berrante Assassino com Abel e Caim. Então a gente vai agradecendo o Rock Angelão lá do Jardim Salesta. Na Serente são 16h34.

0: 16 horas e 40 minutos em Itatiba. Nós vamos prosseguindo aqui com o Momento Sertanejo e daqui a pouquinho vamos avisar que tem uma visita aqui, uma visita para nossa alegria. Vamos com mais duas músicas aí.
1: A Periquita do Duca e Dalvan e Doente de Amor Goiano e Paranaense. Na Serrinha são 16 e 40.

0: tchau, né?
1: Estamos apresentando o programa Momento Sertanejo aqui pela CRN 16h48. Vamos para os nossos comerciais.
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7: Estamos apresentando o programa Momento Sertanejo aqui pela CRN 1655.
8: Vamos atender agora o pedido da Marina Fattori Torso. Marina Fattori Torso ligou no início do programa. Nós vamos atender que ela pediu duas músicas. Mas antes vamos avisando que tem um visitante aqui hoje. Está visitando o nosso programa aqui, Olívio Dedim. Olívio Dedim está aqui presente. Ele é pai da Edilimar Dedim, que logo mais à tarde ela tem o programa da notícia aqui da CRN. Então vamos com duas músicas agora. Pedido da Marina Fattori Torso. A Morte Não Marca a Hora, com Teixeirinha, e Caminhoneiro Amigo, com o Teixeirinha também. 16:56.

0: 17 horas e 3 minutos em Itatiba. Nós vamos prosseguindo aqui com o Momento Sertanejo. O Ivo vem com a próxima música.
1: Quem ligou?

0: Estamos apresentando o programa Momento Sertanejo aqui pela CRN 17:11.
1: Nós vamos ouvir agora uma música só comercial agora? Isabelle então... avisou que agora é o comercial, depois do comercial tem a próxima música.
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3: 17:11.
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8: A Câmara Municipal de Itatiba iniciou uma pesquisa por telefone para avaliar a qualidade dos serviços públicos municipais. O levantamento realizado pela empresa DataEco terá duração de 12 meses e não solicita os seus dados pessoais, como RG, CPF ou CNH. Fiquem atentos. Segundo a Câmara, as informações servirão para auxiliar o trabalho de fiscalização e orientar ações voltadas às demandas da população. Mais informações podem ser obtidas pelo telefone 4524-9600. Moradores de Morungaba que desejam abandonar o cigarro podem participar do grupo antitabagismo da UBS Jardim Amélia. Os encontros são realizados todas as terças-feiras às 17 horas, com acompanhamento e suporte para quem busca superar a dependência do tabaco e melhorar a qualidade de vida. A iniciativa oferece orientação e apoio aos participantes durante o processo de cessação do tabagismo, contribuindo para a adoção de hábitos mais saudáveis. Os encontros acontecem na rua Luísa Goretti Frari do Nascimento, no número 201. Voltaremos com outras notícias no Jornal da CRN às 18:05, com a apresentação de Edilamar Dedim e os trabalhos técnicos de Márcio Egídio. Tenham todos uma boa tarde.
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20: Estamos apresentando aqui pela CRN o programa Momento Sertanejo, 17h23.
21: Como está visitando o nosso programa aqui nessa tarde de sexta-feira, está aqui presente o Lívio Dedim. Lívio Dedim, ele foi sanfoneiro e tem a notícia que ele tocou no casamento do pai do Ivo Bianchini. Aí, um bom tempo, né, Ivo?
20: É um bom tempo.
21: Então, e né, como... Para recordar um pouquinho o passado, vamos ouvir aí com Mário Zan, Quarto Centenário, música só de sanfona. E depois, como ontem caiu um dilúvio, não só Itatiba, no estado de São Paulo, Raul Torres e Florencio canta Pingo d'Água, 17h23.

0: Estamos apresentando o programa Momento Sertanejo, 17h30.
1: Vamos avisando que amanhã é sábado. A partir das 9 horas tem o programa Canção Brasileira, que é apresentado por Paulo de Gani. Depois do Canção Brasileira tem o Beto Dias com o Panorama Esportivo. E à tarde, às 4 horas da tarde, tem Raízes Sertaneja com Benedito Penteado. Vamos agora com duas músicas, vamos ouvir aí com Luizinho Limeira, Tapera Caída. Depois o Zico e Zeca canta Besta Bailarina, essa música, Besta Bailarina. Vamos mandar lá pro Darcy e pro Anderson do Jardim Paladino. 17h31.
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0: Estamos apresentando aqui pela CRN o programa Momento Sertanejo, 17h37. Vamos para nossos comerciais.
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7: Dezessete horas e 51 minutos em Itatiba, nós vamos com mais duas músicas aqui no Momento Sertanejo.
8: O Grande Milagre, Mococa e Paraíso, e Briga no Batizado com Teixeirinha. Então a gente manda José Camilo, esposa Maria Genice, seu filho Batata lá do Jardim Paladino. A gente manda também lá pro Batista de Camargo do Jardim México, Luiz Caxiné da Vila Centenário, Benedito Ferreira de Melo também da Vila Centenário. Eles são do Terço dos Homens da Igreja Nossa Senhora Aparecida lá da Vila Centenário. Na série eles são 17h52.

0: 17h58, chegou no final de mais um Momento Sertanejo, nessa tarde de sexta-feira. Então vamos agradecer aqui a Isabelle Ortiz, que hoje fez a técnica, agradecer a visita aqui do Olívio Dedim, que visitou nosso programa, está aqui junto com nós. Vamos agradecer os ouvintes da CRN, avisando que daqui a pouquinho tem a Ave Maria com o Padre Maico, depois da Ave Maria tem o Jornal CRN com a apresentação da Edilamar Dedim. Então, boa tarde a todos, boa tarde, Ivo Bianchini.
1: Boa tarde, Gilban, boa tarde, Isabelle, boa tarde aí pro Olívio Dedim também, e boa tarde aos ouvintes da CRN, e até domingo às 5 da tarde com mais um programa Momento Sertanejo.
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3: 5 horas
4: e 58 minutos.
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7: A partir de agora, a CRN, através do padre Michael Christian Pedro, da paróquia Nossa Senhora do Belém, tem para você ouvinte a Ave Maria, momento de reflexão para você ouvinte da Rádio do Povo.
8: Terminando esse dia 24, sexta-feira, agradecidos a Deus por sua bondade, peçamos o auxílio da Virgem Maria. Em nome do Pai, e do Filho, e do Espírito Santo. Amém. O anjo do Senhor anunciou a Maria, e ela concebeu do Espírito Santo. Ave Maria, cheia de graça, o Senhor é convosco. Bendita sois vós entre as mulheres, e bendito é o fruto do vosso ventre, Jesus. Santa Maria, Mãe de Deus, rogai por nós, pecadores, agora e na hora de nossa morte. Amém. Eis aqui a serva do Senhor, faça-se em mim segundo a vossa palavra. Ave Maria, cheia de graça, o Senhor é convosco. Bendita sois vós entre as mulheres, e bendito é o fruto do vosso ventre, Jesus. Santa Maria, Mãe de Deus, rogai por nós, pecadores, agora e na hora de nossa morte. Amém. E o Verbo divino se fez carne e habitou entre nós. Ave Maria, cheia de graça, o Senhor é convosco. Bendita sois vós entre as mulheres, e bendito é o fruto do vosso ventre, Jesus. Santa Maria, Mãe de Deus, rogai por nós, pecadores, agora e na hora de nossa morte. Amém. Rogai por nós, Santa Mãe de Deus, para que sejamos dignos das promessas de Cristo. Oremos. Virgem Senhora do Belém, excelsa padroeira de Itatiba, vós sois aquela senhora que entrou pela porta do céu em pé, vestida de sol, coroada de estrelas e calçada da lua. Vós sois aquela senhora que disse pela vossa boca sagrada que quem vos chamasse 150 vezes ao dia, vós valeríeis e socorreríeis na ocasião. Por isso, soberana Senhora, que suplicamos e pedimos, atendei-nos. Amém. O Evangelho hoje é de São Lucas, capítulo 12, de 54 a 59. Naquele tempo, Jesus dizia às multidões: hipócritas, vós sabeis interpretar o aspecto da terra e do céu. Como é que não sabeis interpretar o tempo presente? Por que não julgais por vós mesmos o que é justo? Quando, pois, tu vais com teu adversário apresentar-te diante do magistrado, procura resolver o caso com ele enquanto estás a caminho, senão ele te levará ao juiz. O juiz te entregará ao guarda e o guarda te julgará na cadeia. Eu te digo, tu não sairás enquanto não pagares o último centavo. Irmãos, Sabemos que a realidade humana é marcada por luz e sombra. Mas quando Cristo estiver como justo juiz julgando o mundo, e nós passaremos por esse julgamento final, realmente o culpado não seguirá adiante, ficará. Ó, isto que Cristo quer dizer, enquanto é tempo, resolva o problema, converta o coração, permita que Deus fale através dos seus sentimentos, não se engane quanto às suas próprias certezas. São João Vianney, famoso sacerdote francês no século XIX, protetor de todos os sacerdotes, ele dizia: o que você diria a um homem que trabalhasse no campo do vizinho e deixasse o próprio sem trabalho? Mas é isso que você faz. Vós procurais com coisas alheias e vos esqueceis das próprias condições. Quando vier a morte e o julgamento, que arrependimento por teres consagrado tanto tempo na distração e tão pouco a própria consciência? Porque é de nós e não dos outros que daremos contas. Diante dessa verdade, o que pedimos à Santíssima Virgem Maria é que sua prece nos alcance e nos ajude cada vez mais com seu exemplo humilde a não fugir de Deus, mas a encará-lo com a verdade nossa. Somos servos, somos pequenos diante de sua grandeza, precisamos do seu amor. Ajuda-nos, Santa Mãe, na conversão diária de nosso coração. Virgem Senhora do Belém, tornai tudo em bem. O Senhor esteja convosco, Ele está no meio de nós. Abençoe-vos o Deus Todo-Poderoso, que é Pai e Filho e Espírito Santo. Amém.

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22: Dezoito horas e 9 minutos. Boa noite. Estamos iniciando o Jornal CRN com as principais notícias de Itatiba e da região, do país e do mundo. A apresentação é de Edilamar Dedim e os trabalhos técnicos de Isabelle Ortiz. A edição é desta sexta-feira, dia 11 de setembro de 2026. Nesta edição, vamos destacar. 19º Passeio Ciclístico tem nova data. Câmara de Itatiba recebe Expo FAMEB 2026. Sábado de Prevenção terá postos de saúde abertos. 17ª Mostra Criativa Especial de Primavera é adiada devido à previsão de chuvas. Planetário promove noites de observação da Lua no Parque Ferraz Costa. Essas e outras notícias você confere agora. À noite.

0: Promete ainda algumas pancadas de chuva rápida. Temperatura deve ficar em torno de 16 graus a 19 graus. Neste momento, em nossos estúdios da CRN, aponta 23 graus o termômetro. A umidade do ar está alta, variando entre 90% e 96%. O vento está soprando na direção sudeste, com velocidade média de 11 km por hora. Agora vamos ouvir a previsão do tempo em nosso país. Fim de semana será de temperatura dividida no país. Acompanhe a matéria de Carolina Prazeres.
1: A previsão para este fim de semana indica que uma nova massa de ar frio deve avançar sobre o país e provocar outra queda nas temperaturas. A meteorologista da Tempo OK, Nádia Marinho, diz que essa frente fria irá trazer chuvas para o Paraná, São Paulo e Mato Grosso do Sul.
2: Como já vem chovendo alguns dias, o solo está muito encharcado. Isso aumenta o nível dos rios e acende o alerta para o risco de alagamentos em algumas cidades, principalmente nas capitais. O Rio de Janeiro e o sul de Minas Gerais também não escapam. A chuva começa já no sábado e se estende pelo domingo. Em alguns momentos deve ser forte.
1: Em Mato Grosso e Goiás, a chance de chuva é bem baixa. Marinho alerta os moradores do centro-sul do país para tirarem o casaco do armário, porque a temperatura vai cair.
2: Principalmente de sábado para domingo. Para você ter uma ideia, as máximas na tarde de domingo não passam dos 12 graus em Curitiba, 16 em São Paulo, 22 no Rio de Janeiro, em Campo Grande, e 25 em Vitória.
1: O calor continua firme em grande parte do centro-oeste.
2: Em Brasília, as tardes ficam quentes, com termômetros oscilando entre 30 e 32 graus. Já na região norte, os dias serão de bastante calor, mas com pancadas de chuvas isoladas no Amazonas, Acre e Rondônia, tanto no sábado quanto no domingo.
1: Marinho também diz que o Nordeste será a região mais privilegiada, com um fim de semana ensolarado. Em Salvador, o clima permanece agradável, com temperaturas à tarde na ordem de 27 a 28 graus. Ela faz um alerta para os estados entre o Rio Grande do Norte e o Maranhão. O calor será intenso, com máximas que podem atingir 38 graus no interior. Então, bebam água. Agência Rádio Web, produção e reportagem, Carolina Prazeres.
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4: Eleições 2026. Mais uma vez, a Justiça Eleitoral determina transporte gratuito. Consequentemente, a empresa de transporte coletivo da cidade, a TCI, estará fazendo transporte gratuito para os eleitores votarem. Antônio Carlos de Lima, coordenador do cartório eleitoral da Itatiba, 58ª Zona Eleitoral, nos fale mais uma vez da repetição desse processo, por favor.
5: Essa eleição, como a de 2022 e de 2024, as prefeituras de todo o país, né, de todas as cidades do país, vão poder fornecer o transporte gratuito de ônibus. Foi solicitado às empresas de ônibus que liberassem o transporte dos eleitores durante o domingo, no dia das eleições, sem custo nenhum. As linhas que nós fomos informados em Itatiba e Morungaba serão mantidas, as mesmas linhas de domingo e horários. E nós teremos também em Morungaba o transporte rural dos pontos mais distantes, né, já conhecidos pela população rural. E em Morungaba nós vamos ter a primeira vez o programa Seu Voto Importa, que trata-se daquele eleitor que tem deficiência física e não tem nenhum mecanismo, nenhuma forma de transporte pessoal. Ele pode requisitar no primeiro turno até o dia 14, no cartório eleitoral, para ser transportado pela prefeitura da sua casa até o local de votação e do local de votação até a sua casa depois que ele votar.
4: Antônio Carlos de Lima, os ônibus estarão funcionando no horário normal de domingo, tanto no dia 4 quanto no dia 25, seria o segundo turno, para oferecer esse transporte gratuito. Há necessidade de alguma inscrição ou somente a pessoa ir lá, ir no ônibus, apresentou o título de eleitor, tem essa passagem gratuita?
5: Na verdade, ninguém precisa apresentar nada. O transporte é totalmente gratuito, independente para que atividade que a pessoa vai fazer. Ou se ela vai votar, ou se ela vai só se deslocar dentro da cidade. O transporte, nesse dia, ele é gratuito e não há questionamento nem identificação. quem precisar pegar o ônibus, qualquer pessoa que precisa pegar o ônibus da onde estiver, das empresas de ônibus que atende Itatiba e Morungaba, elas podem pedir o acesso, entrar no ônibus e seguir seu caminho, independente do seu destino. O ônibus é gratuito nesse dia por uma obrigação da lei que determina que no dia das eleições o transporte público ele precisa ser, não só aqui, como em São Paulo, vai ter o metrô e nas outras cidades.
4: Antônio Carlos de Lima, e frisamos mais uma vez, né, que é o horário do ônibus normal que trabalha aos domingos, né, nesse dia 4, também no dia 25, será esse mesmo, não terá ônibus extra, horários extras?
5: Não haverá, não foi solicitado, porque o público de domingo é sempre mais ou menos o mesmo público, né, no transporte. Então, a empresa não alterou nenhum horário, nem a quantidade de linhas de ônibus. Então, quem conhece já as paradas e o horário dos seus dias de domingo, lá onde moram, é só ficar atento e esperar o ônibus que passa lá.
4: Bom, e uma medida tomada pelo Tribunal Eleitoral visando a diminuição de abstenções. Afinal de contas, nós vemos que nas últimas eleições o número de abstenções tem sido grande e, consequentemente, pela multa ser ínfima, muita gente deixa de votar, não cumprindo o principal papel que o cidadão tem, de escolher bem os nossos governantes.
5: Exatamente. As últimas eleições, ela tem diminuído um pouco, mas a diferença é muito relevante. É uma média de 20%, entre 19% e 21% as últimas eleições. O eleitor, ele tem todo o direito de se ausentar, mas ele não pode esquecer uma coisa. No momento que ele se ausenta e não justifica, ele gera uma multa. Se ele ficar com essa ausência seguida por 3 vezes, né, três eleições seguidas ou 3 turnos seguidos, no próximo ano seguinte, o terceiro turno que ele chegar nessa situação, o título dele é cancelado e ele só consegue restabelecer vindo pessoalmente no cartório.
4: E o pior de tudo, né, que será governado, talvez por 4 anos, por pessoas que ele não tem a mínima afinidade e daí você pode se sentir culpado até.
5: O eleitor, ele tem todo o direito de estar insatisfeito, contrariado e não achar que votando ele não participa. É uma verdade, ele permite que outra pessoa escolha por ele os governantes e o peso dele não ter comparecido não deixa de ser dele também. Ele também participou indiretamente, porque de uma forma ou de outra essas pessoas vão ser eleitas. Não existe eu não participo, então eu não faço parte. Não é assim. Você é eleitor, você se ausentou por algum motivo específico, às vezes necessário, a gente respeita, mas aquele que não vai só para não querer participar porque não tem nenhum candidato, mesmo que vá lá e aperte em branco ou aperte a nulo, qualquer, não deixe de regularizar sua situação eleitoral. O mais importante que eu vejo é o eleitor e falar, olha, eu estou regular com a minha situação eleitoral. Eu não quero ter problemas, eu quero tirar meu passaporte, eu quero abrir minha microempresa, eu quero estar com meu CPF em dia, eu não quero ser chamado na justiça eleitoral para restabelecer meu título quando eu menos esperar. É por causa disso, o título é um documento importante na nossa vida. O votar é uma coisa muito pessoal, muito particular. Cada um tem a sua decisão e acho que pode agir como quiser, é livre. Não quer votar, vai lá e paga a multa para não deixar o título ser cancelado.
4: Bom, agora falando do dia 4, a votação aqui em Itatiba, de que horário a que horário, e também, né, a importância das pessoas irem quanto antes, né?
5: A gente recomenda o seguinte, o tribunal está esperando que essa seja uma eleição demorada para votar. A gente já falou isso em outras reportagens. Por quê? Nós, pela primeira vez, vamos ter um número maior de eleitores com biometria coletada. Se essa quantidade de pessoas que nós estamos esperando, por ser uma eleição muito disputada, comparecer, vamos imaginar que das 400 pessoas da sessão, a média de 300 a 350 compareça, as filas serão enormes. Haverá muitas filas paralelas dos preferenciais. É inevitável. Nisso, o que acontece? cada eleitor que tentar votar e a sua biometria não funcionar por algum motivo pessoal, não porque nosso sistema não coleta, mas porque as papilas perdem a capacidade de identificação, o mesário tem que esperar depois da quarta tentativa do eleitor para ele poder liberar sem coletar a biometria. Então isso vai interrompendo. Fora que a gente vai ter dois senadores, vão ter pessoas que vão travar lá na urna e tudo pode acontecer. Quanto mais demora, pior. Vão mais cedo, votem o quanto antes e deixem para a tarde os retardatários.
4: Horário de votação, então, só para confirmarmos e também, por favor, repetindo, né, a ordem de votação dos candidatos. Por favor, Antônio Carlos.
5: A ordem de votação dos candidatos e a urna vai ajudar dessa vez, porque cada vez que o eleitor votar, vai mudar a cor e dizer em que candidato que ele está votando. Deputado federal, primeiro, deputado estadual, o segundo, depois o senador, número um, o senador, número dois, e depois o governador e, por último, o presidente da República.
4: E horário?
5: Horário das 8 da manhã às 17 horas.
4: E para finalizarmos, a recomendação, colinha por escrito, né? Porque celular não pode entrar no local de votação.
5: Não, então, o eleitor que souber de cor os seus 6 números, muito parabéns. Porque eu não tenho essa condição, eu vou levar minha cola, ela já está prontinha, está junto com o meu título na minha carteira, a hora que eu entrar na zona, na sessão, desculpa, eu já vou entrar já sabendo, porque eu vou tentar decorar antes para ser rápido, porque eu não quero atrapalhar nem o eleitor e nem os outros problemas que eu vou ter durante a eleição.
4: Então, boa eleição para todos nós itatibenses.
5: Que Deus nos ajude, que a gente tenha um bom momento para a escolha dos nossos representantes. O país merece, né? A gente precisa.
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0: A seguir, sábado da prevenção terá postos de saúde abertos em Itatiba.
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2: As câmeras da Rota das Bandeiras registram nesse momento trânsito intenso na região de Campinas, na rodovia Dom Pedro, reflexo do horário de pico. Na pista sul, com o sentido Jacareí, a lentidão ocorre entre o Galeria Shopping e o acesso ao anel viário Magalhães Teixeira, no quilômetro 127. Em trocamento com a Anhanguera, é outro ponto com excesso de veículos. A Secretaria de Saúde da Prefeitura de Itatiba realiza amanhã mais uma edição do Sábado da Prevenção. Ao todo, 8 unidades de saúde serão abertas das 8 ao meio-dia, com uma programação especial de atendimento à população. As unidades que participam deste Sábado da Prevenção são SECAP, Dr. Pimenta, Centenário, Colina, Nações, Porto Seguro, São Francisco e Santa Cruz. A iniciativa amplia as oportunidades de acesso aos serviços de saúde, com serviços oferecidos também aos finais de semana. Segundo o responsável pela atenção básica na Secretaria de Saúde, Manuela Closel, o Sábado da Prevenção é uma oportunidade para a população aproveitar o atendimento especial. O Setembro Amarelo é voltado à conscientização, abre a importância da prevenção do suicídio e da promoção da saúde mental. A Prefeitura de Itatiba convida a população para aproveitar a programação para cuidar da saúde e manter os atendimentos preventivos em dia. A Câmara Municipal de Itatiba sedia, a partir do dia 17 de setembro, a Expo FAMEB 2026, com o tema Um Passado de Luta, Vitória e Glória. A exposição celebra a história e as conquistas da tradicional fanfarra Manuel Euclides de Brito, reconhecida nacionalmente por suas vitórias e títulos no cenário musical de fanfarras. A cerimônia de abertura oficial será realizada na próxima quinta-feira, dia 17 de setembro, às 19h30, no espaço de Tupinhá, nas dependências do Legislativo Itatibense. A visitação pública é gratuita e permanecerá aberta até o dia 30 de setembro. A exposição poderá ser prestigiada de segunda a sexta-feira, durante o horário de expediente comercial da Câmara Municipal. O evento conta com o apoio cultural e patrocínio das empresas Construtora Galten Boac Vedovelo, Ita Total e Casarim Tintas. A previsão de chuvas para esse domingo, dia 13 de setembro, levou o Fundo Social de Solidariedade da Prefeitura de Itatiba a adiar a realização da 17ª Mostra Criativa Especial Primavera, que aconteceria no Parque Luiz Latorre. De acordo com a Defesa Civil do Estado de São Paulo, a orientação é que eventos ao ar livre sejam suspensos durante o período de maior risco, que engloba esta sexta e o final de semana. A medida busca reduzir a exposição da população diante da previsão de fenômenos meteorológicos severos. Segundo a Defesa Civil do Estado de São Paulo, o cenário atmosférico permanece favorável à formação de tempestades intensas, acompanhadas por elevada atividade elétrica, fortes rajadas de vento e queda de granizo. Diante desse cenário, recomenda-se que a população mantenha atenção redobrada durante os períodos de maior criticidade. Acompanhe as atualizações oficiais e evite qualquer exposição desnecessária às condições de risco, buscando permanecer em locais seguros durante a ocorrência das tempestades. A Mostra Criativa tem como objetivo incentivar o empreendedorismo local, valorizar o trabalho de artesãos e pequenos empreendedores e contribuir para a geração de renda em Itatiba. Para esta edição especial de primavera, estavam previstos 67 expositores, sendo 44 de artesanato e 23 na praça de alimentação, com variedade de produtos, opções gastronômicas e atividades gratuitas para toda a família. A programação também deveria contar com apresentações de música e dança e participação do Filitipa, Festival Literário de Itatiba. Mas as próximas edições da Mostra Criativa já estão marcadas. Acontecem na Praça da Bandeira nos dias 26 de setembro e 10 de outubro. E no Parque Luiz Latorre, uma nova edição especial será marcada para o dia 18 de outubro. Nos dias 22 e 23 de setembro, o Planetário Municipal Professor Benedito Rella, da Secretaria de Educação da Prefeitura de Itatiba, realiza mais uma edição da Observação da Lua. Atividade especial que convida o público a conhecer o nosso satélite natural por meio de telescópios. A programação será realizada na pista de atletismo do Parque Ferraz Costa, onde o planetário está instalado, das 19 às 21h30. A atividade é gratuita e não exige inscrição prévia. Para participar, serão distribuídas senhas por ordem de chegada a partir das 18h30. Esta será a segunda edição da Observação da Lua, realizada pelo Planetário Municipal em 2026. A primeira foi em maio, ampliando as oportunidades para que a população tenha contato direto com a astronomia e possa conhecer mais sobre os fenômenos observados no céu. Além de proporcionar uma experiência de lazer e conhecimento, a iniciativa reforça o trabalho de divulgação científica desenvolvido pela Secretaria de Educação, aproximando a astronomia do público de maneira acessível, atrativa e dinâmica. A atividade, no entanto, depende das condições do tempo. Vamos torcer para que o céu esteja bem limpo, pois na hipótese de céu totalmente fechado e chuvoso, esse evento será automaticamente cancelado, explica o astrônomo Carlos. Inaugurado em 7 de novembro de 2003, o Planetário Municipal Professor Benedito Rella já recebeu mais de 200 mil visitantes ao longo de sua trajetória. O espaço realiza de terça a sexta-feira sessões destinadas a excursões escolares e também promove observações com telescópios a céu aberto em ocasiões especiais ao longo do ano. O Planetário transcende a função de espaço público de lazer ao atuar como uma importante ferramenta pedagógica, aproximando a astronomia de estudantes e professores por meio da tecnologia e de experiências que tornam os conceitos científicos mais atrativos e dinâmicos. No final de 2023, foi concluída a transição definitiva para o sistema de projeção digital 4K, ampliando a capacidade imersiva das sessões e permitindo uma exploração do universo com rigor visual e precisão científica. A modernização integra o projeto pedagógico do espaço, que atende de forma estruturada a rede de ensino e transforma conceitos abstratos da astronomia em experiências mais concretas para estudantes e visitantes. Excursões escolares podem ser agendadas pelo telefone 4594-2719. A enfermagem da Santa Casa de Misericórdia de Itatiba continua se capacitando para um melhor atendimento. Prova disso é que uma equipe de profissionais da instituição passou por uma aula prática sobre o processo de sutura, conhecido como dar ponto, popularmente. A capacitação se deu na última quarta-feira, dia 9 de setembro, em Pinhalzinho. O responsável técnico da Santa Casa de Misericórdia de Itatiba, Tiago Guidi, comentou que o setor está negociando mais capacitações com o Corém, por meio do projeto Avança Mais. Enfermeiros da UPA de Itatiba, administrada pela Santa Casa, também estiveram presentes com a responsável técnica da unidade, Vânia Aparecida Silva. Vale lembrar que, em julho, a Irmandade recebeu a visita de profissionais do Conselho com o objetivo de apresentar aplicativos e capacitações úteis aos profissionais. Devido à previsão do tempo, o 19º Passeio Ciclístico da Primavera, que iria acontecer neste domingo, foi adiado. A próxima data para o evento, anotem aí, será no dia 27 de setembro, a partir das 8 horas, no campus Itatiba, com a saída do Jundiparque Estacionamento da USF, na rua José Edson Reis, sem número. O percurso, as atrações e toda a nossa energia continuam confirmados. A seguir, a crise no STF. Entenda a guerra entre os ministros.
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2: Dezoito horas e 45 minutos. O prefeito de Itatiba, Tomás Capeleto de Oliveira, foi entrevistado pelo jornalista Mané Roberto no Jornal das Sete desta sexta-feira. Durante a entrevista, o prefeito falou sobre a situação das chuvas no município, apresentou informações atualizadas sobre os pontos de atenção, as ações da Defesa Civil e as medidas adotadas para garantir o atendimento à população. Confira a matéria agora.
14: Bom, a gente vem acompanhando desde a madrugada os alertas da Defesa Civil de chuva intensa em toda a nossa região. É bom deixar claro que Itatiba, a gente tem uma... O governo do Estado de São Paulo ontem emitiu um comunicado de aviso de tornado em algumas áreas do Estado de São Paulo. Esse aviso não inclui a região de Campinas, não inclui a nossa região aqui. Nessa madrugada, da meia-noite até as 6 da manhã, a Defesa Civil nos passou que choveu em torno de 30 milímetros, é um número bem alto para 6 horas. De qualquer maneira, a gente segue acompanhando o Ribeirão, não tivemos nenhum problema com o Ribeirão nesse momento. A calha do Atibaia está um pouco alta, ela extravasa alguns pontos, mas aqui no Ribeirão Jacaré a gente não teve nenhum tipo de problema. A gente está acompanhando também alguns pontos de alagamento que tiveram na tarde de ontem, como, por exemplo, lá na região do Toulon, lá perto do Lance, que são locais que ainda vão passar por obras, e a gente tem acompanhado esses pontos. Algumas casas tiveram água que invadiram, a chuva foi bastante intensa no período da tarde, mas nesse momento aqui a cidade transcorre normalmente.
16: É o prefeito Tomás Mané falando. Ontem nós tivemos, como você acabou de dizer, né, alguns alagamentos, né, ali na Avenida Benedito Alves Barbosa Sobrinho, no bairro das Protas, para aquele que não conhece. Teve mais algum lugar, algum local que teve alagamentos, né, que foi temporário?
14: Teve no ponto do Lance, ali no trevo do Lance, que ali a água desceu, que acabou aumentando um pouco naquela região. Mas assim, perto do Ribeirão, na margem do Ribeirão, na Santa Clara, não houve a necessidade da gente fechar a comporta, não houve a necessidade de baixar a barragem lá, ela seguiu normalmente, a água fluiu bem, demonstrando que as obras estão dando resultado, porque a chuva nas últimas 24 horas foi muito intensa, mas mesmo assim a água fluiu rapidamente e a gente não teve nenhum problema relacionado ao rio, Mercadão, Santa Clara e entre outros pontos.
16: Prefeito, quando a gente fala de problemas, eu que moro aqui no centro da cidade, esquece, né, das obras aqui. Eu gostaria que o prefeito lembrasse, né, que eu estava acostumado com as enxurradas da Glicério, da Quintino Bocaiúva, e não deu para perceber nada. Mas é uma obra que está abaixo da terra, ninguém vai lembrar, né, prefeito?
14: Exatamente, Mané. É que assim, quando não dá problema, ninguém lembra do que foi feito. Mas é sempre bom ressaltar a população que foi feita uma interdição muito grande dentro do coração da cidade, na Glicério, na Quintino e nas ruas adjacentes, onde a gente passou quase 1 quilômetro de tubulação num local que não existia nem bueiro, não existia drenagem. A gente fez com que toda essa água fosse canalizada e ela saísse direto do rio. Então hoje, a pessoa que passa pelo centro em plena chuva não vai mais ver aquela cachoeira que a gente via antigamente, porque a água ela está transcorrendo agora debaixo da terra. E também o pessoal pouco se recorda, às vezes, de como era estreito o Ribeirão, o quantos pontos de alagamento a gente tinha, o quanto que a água acumulava em algumas margens. E hoje também a gente vê que com o alargamento das margens, com o desassoreamento do rio, com os muros de pedra que foram construídos, faz com que a água corra tranquilamente e não tenha esse problema. Mas como é uma obra debaixo da terra, só quem viveu aquele momento e quem acompanhou lembra da situação que era. Mas o importante é que agora a água está transcorrendo e a gente não está tendo problema, não.
16: Prefeito, quando fala de estreitamento, né, do Ribeirão Jacaré, e a gente nota o alagamento aí, né, que evidentemente a água corre bastante, tem um estreitamento ali daquela ponte ali perto do Mercadão. Tem alguma obra aí prevista? O prefeito acha que dá para ter vazão, sabe, na ponte dali, no começo da Camilo Pires, mais ou menos.
14: Sim, tem a segunda fase das avenidas marginais, ali está planejado um alargamento daquela ponte e também na ponte do SUS. São dois pontos de alargamento que serão executados na segunda fase das avenidas marginais para aumentar ainda mais a vazão da água naqueles pontos. É claro que são obras que são complexas, são obras demoradas, mas que existe a necessidade de ser realizadas e serão.
16: Agora, uma outra coisa que nós queremos falar a respeito, né, de alargamento. As avenidas aí, quanto nós temos de porcentagem concluída e quanto falta para conclusão? Porque muita gente fala, não, mas as avenidas, quando é que vão, as marginais, quando é que vão ficar prontas elas?
14: Mas, né, a nossa previsão, lógico, que tem agora, a gente deve enfrentar mais 15 dias de chuva pela frente e isso atrapalha muito a obra. Mas a previsão é a inauguração dela no mês de outubro. Essa é a primeira fase da obra. Existe a segunda fase que começa posterior à inauguração, que ainda vem com toda a parte de mobilidade que vem da prefeitura até Itatiba Jundiaí, mais uma parte que vai lá até atrás da UPA que vai seguir. Existe toda a parte que vai ser colocada a ciclovia pela marginal. Então existem vários pontos que vão ser implantados ainda, inclusive esse alargamento da ponte do SUS, esse alargamento da ponte do Mercadão, para que ainda a gente consiga entregar nesse governo ela completamente concluída. Então, nesse momento, se Deus quiser, no mês de outubro agora, a gente inaugura essa primeira fase e a obra vai continuar seguindo daí em outros pontos.
16: Ontem nós tivemos, então, um alargamento ali na Benedito Alves Barbosa Sobrinho, ali do trecho do Tulão até o posto de gasolina. Tem alguma obra prevista para o futuro ali, prefeito?
14: Tem, Mané. Na verdade, inclusive, ela está até na fase de licitação. Ali vai ter uma grande obra de drenagem no córrego da Jurema, tá? Ele vai ser alargado, ele vai receber todo um tratamento especial. Inclusive, na Vila Brasileira, existe um estudo que a gente está ainda para colocar em prática, que é colocar um parque linear ali com um reservatório de água igual existe no parque linear em frente ao SESI. Então ali também é uma obra de contenção, é uma obra de drenagem. Esse córrego está alagando qualquer chuva, água sobe ali no Tulon. E com essa obra de drenagem que vai ser feita no córrego, a gente vai tirar esse problema. Inclusive, é uma obra que vai ter parceria com o governo do estado. Então, a prefeitura entra com uma parte da obra, o governo do estado entra com a outra parte. E a gente espera que, após passar isso do eleitoral, ela já possa estar transcorrendo normalmente.
16: Muito obrigado, prefeito Tomás Capereto de Oliveira, para sua intervenção ao vivo aqui no Jornal da Sete da CRN. Muito obrigado.
14: Muito obrigado, Maré. E qualquer novidade, a gente entra em contato.
2: Caso Banco Master, crise no STF. Entenda a guerra entre os ministros. A reportagem é de Carolina Prazeres.
17: Os detalhes das investigações sobre as fraudes do Banco Master que foram divulgadas estão deixando o Supremo Tribunal Federal em polvorosa. Para o advogado e professor doutor de Direito Paulo Roberto Soares, a crise atual no STF teve início devido às investigações da Operação Compliance Zero. A Polícia Federal apurou fraudes bilionárias de fundos de pensão com desvios de recursos de ordens astronômicas. Como esse caso envolve políticos do Congresso Nacional, a relatoria feita por sorteio ficou para o ministro André Mendonça. A partir daí, o caos se instaurou, porque, de acordo com o advogado Soares, Mendonça usou de um artifício de seletividade.
18: Porque se estava sob o comando dele e ele tinha o controle sobre essas informações e elas foram parar à imprensa, obviamente não tem como negar que ele as vazou propositalmente. Isso para desviar o foco das demais pessoas envolvidas, porque todo mundo sabe como é que ele foi indicado, quem fez a indicação dele, quais são as suas relações de amizade e, por que não dizer, relações até políticas mesmo, muito embora ele não devesse tê-las, mas está evidente que tem.
17: O estopim da crise foi a revelação de um relatório da PF envolvendo conversas do ex-banqueiro Daniel Vorcaro com o ministro Alexandre de Moraes. O conflito deixou de se limitar ao caso Master quando Moraes usou informações de relatórios internos da PF para sustentar que o colega teria direcionado investigações por interesses pessoais e políticos. Mendonça então afastou o diretor-geral da PF, Andrei Rodrigues, alegando conduta ilegal na fabricação dos relatórios. No dia seguinte, Flávio Dino determinou a reintegração do cargo, decisão posteriormente derrubada pelo presidente da corte, Edson Fachin, que interveio suspendendo partes do processo, retirando a exclusividade da relatoria inicial. Professor Paulo disse ter sido uma atitude acertada.
18: Numa democracia, é necessário que isso seja aberto, seja público, transparente e que todo mundo saiba exatamente aquilo que foi feito e que doem quem doer, ninguém está acima da lei, portanto, que sejam abertos os sigilos, que venham abaixo e que toda a sociedade brasileira, de fato, saiba quem está envolvido, qual o nível desse envolvimento, que as apurações continuem e a quem deva ser processado que o seja, quem deva ser afastado que o seja, para que a gente possa, de fato, passar esse país a limpo e fortalecer nossa democracia. É isso que eu penso.
17: O ministro Moraes, nesta sexta-feira, através de ofício, solicitou ao presidente do STF a retirada de sigilo de todos os documentos do caso Master, afirmando que houve escolha seletiva. Uma sessão extraordinária já estava convocada por Fachin para analisar relatório que revelou mensagens enviadas por Vorcaro a Moraes na próxima terça, dia 15. Ainda não se sabe se a sessão será aberta ou fechada. Agência Rádio Web, produção e reportagem, Carolina Prazeres.
2: Golpe usa falso funcionário de banco para invadir celulares. Acompanhe a matéria com Décio Caramigo.
19: A Federação Brasileira de Bancos alerta para um golpe em que criminosos se passam por funcionários de bancos para conseguir acesso ao celular das vítimas. No chamado golpe do acesso remoto, o fraudador alega que a conta foi invadida, clonada ou apresenta movimentações suspeitas. Em seguida, envia um link e orienta o cliente a instalar um aplicativo que supostamente serviria para solucionar o problema. A partir desse link, os criminosos ganham acesso ao aparelho e passam a procurar por senhas e outras informações que o próprio usuário tenha armazenado em notas, mensagens ou então em e-mails. Rafael Miele, diretor de serviços de segurança da Febraban, explica como identificar a tentativa de fraude.
20: O banco nunca liga para o cliente pedindo para que ele instale nenhum tipo de aplicativo no celular. Também nunca liga pedindo senha, nem o número do cartão, ou ainda para que o cliente faça alguma transferência ou qualquer tipo de pagamento para supostamente regularizar um problema na conta. Se receber esse tipo de contato, desconfie na hora. Sempre entre em contato com a instituição através dos canais oficiais para saber se algo aconteceu mesmo em sua conta.
19: A recomendação do especialista é não guardar senhas bancárias em blocos de notas, conversas, e-mails ou outros locais desprotegidos no celular. Também é importante não repetir a senha do banco em sites de compras ou outros serviços, que podem ter sistemas de segurança diferentes. Ao receber um contato suspeito, a orientação é interromper a conversa e procurar o banco diretamente pelos canais oficiais. Agência Rádio Web, produção e reportagem, Décio Caramigo.
2: E assim, às 18 horas e 58 minutos, encerramos mais uma edição do Jornal CRN. Voltaremos com outras informações amanhã no Jornal das 7. Tenham todos uma boa noite.
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1: 18 horas, 58 minutos.
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1: Está no ar a Voz do Brasil. As notícias do governo federal que movimentaram o país no dia de hoje.
23: Olá, boa noite.
24: Boa noite para você que nos acompanha em todo o país.
23: Sexta-feira, 11 de setembro de 2026.
24: Vamos ao destaque do dia.
23: Inflação de agosto fica negativa em 0,32%, segundo o IBGE.
24: Redução do índice foi impulsionada por setores de habitação, transportes, alimentação e bebidas.
23: Conab aponta queda de valor de produtos da cesta básica, Graziele Bezerra.
25: Os maiores descontos ficaram com a batata inglesa, cenoura, cebola, tomate, ovo de galinha e café moído.
24: Dia do Cerrado.
23: Dados do DETER mostram queda de 19% do desmatamento no mês de agosto em relação ao mesmo período do ano passado.
24: E o levantamento aponta que 51% do Cerrado é considerado prioritário para a segurança hídrica do Brasil. Gabriela Noronha. E educação.
23: Estudantes do ensino médio têm até 15 de setembro para se inscrever na Olimpíada Nacional de Empreendedorismo. Natália Koslick.
26: A competição começa no dia 18 de setembro com uma prova online. As questões envolvem raciocínio lógico, inovação e empreendedorismo com situações do cotidiano.
24: Hoje na apresentação da Voz do Brasil, eu, Mariana Jungmann e Nazi Brum.
23: E acompanhe a gente ao vivo. 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
24: A pesquisa mensal do IBGE, divulgada hoje, mostrou uma queda de 0,32% na inflação oficial do país no mês de agosto.
23: Impactaram o resultado descontos na conta de luz, nas passagens aéreas, nos preços de combustíveis e de alimentos.
4: O Índice Nacional de Preços ao Consumidor Amplo, que mede a inflação oficial do país, teve queda de 0,32% em agosto. O valor ficou 0,39 ponto percentual abaixo do registrado em julho. Os grupos que exerceram maior impacto sobre o resultado foram habitação, transportes, alimentação e bebidas e comunicação. Em relação à habitação, Fernando Gonçalves, gerente do IPCA, explica que um fator que influenciou foram os descontos na conta de energia elétrica.
5: A queda registrada no grupo habitação veio da contribuição de menos 0,33 ponto percentual da energia elétrica residencial, que recuou 7,63% no mês, em decorrência da incorporação do bônus de Itaipu, creditado nas faturas emitidas no mês de agosto.
4: O preço dos alimentos também recuou em agosto. Os maiores descontos ficaram com a batata inglesa, cenoura, cebola, tomate, ovo de galinha e café moído. A tendência de queda foi confirmada por um levantamento realizado em parceria com a Conab, Companhia Nacional de Abastecimento. De acordo com a diretora de Política Agrícola e Informação da companhia, Nayara Andreoli Bittencourt, a queda no preço desses itens influencia o valor da cesta básica no país.
6: O custo da cesta básica caiu em 25 das 27 capitais pesquisadas pela Conab e alguns alimentos importantes na mesa dos brasileiros contribuíram para esse resultado. O café e o tomate tiveram queda em 23 capitais, o feijão carioca ficou mais barato em 19 e o açúcar em 16 capitais. Boa parte desses alimentos tem a queda relacionada ao aumento da oferta e ao avanço das safras desses produtos.
4: Pão francês e óleo de soja, por outro lado, registraram variações acima de 2%, de acordo com o levantamento da Conab. Os preços mais altos são explicados pelo aumento da demanda global por esses itens, além dos possíveis efeitos climáticos do El Niño sobre a safra 2026-2027. Reportagem Graziele Bezerra.
7: No dia do Cerrado, foram divulgados novos dados sobre o desmatamento.
11: A perda de vegetação nativa recuou 19% em agosto, segundo os alertas em tempo real do DETER.
7: Também foi assinada a portaria que identifica as áreas prioritárias do Cerrado para a segurança hídrica.
15: Segundo o maior bioma do Brasil, o Cerrado ocupa um quarto do território nacional e é a savana mais rica do mundo em biodiversidade. Situado sobretudo no Planalto Central, também tem papel fundamental na disponibilidade de água no país, como explica Humberto Lúcio Lima, diretor-presidente do Instituto Arvoredo, que atua na preservação do Cerrado.
21: É o bioma conhecido como caixa d'água do Brasil, por possuir 3 aquíferos, abastecer 8 das 12 bacias hidrográficas que nós temos e ter mais de 131 mil nascentes. Então,

0: redução da vazão nos principais rios do Cerrado. Esse dado das áreas prioritárias para recarga hídrica é algo absolutamente fundamental. Quando você apresenta, com base sólida em dados científicos, as áreas prioritárias, isso permite você organizar melhor os seus investimentos. É claro que todas são importantes, mas se nós temos recursos ainda não tão abundantes como gostaríamos, nós precisamos começar pelas áreas prioritárias.
1: Também nesta sexta-feira foram divulgados novos dados sobre o desmatamento no Brasil. Segundo informações do sistema DETER, Sistema de Detecção de Desmatamento em Tempo Real, do Instituto Nacional de Pesquisas Espaciais, os alertas de desmatamento no Cerrado caíram 19% em agosto, na comparação com o mesmo mês de 2025. A perda de vegetação nativa somou 238 quilômetros quadrados. Reportagem Gabriela Noronha.
2: O Ministério da Saúde confirmou 3 casos de sarampo em Tabatinga, no Amazonas.
3: Outros 2 foram confirmados em São Paulo, que já soma 32 pacientes esse ano.
2: O Brasil é considerado livre do vírus desde 2024, mas ainda registra casos esporádicos.
3: A vacinação é a principal forma de evitar a transmissão da doença. O imunizante é oferecido gratuitamente pelo SUS.
4: Após a confirmação nesta semana de 3 casos de sarampo no estado do Amazonas, o Ministério da Saúde intensificou as ações de vigilância na região. Os esforços são para interromper possíveis cadeias de transmissão do vírus. Os casos foram confirmados em Tabatinga, na fronteira entre Brasil, Colômbia e Peru. Os episódios ocorreram em pessoas que vieram da cidade de Alto Monte, no Peru, sem histórico de vacinação contra o sarampo. Além do Amazonas, o Ministério da Saúde mantém alerta para São Paulo, que registrou 32 casos neste ano, 2 pacientes confirmados esta semana. Medidas de vigilância sanitária e vacinação estão sendo tomadas e não há registro de circulação do vírus para além das cidades de Guarulhos, São Bernardo do Campo e a capital paulista, que registra 29 dos 32 casos. O Brasil é certificado como livre do vírus desde 2024, mas ainda registra casos esporádicos, principalmente relacionados à importação do vírus de outros países. O sarampo já foi uma das principais causas de mortalidade infantil em todo o mundo. A transmissão ocorre pelas vias aéreas, ao tossir, espirrar, falar ou respirar. A doença possui alto nível de contágio. Quando a pessoa é infectada, ela pode transmitir o vírus para 90% das pessoas próximas que não estejam imunes. A vacinação é a principal forma de evitar novos casos. Os imunizantes são oferecidos gratuitamente pelo SUS e integram um calendário nacional de vacinação para pessoas de 12 meses a 59 anos. Há 2 vacinas disponíveis no SUS para a proteção contra a doença: a tríplice viral, que protege contra sarampo, cachumba e rubéola, e a tetraviral, que além dessas 3, imuniza também contra a varicela. Edinaldo Júnior para a Voz do Brasil.
2: O PrevBarco, uma espécie de agência flutuante do INSS, leva serviços e informações de previdência social a comunidades isoladas do país.
3: Em setembro, a embarcação vai iniciar uma nova operação no Amapá.
2: Entre 28 de setembro e 9 de outubro, atenderá comunidades do arquipélago do Bailique. Depois segue para o município de Cutias, onde permanece até 23 de outubro.
3: Mas, antes de seguir para o Amapá, o PrevBarco estará em Chaves, no arquipélago do Marajó, no Pará, de 14 a 25 de setembro.
2: Não é necessário realizar agendamento prévio. O atendimento ocorre por ordem de chegada durante a permanência da embarcação em cada localidade.
3: Estudantes do ensino médio de todo o Brasil têm até 15 de setembro para se inscrever na primeira edição nacional da Olimpíada Nacional de Empreendedorismo.
2: O evento é individual e gratuito.
3: E os finalistas vão participar de uma imersão em empresas parceiras do projeto.
5: A competição começa no dia 18 de setembro com uma prova online de caráter diagnóstico. As questões envolvem raciocínio lógico, inovação e empreendedorismo com situações do cotidiano. Os 100 mil estudantes com melhor desempenho avançam para a segunda fase, marcada para 9 de outubro. Nessa etapa, a prova será dissertativa e os estudantes deverão desenvolver propostas de soluções e modelos de negócios. Os 100 melhores colocados no ranking nacional serão selecionados para a fase final. O secretário nacional de Inclusão Socioprodutiva, MEIS e Cooperativismo, do Ministério do Empreendedorismo, da Microempresa e da Empresa de Pequeno Porte, Danilo Cabral, disse que os finalistas participam de um curso intensivo.

0: objetivo de curta duração voltado ao aprimoramento dos projetos, desenvolvimento de produtos e elaboração de planos de negócio.
1: É linkar aqueles que estão na escola, que precisam identificar essa vocação, qualificar, formar para poder empreender com esse mundo do trabalho. É o papel do ensino médio, é formar para a cidadania e formar para o mundo do trabalho. Essa imersão vai durar 3 dias, onde aí sim os alunos já terão que apresentar um produto, um plano de negócio, e disso sairá 27 finalistas.
0: Além das provas, a programação prevê atividades de formação para estudantes, professores e escolas participantes. A etapa nacional será realizada em Brasília no dia 10 de dezembro. As inscrições são gratuitas e podem ser feitas pela internet até 15 de setembro. O endereço é one.ufma.br. Com locução de Natália Koslick, reportagem Pablo Mundim.
2: O uso da biometria digital ou um reconhecimento facial já faz parte da vida das pessoas hoje em dia.
3: Seja para fazer uma transação bancária ou para acessar o gov.br, por exemplo, esse tipo de procedimento agiliza o acesso a serviços e informações, protegendo os dados dos usuários.
2: Vamos saber como esses dados são armazenados e que cuidados extras podem ser tomados no ambiente digital.
4: Fazer uma selfie, aquela foto de si mesmo, virou rotina não só para as redes sociais. Também é com ela que é possível acessar portarias de prédios, desbloquear o celular, abrir aplicativos bancários ou entrar no portal gov.br, por exemplo. A biometria facial e a digital, aquela que lê as impressões digitais, estão presentes no dia a dia do cidadão. A tecnologia confirma a identidade do usuário em segundos e cria uma camada extra de proteção. Laerte Peota de Melo, professor da Universidade de Brasília e especialista em cibersegurança, explica que há diferenças nos sistemas biométricos de acordo com a finalidade.
5: Tanto os bancos quanto sistemas assim, que a gente chama de sistemas críticos, eles têm um sistema biométrico muito mais eficiente. Ele é diferente do que a gente usa no celular, no nosso dia a dia. A biometria que você usa no celular é para acessar os seus dados que estão no seu aparelho. Então são sistemas bem diferentes.
4: A biometria digital analisa os padrões únicos dos dedos das mãos. Já o reconhecimento facial mapeia pontos e contornos do rosto, como a distância entre os olhos e o formato do queixo. No Brasil, a biometria é classificada como dado pessoal sensível pela Lei Geral de Proteção de Dados. As empresas são obrigadas a explicar o motivo da coleta, armazenar os dados de forma segura e excluí-los quando não forem mais necessários. Gustavo Henrique de Souto Silva, subsecretário de Planejamento e Tecnologia da Informação do Ministério das Comunicações, explica que essas informações são protegidas.
6: Quando a gente fala de segurança e as pessoas têm esse medo daquele dado vazar, é que esses dados, eles são muito bem protegidos, são criptografados. E assim, não é qualquer pessoa ou empresa que tem acesso a isso. E esses dados não é disponível, acessível de forma indiscriminada. Então eles têm um controle de acesso.
4: E alguns procedimentos simples podem ajudar a proteger a identidade e os dados sensíveis no ambiente digital, como ativar a verificação em 2 etapas em suas contas, usar um gerenciador de senhas para armazenar os dados e proteger o chip do seu celular nas configurações do telefone. Reportagem Luciana Colares de Holanda.
3: A identificação biométrica virou política nacional pelo Ministério de Portos e Aeroportos. O objetivo é modernizar o controle de acesso e ampliar a segurança nos sistemas de transporte do país.
2: A iniciativa padroniza o uso de tecnologias como reconhecimento facial e digital em aeroportos, portos, instalações portuárias e hidrovias.
3: E a biometria deixa o sistema nos aeroportos mais moderno, mas tem coisas que só dependem do ser humano para a viagem ser mais tranquila, como disciplina e educação.
2: Tumultos, brigas ou até mesmo piadas. piadinhas fora de hora em aeroportos ou aviões podem causar um verdadeiro transtorno para muitas pessoas, como atrasos de voos e até pousos de emergência.
3: Agora, os passageiros que não respeitarem as regras serão penalizados com multas altas e podem chegar a ficar proibidos de viajar por até um ano.
2: E para alertar os viajantes sobre essas mudanças, o Ministério de Portos e Aeroportos lançou a campanha Parece Exagero, é Segurança.
7: O passageiro indisciplinado é aquele que comete atos que violam e comprometem a segurança, a tranquilidade e a dignidade de outras pessoas. O analista de marketing João Gabriel Palhão conta que já presenciou um desses atos, que provocou atrasos e estresse nos passageiros.
8: Vindo aqui para Brasília mesmo, eu presenciei isso com o caso de notebook. Desde o início do voo, a comissária já avisou para que ela passasse perto, o cara tirava, mas sempre voltava. Então foi o voo inteiro dando trabalho.
7: A campanha Parece Exagero, mas é Segurança foi motivada pelo aumento de episódios envolvendo passageiros indisciplinados a bordo das aeronaves e nos aeroportos do país. Segundo o Ministério de Portos e Aeroportos, o Brasil registrou 881 casos de indisciplina no transporte aéreo entre janeiro e junho de 2026. Desse total, 154 episódios poderiam comprometer de forma grave a segurança operacional. A assistente social Maria Bezerra afirma que essas atitudes prejudicam muitas pessoas.
9: A gente pode perceber em vários voos problemas com um ou outro passageiro, ou uma ou outra também, que pensam que o umbigo dela fala por todo mundo, não é? Então eu acho que é bastante interessante a gente pensar que um voo com mais de 100 pessoas, além de mim, todos têm direito. E uma pessoa não pode impedir o bem-estar das demais.
7: Além da campanha, a ANAC, Agência Nacional de Aviação Civil, definiu um conjunto de medidas para enfrentar situações que possam comprometer a segurança e o funcionamento das operações aéreas por causa de passageiros indisciplinados. Entre as punições estão a aplicação de multas, além de ter o direito de viajar suspenso por um ano. Como explica o superintendente de infraestrutura aeroportuária da Agência de Aviação Civil, Giovano Palma.
10: Então, há uma multa de até R$17.500 para os casos graves. São aqueles casos de agressão do pessoal do balcão de check-in, agressão do pessoal que faz o controle de segurança, ou também informação falsa de bomba. E ainda nós temos os casos gravíssimos, que são aqueles casos a bordo da aeronave, em que há, por vezes, uma agressão ao tripulante, em que inviabiliza esse tripulante de continuar trabalhando dentro da aeronave. E se um tripulante ele acaba, por uma agressão, não podendo trabalhar, isso afeta a segurança, principalmente no momento de emergência. Que além da multa, pode haver um impedimento de voar por até 6 ou 12 meses, né?
7: As novas medidas passam a valer a partir de 14 de setembro. Reportagem Cleide Lopes.
3: Para saber mais sobre a Resolução 800 da ANAC, que cria regras para atos de indisciplina, acesse pareceexagero.com.br.
2: Estudantes que ingressaram em cursos presenciais de licenciatura este ano já podem se inscrever no PEDMEIA Licenciaturas.
3: O prazo vai até o dia 19 de dezembro, enquanto houver vagas.
2: Podem participar estudantes que tiveram pelo menos 650 pontos no Exame Nacional do Ensino Médio, Enem, e foram matriculados por meio do Sisu, ProUni ou Fies.
3: A bolsa é de R$ 1.050 por mês durante todo o curso. Desse valor, R$ 700 podem ser sacados todo mês e R$ 350 ficam em poupança.
2: As inscrições devem ser feitas pela plataforma Freire no site freire.caps.gov.br.
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3: Hoje vamos viajar até o sertão do Nordeste, no interior do Piauí.
2: É na Serra da Capivara que encontramos a maior quantidade de arte rupestre no Brasil.
3: Além do valor histórico, por lá é possível fazer trilhas, escaladas, passeios de bicicleta e até voos livres.
12: sinônimo de fofura e tranquilidade. A capivara virou febre mundial.
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12: Maria Luísa Fukushima Rodrigues, de 5 anos, é fã desse animal que vive perto de lagos e rios em várias partes do país. Maria Luísa, qual é o seu bichinho preferido?
14: Capivara.
12: E por quê?
14: Porque eu gosto muito que ela me ensina a nadar, porque ela é bem fofinha.
12: Nas redes sociais, a capivara também virou fenômeno pop, com vídeos que mostram a rotina sociável dessas adoráveis criaturas.
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12: O sucesso é tanto que a capivara ganhou um dia mundial, comemorado na próxima segunda-feira. E no Brasil, a fama do bichinho não é diferente. E hoje vamos conhecer o lugar que leva o nome da nossa estrela. No interior do Piauí, a arqueóloga Niede Guidon encontrou em 1979 um verdadeiro tesouro da história. Vestígios humanos de mais de 50 mil anos atrás. Mais de 1.300 sítios arqueológicos já foram catalogados na Serra da Capivara. São pinturas rupestres que registram cenas de caça, rituais, danças e outras atividades do cotidiano de povos que viveram na região. E para preservar toda essa história, foi criado o Parque Nacional da Serra da Capivara, no meio da Caatinga brasileira. Em 1991, o local entrou para a lista de Patrimônio Mundial da Unesco. Quem conta a história do desenvolvimento do local é a arqueóloga e pesquisadora Gisele Felice.
15: A ideia era fazer com que tivesse alguma coisa que pudesse gerar renda, melhorar a qualidade de vida das pessoas e, ao mesmo tempo, preservar o patrimônio cultural, que seriam os sítios arqueológicos com as pinturas rupestres, que são magníficas, e preservar o patrimônio natural.
12: E quem vai visitar, é bom saber que tem bastante coisa para ver, hein? Como disse o professor de geografia e guia turístico Wilke Amorim Lopes.
16: Ele tem vários atrativos. Nós temos cânions, nós temos a fauna, nós temos a flora, temos as pinturas rupestres, que temos dois museus para proporcionar o turista, o visitante, a conhecer o Parque Nacional Serra da Capivara. Nós temos também fósseis da megafauna. Há 12 mil anos atrás, nós temos mais da megafauna, preguiça gigante, mastodonte, macrauchenha, iriamas.
12: A história a olhos vistos. Foi o que o professor universitário de Recife, em Pernambuco, Raimundo Nonato Ferreira, teve a oportunidade de mostrar ao filho de 10 anos na Serra da Capivara.
17: Ele mesmo disse que foi uma experiência sem igual. Inclusive, algumas coisas que ele tinha visto na escola. E agora ele pôde ter a oportunidade de visitar as pinturas rupestres, ver esses rastros deixados há mais de 5, 10, 15, 50 mil anos pelo homem americano. E ele pôde ver, não só como foi descrito na sala de aula, mas pôde ver em loco. Então, assim, para ele foi uma experiência única.
12: Ficou curioso? Para conhecer mais sobre a história do parque, que fica no meio da Caatinga, a visita está aberta todos os dias das 6 da manhã às 6 da tarde. Mas atenção, a entrada no parque só é permitida com guia credenciado do ICMBio. Tudo para proteger a biodiversidade do sertão e o legado das pinturas rupestres. Eu sou a Raquel Mariano e até a próxima viagem.
3: E na próxima sexta-feira nós vamos celebrar o primeiro Dia Internacional das Cavernas, comemorado oficialmente em 13 de setembro. Até lá!
2: E essas foram as notícias do governo federal.
3: Fique agora com as notícias do Poder Judiciário e do Congresso Nacional. Boa noite, um bom fim de semana.
2: A gente volta na segunda-feira, uma boa noite.
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19: STF homologa planos estaduais contra violações de direitos no sistema prisional.
20: Telegram detalha ações contra desinformação em plano para eleições.
19: FGTS completa 60 anos neste mês.
20: Boa noite, eu sou Leandro Bezerra.
19: E eu sou Walter Lima.
20: STF confirma planos de reestruturação do sistema penitenciário de 14 estados.
19: Os demais estados e o DF tiveram os planos validados, mas com ressalvas. Carolina Chaves.
21: Em 2024, o STF homologou o Plano Pena Justa, que prevê medidas para enfrentar problemas históricos do sistema prisional. A partir dessas diretrizes, estados e Distrito Federal elaboraram planos locais. Agora, o Supremo também definiu como será feito o monitoramento das ações. Os tribunais de justiça terão que padronizar os procedimentos e monitorar o cumprimento das medidas previstas. Os corregedores gerais de justiça deverão acompanhar a execução dos planos com o apoio dos grupos de monitoramento e fiscalização do sistema carcerário. As informações deverão ser encaminhadas ao CNJ pelos comitês locais. Juízes corregedores de presídios e magistrados responsáveis pelas varas de execuções penais também poderão auxiliar na fiscalização.
20: Telegram apresenta plano de conformidade para as eleições.
19: A medida faz parte das ações do TSE para o combate da desinformação. Guilherme Firmino.
22: Segundo o plano, a plataforma poderá remover materiais potencialmente ilegais, restringir ou excluir contas em desacordo com o plano e usar marcadores para alertar os usuários sobre possíveis fraudes ou conteúdos falsificados. A plataforma também pode fazer a moderação de grupos, contas, bots e canais, através de denúncias ou por um sistema de detecção interna. A empresa deixa claro que as medidas abrangem apenas as funcionalidades públicas do serviço. As comunicações privadas permanecem protegidas e não são monitoradas.
20: Lei que criou o FGTS completa 60 anos no domingo, 13 de setembro.
19: O fundo foi criado em 1966. Larissa Batista.
23: Há 60 anos, o FGTS funciona como uma rede de proteção para quem trabalha. O empregador deposita todo mês e sem descontar do salário o valor em uma conta vinculada. Esse dinheiro pode ser sacado nas situações previstas em lei, mas é preciso ficar de olho. Cerca de 1,5 milhão de empregadores devem juntos 11 bilhões de reais em FGTS. Por isso, você deve prestar atenção e conferir os depósitos todo mês pelo aplicativo Meu FGTS.
20: Justiça recebe denúncia e ex-deputado TH Joias torna-se réu por corrupção.
19: A denúncia foi apresentada pelo Ministério Público Federal. Vanessa Pereira.
24: A denúncia contra o ex-deputado estadual TH Joias e outras quatro pessoas foi recebida pelo Tribunal Regional Federal da 2ª Região nesta semana. De acordo com o MPF, o esquema envolvia a ocupação de cargos públicos, o vazamento de dados policiais e a facilitação de vantagens ilícitas. Além da condenação pelos crimes imputados, o MPF requereu ao tribunal a manutenção das medidas cautelares pessoais e patrimoniais fixadas pela Justiça. O tribunal manteve a prisão preventiva dos acusados, ordenou a transferência do ex-deputado para a Penitenciária Federal e deu aval ao compartilhamento de provas e uso de bens apreendidos.
20: Medida protetiva não pode impor à vítima de crime sexual o ônus de se afastar do acusado no trabalho.
19: Essa decisão é do ministro Antônio Carlos Ferreira, do STJ. Fátima Uchoa.
25: Inicialmente, a medida protetiva determinava que o acusado mantivesse distância mínima de 100 metros da vítima de crime sexual e não tivesse contato com ela, que trabalha na mesma instituição. Mas, devido à dinâmica profissional, o homem superior e hierárquico comparecia ao local de trabalho da mulher, o que a fazia se afastar das atividades para cumprir a ordem judicial. O ministro Antônio Carlos Ferreira ampliou a medida protetiva de urgência para proibir o investigado de ir ao local de trabalho da vítima. Segundo o ministro, a proteção legal não pode funcionar para obrigar a própria vítima a restringir atividades profissionais para não se encontrar com o investigado.
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20: A você uma boa noite.
19: Um bom fim de semana e até segunda-feira.
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1: Eu sou Humberto Pinheiro e estes são os destaques de hoje do Jornal do Senado, que começa agora. Projeto que autoriza trabalho com reciclagem a presos dos regimes fechado e semiaberto está pronto para votação. Sem aprovação pelo Congresso, 5 medidas provisórias perdem a validade. Congresso participa de campanha Setembro Amarelo de prevenção ao suicídio. Boa noite. Presos dos regimes fechado e semiaberto poderão trabalhar com reciclagem de materiais. É o que prevê um projeto que já foi aprovado pela Comissão de Meio Ambiente e agora está pronto para ser analisado pela Comissão de Constituição e Justiça. A proposta altera duas legislações para viabilizar o trabalho de pessoas presas na coleta e na reciclagem de materiais. Mais detalhes com o repórter César Mendes.
4: O projeto em análise na Comissão de Constituição e Justiça permite a participação de presos em atividades de limpeza urbana e de manejo de resíduos sólidos. Iniciativas que, segundo o autor, senador Sérgio Petecão, do PSD do Acre, vão contribuir para a ressocialização e para o desenvolvimento sustentável. O texto, aprovado pela Comissão de Meio Ambiente em junho, muda duas legislações para que isso seja possível. A Lei de Saneamento Básico, incluindo a possibilidade de que a triagem de resíduos seja realizada pelos condenados, e a Política Nacional de Resíduos Sólidos, para que o desenvolvimento de projetos de reciclagem por presos seja considerado como uma das iniciativas atendidas prioritariamente por linhas de financiamento público. O texto original previa ainda mudanças na Lei de Execução Penal, mas isso foi retirado da proposta sob a justificativa de que já existem normas legais que autorizam o funcionamento de oficinas de reciclagem nos presídios, como explicou o relator designado, senador Confúcio Moura, do MDB de Rondônia.
5: Devemos reconhecer que, pelo atual regulamento jurídico, não há vedação alguma para a implantação de oficinas de reciclagem de resíduos sólidos nas unidades prisionais, já existindo, inclusive, experiência nesse segmento.
4: Se for aprovado na comissão e não houver recurso para a votação no plenário, o projeto seguirá para a Câmara dos Deputados.
1: Entre meninas de 15 a 19 anos, o Brasil registrou mais de 289 mil partos em 2023. O dado foi divulgado pelo Ministério da Saúde e alerta para a gravidez na adolescência. Para prevenir a gestação nessa faixa etária, o Senado analisa um projeto de lei que torna obrigatória a veiculação de campanhas educativas sobre a prevenção da gravidez na adolescência e os riscos físicos e mentais relacionados ao aborto. A divulgação deve ocorrer no rádio, na televisão, nas redes sociais, nos cinemas, nas lojas de aplicativos e em jogos eletrônicos voltados para adolescentes. A iniciativa já foi aprovada pela Comissão de Direitos Humanos, onde contou com parecer favorável da senadora Damares Alves, do Republicanos do Distrito Federal. Ela pontuou a importância de incluir também o público masculino nas ações de conscientização sobre a gravidez entre os adolescentes. Atualmente, a proposta aguarda a análise da Comissão de Assuntos Sociais.
6: Estudos apontam que campanhas que incluem os meninos e as meninas são mais eficazes, pois promovem uma cultura de responsabilidade compartilhada, empatia e respeito mútuo.
1: Sem aprovação pelo Congresso, 5 medidas provisórias acabaram perdendo a validade. Entre elas está a que trata do novo Desenrola Brasil, programa do governo federal voltado à renegociação de dívidas de pessoas físicas. Repórter Pedro Pincer.
8: Entre elas está a MP do novo Desenrola Brasil, programa do governo federal voltado à renegociação de dívidas de pessoas físicas. Os devedores que participassem do programa teriam o CPF bloqueado em plataforma de apostas de cota fixa no prazo de 12 meses após a assinatura do contrato de renegociação. Para o senador Paulo Paim, do PT do Rio Grande do Sul, essa exigência era acertada.
26: Quem já está endividado não pode ser empurrado para um ciclo ainda mais grave de perdas, especialmente em um ambiente como o das apostas online.
7: Também perderam validade quatro medidas provisórias editadas pelo governo para reduzir os impactos econômicos dos conflitos no Oriente Médio. Uma delas destinava 14 bilhões e meio de reais para financiar a compra de veículos como caminhões, ônibus e micro-ônibus.
1: A fachada do Congresso Nacional está com uma iluminação especial até domingo, em apoio ao Setembro Amarelo, campanha de prevenção ao suicídio. A ação acontece na semana em que o assunto foi debatido no Senado. Reportagem de Yasmin Rodrigues.
9: A iluminação especial amarela do Congresso reforça a campanha Setembro Amarelo, que busca reduzir o estigma e estimular a procura por ajuda. Um dos requerentes foi a senadora Damaris Alves, do Republicanos do Distrito Federal, que nesta quinta-feira, 10 de setembro, data nacional de prevenção do suicídio, presidiu uma audiência pública sobre o assunto na Comissão de Direitos Humanos.
10: O Congresso Nacional está fazendo sua parte. Nós estamos aprovando leis todos os dias sobre o tema. Será que são só leis que nós vamos ter que construir ou nós vamos ter que fazer entregas de políticas públicas efetivas? Mas esse é um tema que não depende só do poder público.
9: Para quem precisa de apoio, o Centro de Valorização da Vida oferece atendimento gratuito e sigiloso pelo telefone 188, 24 horas por dia.
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14: Meu nome é Marta Garski, eu moro em Brasília e eu gostaria de saber por que nessas eleições serão escolhidos dois senadores.
13: Quem responde é o consultor legislativo Gilberto Guerzoni.
15: Marta, a nossa Constituição prevê que o Senado é renovado de forma alternada de 1/3 e 2/3. Então, a cada 4 anos, a gente elege senadores, alternadamente um senador e 2 senadores, uma vez que cada estado e o Distrito Federal tem 3 senadores. Então, neste ano, nós vamos escolher 2 senadores porque há renovação de 2/3 da Casa.
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1: E neste ano, fique atento. A votação é de 2 senadores e serão 2 votos para candidatos diferentes. Ou seja, é preciso escolher um candidato ou candidata, confirmar o voto e depois registrar o segundo voto para outro candidato. Se o eleitor digitar o mesmo número 2 vezes, o primeiro voto será considerado válido, mas o segundo será anulado. E tem outro detalhe importante. Na eleição para senador, não é possível votar apenas no número do partido. O voto precisa ser dado a um candidato. Se o eleitor digitar somente o número da legenda, o voto será considerado nulo. Para não esquecer os números, o eleitor pode levá-los anotados em um papel no dia da eleição. O primeiro turno será no dia 4 de outubro. E para ajudar o eleitor a se informar, o Senado Federal preparou uma página especial com informações sobre as eleições. O conteúdo está disponível em senado.leg.br/eleições. Com edição de Paula Groba e trabalhos técnicos de Eliseu Caires, o Jornal do Senado fica por aqui. Acompanhe agora as notícias do Tribunal de Contas da União e da Câmara dos Deputados. Boa noite e um bom fim de semana.
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27: No dia 17 de setembro, o Tribunal de Contas da União realiza o workshop sobre golpes digitais que usam nome de órgãos públicos para enganar cidadãos. O encontro vai apresentar formas de prevenir e identificar fraudes, além de técnicas para retirar páginas e conteúdos falsos da internet. Os principais golpes em instituições públicas envolvem programas sociais falsos, fraudes em benefícios, cobranças indevidas e páginas falsas do gov.br. Os criminosos também usam e-mails, SMS e WhatsApp para enganar as vítimas. O workshop é voltado a profissionais e gestores da área de segurança da informação, tecnologia e comunicação, mas aberto a toda a população. A transmissão será pelo canal do TCU no YouTube às 15h. Saiba mais em tcu.gov.br.
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3: Deputados aprovam projetos para estruturar e incentivar o futebol feminino.
11: Câmara dá preferência a candidato afastado do convívio familiar no ProUni.
12: Povos tradicionais deverão autorizar empreendimentos em seus territórios.
17: Boa noite. Avança na Câmara projeto que prevê autorização dos povos tradicionais à realização de obras e empreendimentos em seus territórios. A repórter Silvia Munhato traz mais informações sobre a proposta.
21: A Comissão de Amazônia dos Povos Originários e Tradicionais da Câmara dos Deputados aprovou o projeto que exige consulta prévia e autorização de povos indígenas, quilombolas e outras comunidades tradicionais antes do licenciamento de obras e empreendimentos que possam afetá-los. Pela proposta, os povos e comunidades tradicionais terão acesso prévio às informações sobre o empreendimento e seus possíveis impactos, com prazo adequado para análise e manifestação. O texto prevê ainda que as regras da consulta sejam definidas em conjunto com os grupos potencialmente afetados, respeitando suas tradições, idiomas e formas próprias de organização social. Em caso de divergência entre os moradores impactados e o empreendedor, prevalecerá a decisão da população afetada. A relatora foi a deputada Célia Chacriabá, do PSOL de Minas Gerais.
22: Nós estamos protegendo com esse projeto o direito mais sagrado, também o território e também a prevenção da saúde. A instalação desses aterros contamina os lençóis freáticos, provoca a insegurança alimentar, nutricional e também o adoecimento da população, provocando um verdadeiro ecocídio. Nenhum empreendimento desse porte pode passar por cima da identidade e do bem viver de nossos povos.
21: A versão original do texto apenas proibia a instalação de aterros sanitários em territórios de povos e comunidades tradicionais. A relatora, no entanto, ampliou o alcance da medida para abranger qualquer empreendimento capaz de provocar impactos diversos sobre essas populações. A relatora afirmou que a legislação já garante a participação desses povos, mas essas consultas nem sempre são respeitadas. Por causa da alteração do texto, o deputado Capitão Alden, do PL da Bahia, requereu que o projeto também seja analisado pela Comissão de Desenvolvimento Econômico. Segundo ele, as mudanças afetam a segurança jurídica dos processos de licenciamento. A proposta que condiciona a realização de empreendimentos em terras indígenas à concordância desses povos ainda deve ser analisada pelas comissões de Desenvolvimento Urbano e de Constituição e Justiça. Da Rádio Câmara de Brasília, Silvio Minhato.
2: Direitos Humanos.
3: Raimon, do PT do Rio de Janeiro, defende a aprovação de projeto que cria uma política nacional para a população em situação de rua. Relator da proposta, ele afirma que um dos objetivos é combater a aporofobia, definida como medo, rejeição ou distanciamento em relação às pessoas pobres.
23: Aporofobia é um termo que poucas pessoas talvez tenham familiaridade com ele, mas é pavor aos pobres, isso é temor aos pobres, medo dos pobres, quer dizer, distanciamento dos pobres. E nós sabemos que há muitas pessoas empobrecidas no nosso país, a população em situação de rua, na última contagem que temos, ela chega a quase 350 mil pessoas no Brasil, e são homens e mulheres, nossos irmãos e irmãs, que merecem ser respeitados e que têm direito aos direitos que qualquer cidadão brasileiro tem.
11: Raimon pondera que a iniciativa busca não apenas assegurar direitos básicos, mas também promover uma mudança cultural que supere a aporofobia. O parlamentar reitera que quer garantir a dignidade da pessoa humana em todo o território nacional.
2: Segurança Pública.
3: Guilherme Derrite, do PP de São Paulo, defende a criação de regras para investigar crimes digitais e ampliar a cooperação entre órgãos públicos e plataformas. A ideia é compartilhar dados em casos de situação de emergência, como abuso sexual de crianças e adolescentes e maus tratos contra animais.
11: Guilherme Derrite também quer reforçar o combate aos crimes digitais com estruturas especializadas dentro das secretarias estaduais de segurança pública. O projeto do deputado estabelece regras de transparência para as plataformas e atualiza a legislação sobre a exploração sexual infantil na internet.
3: Sóstenes Cavalcante, do PL do Rio de Janeiro, apresentou o projeto que proíbe a venda de réplicas da carteira de identificação da pessoa com transtorno do espectro autista e de documentos semelhantes. Ele explica que o objetivo é evitar a fraude do documento de forma gratuita.
17: Sóstenes Cavalcante afirma que essa comercialização pode levar famílias a comprar documentos sem validade oficial, além de abrir espaço para o uso indevido de benefícios. O projeto do parlamentar prevê multa de R$1.000 a R$10.000, com valor dobrado em caso de reincidência.
3: Projeto de Luísa Erundina, do PSOL de São Paulo, determina que o crime de feminicídio nunca seja considerado crime militar. A deputada entende que esses casos devem ser julgados pela justiça comum, mesmo que o crime ocorra em quartéis ou envolva integrantes das Forças Armadas.
17: Luísa Erundina argumenta que o feminicídio é motivado pelo ódio e pela violência de gênero e não tem relação com a disciplina militar. Para ela, a medida garante que os acusados sejam julgados pelo tribunal do júri para evitar decisões corporativistas.
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0: Novas leis viabilizaram a Copa Feminina de 2027 e propostas aprovadas reforçam o protagonismo das mulheres no futebol. A reportagem é de José Carlos Oliveira.
1: A realização da Copa Feminina de Futebol e o fortalecimento do protagonismo das mulheres no esporte passam pelo Congresso Nacional. Deputados e senadores já aprovaram leis que viabilizam a competição prevista para 2027 e analisam várias propostas de incentivo permanente às jogadoras desde as divisões de base. Uma das leis, já em vigor, permite que as 8 cidades-sedes da Copa deem isenção de ISS, Imposto sobre Serviços, para empresas envolvidas na organização do evento. Outra lei regulamenta direitos e deveres da União e da FIFA durante a Copa. A relatora do texto na Câmara, a deputada Gleisi Hoffmann, do PT do Paraná, destacou os reflexos positivos da competição para o Brasil.
2: Ao investir em um grande evento, cria empregos, estimula a economia do turismo e melhora a infraestrutura com o legado de obras. Contribuirá para o alcance de objetivos como viabilizar a entrega de infraestrutura esportiva e para esportiva e a fomentar a prática do futebol feminino em todas as regiões do Brasil.
1: A chamada Lei Geral da Copa Feminina traz regras sobre comércio nas áreas dos eventos, publicidade, exploração de marcas e imagens, concessão de vistos para trabalhadores estrangeiros, venda de ingressos, segurança pública e funcionamento de serviços durante a competição. A aprovação não foi unânime. O deputado Kim Kataguiri, do Missão de São Paulo, lembrou a Copa Masculina de 2014 para criticar o fato de o Brasil sediar outro evento da FIFA.
3: O discurso de que a Copa deixa infraestrutura, deixa legado é falacioso, a gente já escutou essa balela, não deixou nada. A FIFA vem, saqueia o país e depois vai embora.
1: O Brasil participou de todas as 9 edições anteriores da Copa Feminina e tem a maior artilheira da competição, a alagoana Marta, com 17 gols em 22 jogos de 6 Copas. A Copa Feminina de 2027 será a primeira na América do Sul. Vai reunir 32 seleções entre 24 de junho e 25 de julho do ano que vem, com jogos em Belo Horizonte, Brasília, Fortaleza, Porto Alegre, Recife, Rio de Janeiro, Salvador e São Paulo. A Câmara ainda analisa vários outros projetos de lei para incentivar o futebol feminino. Os textos tratam de incentivos financeiros e superação da discriminação de gênero, entre outros temas. O deputado Marcos Braz, do PSDB do Rio de Janeiro, tem proposta com foco nas categorias de base.
4: Obriga que escolinhas de projetos de futebol financiados com dinheiro público federal ofereçam turmas femininas. Não dá mais para o Estado financiar projeto esportivo que só enxerga o menino. Se tem verba pública, tem que ter vaga para a menina também. Assim que a gente forma a próxima Marta.
1: A ex-deputada Carla Aires, do PT de Santa Catarina, atualmente vereadora em Florianópolis, é autora de projeto de lei que cria o marco legal do futebol feminino. Da Rádio Câmara de Brasília, José Carlos Oliveira.
5: Homenagem.
6: A Câmara realizou sessão solene para a entrega da Medalha do Mérito Evangélico Daniel Berg e Gunnar Wingren, por iniciativa de Raimundo Santos, do PSD do Pará. Ele lembra que 12 pessoas foram homenageadas com a medalha.
7: Então, o reconhecimento que a Câmara dá com essa medalha precisa reconhecer aquelas pessoas ou instituições que tiveram serviço de cunho evangelístico, mas com seus reflexos notadamente percebidos em favor da sociedade, levando não só o evangelho, mas levando a cidadania, a inclusão social, o apoio às pessoas desassistidas, onde o Estado às vezes não consegue chegar. É importante saber que essas igrejas não chegam sozinhas ali. Há líderes, há pastores, há pastoras, pessoas ou instituições que prestaram grande serviço de evangelização, mas que os reflexos alcançaram centenas, milhares, milhões de pessoas.
0: A sessão solene para a outorga da Medalha do Mérito Evangélico Daniel Berg e Gunnar Wingren aconteceu em junho. Segundo Raimundo Santos, a escolha do mês é uma homenagem ao aniversário da Assembleia de Deus, fundada em 18 de junho de 1911, na cidade de Belém, no Pará.
5: Saúde.
6: A Câmara aprovou o projeto que obriga o acompanhamento em tempo real dos estoques de medicamentos do SUS. A reportagem é de Marcelo Larcher.
8: A Câmara dos Deputados aprovou o projeto que cria um sistema para acompanhar em tempo real o consumo, o abastecimento e o estoque de remédios e produtos do Sistema Único de Saúde, o SUS. O projeto, já aprovado pelo Senado, determina que o governo federal, estados e municípios devem manter em conjunto dados atualizados sobre a quantidade de produtos e medicamentos em estoque. Isso vai permitir um acompanhamento constante dos níveis de produtos à disposição, inclusive das farmácias populares. A administração do sistema será compartilhada entre os gestores federais, estaduais e municipais do SUS. A justificativa para o projeto foi um relatório do Tribunal de Contas da União que apontou falha do Ministério da Saúde no acompanhamento dos estoques de medicamentos usados durante a pandemia de Covid-19. A proposta foi aprovada de maneira simbólica pelo plenário da Câmara. Antes disso, o relator na Comissão de Seguridade Social e Família, o deputado Luiz Lima, do Novo do Rio de Janeiro, disse que a criação de um sistema que possibilite a consulta aos estoques públicos de medicamentos e produtos para a saúde contribui para a eficácia e transparência da gestão. Mauro Junqueira, secretário executivo do Conselho Nacional de Secretarias Municipais de Saúde, o CONASENS, disse apoiar o controle de estoque, mas apontou problemas que precisam ser sanados para que haja um acompanhamento em tempo real. Ele explicou que o que foi acertado após o relatório do TCU foi a atualização diária dos dados na Base Nacional de Assistência Farmacêutica, o sistema atual, de modo que se saiba o nível de estoque relativo ao dia anterior. Para Mauro Junqueira, nem todos os municípios conseguem hoje fazer esse controle em tempo real.
5: Tem muitos municípios com dificuldade de conectividade, de infraestrutura. Além disso, o SUS gera diariamente um volume muito grande de dados que precisam ser armazenados, processados e integrados. CONASEMES, como a voz dos municípios no SUS, é totalmente favorável à transformação digital no SUS, mas para chegar ao controle em tempo real em todo o país, é preciso superar desafios importantes de conectividade, de infraestrutura e do subfinanciamento do Sistema Único de Saúde.
8: O projeto que cria um sistema para acompanhar em tempo real o consumo, o abastecimento e o estoque de remédios e produtos para a saúde no SUS será enviado para a sanção presidencial e já pode virar lei. Da Rádio Câmara de Brasília, com informações de Antônio Vital, Marcelo Larcher.
0: Paulo Soares, do Podemos de São Paulo, trabalha em projeto para atualizar a tabela do SUS e melhorar o financiamento de santas casas e hospitais filantrópicos. O deputado afirma que a defasagem nos valores pagos por procedimentos médico-hospitalares compromete o funcionamento dessas unidades.
9: São santas casas vivendo no sufoco, são hospitais filantrópicos à beira da falência, são irmandades tentando entregar a chave para a promotoria para ver o que se faz com aquilo, porque não há uma sustentabilidade financeira daquilo tudo. Como é que se sustenta hoje uma santa casa, um hospital filantrópico, sendo que alguns dos procedimentos prestados ali dentro estão com a tabela defasada perante o SUS há 20, 23 anos?
10: Paulo Soares defende revisões periódicas da tabela para que os hospitais não dependam de negociações políticas pontuais. Ele também aponta que a medida pode ajudar a descentralizar atendimentos, reduzindo deslocamentos de pacientes de cidades menores para polos regionais.
0: Economia. A Câmara aprovou o projeto que estabelece diretrizes para fortalecer a indústria brasileira com estímulos à inovação e à geração de empregos. Márcio Biolchi, do MDB do Rio Grande do Sul, apoia o texto que também busca reduzir a dependência de produtos e tecnologias estrangeiras.
10: Márcio Biolchi ressalta que, entre as medidas previstas, estão incentivos à produção nacional por meio de bens e serviços desenvolvidos no país. A proposta ainda reforça mecanismos de defesa da indústria brasileira diante de práticas comerciais consideradas prejudiciais no mercado internacional.
0: Delegado Caveira, do PL do Pará, apresentou o projeto para proteger consumidores que utilizam poços, cisternas ou outras fontes regulares de abastecimento de água. A proposta visa impedir que concessionárias obriguem esses usuários a desativar a fonte alternativa por existir rede pública disponível.
10: O texto de delegado Caveira também proíbe a cobrança de tarifa quando o serviço não é utilizado. De acordo com a proposta, nos imóveis abastecidos por fontes alternativas, a cobrança pelo esgoto deverá considerar o volume efetivamente medido ou outro método técnico de cálculo.
0: Transportes. Projeto de Fernando Monteiro, do PSD de Pernambuco, pune concessionárias de aeroportos por atrasos e falhas em serviços. A proposta autoriza a Agência Nacional de Aviação Civil, a ANAC, a aplicar sanções a concessionárias que descumprirem indicadores de qualidade em etapas como desembarque e restituição de bagagens.
10: Pelo texto de Fernando Monteiro, as penalidades variam de advertências e multas até a caducidade da concessão em casos graves. Para o congressista, a medida protege o passageiro e garante a eficiência no atendimento pós-pouso.
0: Educação. A Câmara aprovou a preferência no ProUni para candidatos afastados do convívio familiar. Conheça as medidas propostas com a repórter Paula Bittar.
11: A Comissão de Constituição e Justiça da Câmara aprovou uma proposta que dá prioridade em caso de empate na fase de pré-seleção do programa Universidade para Todos, o ProUni, a estudantes com histórico de afastamento do convívio familiar. O afastamento deverá ter sido motivado por negligência, discriminação, exploração, violência, crueldade ou opressão. O relator, deputado Roberto Duarte, do Republicanos do Acre, ressaltou que a proposta está alinhada a preceitos constitucionais, como o princípio da dignidade humana, o direito à educação como dever do Estado e o princípio da igualdade.
12: Esses jovens enfrentaram barreiras imensas até aqui. Garantir o acesso ao ensino superior é dar a eles a oportunidade de reconstruir suas histórias com dignidade e conquistar a independência financeira. A educação transforma vidas e quando formamos profissionais que superaram tantas adversidades, fortalecemos toda a nossa sociedade.
11: A proposta que dá prioridade em caso de empate na fase de pré-seleção do programa Universidade para Todos, o ProUni, a estudantes com histórico de afastamento do convívio familiar vem do Senado, onde já foi aprovada. Portanto, já pode seguir para a sanção presidencial, a menos que haja recurso para votação pelo plenário da Câmara. Da Rádio Câmara de Brasília, Paula Bittar.
10: Felipe Francischini, do Podemos do Paraná, pede que a Câmara, com o apoio do Tribunal de Contas da União, fiscalize a aplicação de recursos da merenda escolar em Grajaú, no Maranhão. A ideia é apurar possíveis irregularidades em uma licitação de mais de 12 milhões de reais.
0: Para Felipe Francischini, há indícios de entrega de alimentos antes da conclusão da licitação e um aumento de mais de 500% no valor do contrato em relação ao ano anterior. Ele defende ainda a identificação dos responsáveis e eventual ressarcimento ao erário, caso as irregularidades sejam confirmadas.
10: A Câmara analisa projeto que altera a Lei de Diretrizes e Bases da Educação para garantir aos pais ou responsáveis o direito prioritário de orientar a formação moral e ética dos filhos. Márcio Onaiser, do Solidariedade do Maranhão, explica que o objetivo é exigir que as escolas deem transparência sobre temas sensíveis.
0: O texto de Márcio Onaiser proíbe que escolas imponham conteúdos que contrariem as convicções familiares ou façam direcionamento ideológico. De acordo com o autor, a medida não cria censura, mas reforça a parceria e o diálogo entre a família e a escola.
10: Termina agora o Jornal Câmara dos Deputados, produzido pela Rádio Câmara, com trabalhos técnicos de Everson Urani e a apresentação de José Carlos Andrade e Luciana Vieira. Uma boa noite para você.
0: Uma ótima noite. A Voz do Brasil está de volta na segunda-feira. Excelente fim de semana.
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5: Criada em 2007, a Empresa Brasil de Comunicação, a EBC, nasceu com a missão de ampliar a presença da comunicação pública no país. 3 anos depois, em 2010, surgia a Rede Nacional de Comunicação Pública, a RNCP, composta inicialmente por emissoras universitárias e estaduais.
6: Mas no começo, o foco era apenas a televisão, garantindo a ampliação do sinal da TV Brasil por meio de parcerias com emissoras públicas e educativas estaduais.
5: Foi somente em 2021... que o modelo se expandiu oficialmente para o rádio. Quem explica como funcionam essas alianças é Lídia Neves, gerente executiva da rede.
7: Tem locais onde a gente é parceiro do governo do estado, outros locais a gente é parceiro de universidades. Então isso depende dessas condições.
8: Dificilmente, na forma como a situação está hoje, a gente poderia vislumbrar essa rede presente em tantos locais com esforços próprios, porque você precisa ter a rádio no local, você precisa ter programas locais, então aí você vai precisar ter uma estrutura de transmissão, de produção de conteúdo, então acaba sendo uma máquina muito grande, né? O interessante de você ter a rede é que você também tem emissoras locais que têm identidade maior com o território. Rádios aí com 30 anos ou mais de história, né?
6: O modelo distribui responsabilidades. A EBC solicita a consignação do canal ao Ministério das Comunicações, cede o uso para as emissoras parceiras e oferece o conteúdo das rádios Nacional ou MEC, além de apoio técnico e capacitação.
5: Em contrapartida, as instituições locais mantêm de pé a estrutura operacional, realizam os pagamentos de taxas e direitos autorais e retransmitem ao menos 4 horas de programação diária da Rádio Nacional.
6: Luciana Couto, gerente da rede de rádios da EBC, explica como funciona essa parceria.
9: Ela tem que ter a mesma linha editorial da nossa programação, tanto da Rádio Nacional quanto da Rádio MEC. Então, quando uma emissora entra na rede, ela tem a obrigatoriedade de transmitir parte da nossa programação, seja da Rádio Nacional ou seja da Rádio MEC, transmitindo 4 horas por dia da nossa programação, sendo que 1 hora é destinada à programação jornalística.
5: A expansão ganhou força principalmente a partir de 2023, quando a EBC assinou acordos com dezenas de universidades federais interessadas em operar emissoras de rádio e TV.
6: Em 2026, a rede de rádio possui acordo com 172 emissoras espalhadas pelo país. Porém, até o momento, a maioria ainda está em fase de construção.
9: Ela conta com 172 emissoras. Desse total, 55 emissoras em operação. e nós estamos alcançando cerca de 67 milhões de pessoas. Essa é a população estimada que está sendo alcançada pela rede de rádio hoje. O que a gente espera da rede para os próximos anos é a gente consolidar essa rede e colocar de fato essas emissoras em operação.
5: Se por um lado a parceria acelera a chegada do sinal a milhões de brasileiros, por outro, o modelo gera debates sobre a autonomia da programação da Rádio Nacional pelo país.
6: Tereza Cruvinel, primeira presidenta da EBC, pondera que a formação da rede de parceiros não pode substituir a construção das emissoras.

0: de rádio ou de televisão participem e colaborem com algo maior que seria a rede nacional de comunicação pública.
1: Criar uma rede própria de grande porte, no entanto, esbarra no desafio do financiamento. Montar estruturas próprias da Rádio Nacional em várias cidades do país é bastante caro e depende da aprovação desse planejamento por parte do governo federal da vez.
2: Enquanto isso não acontece, a troca de conteúdos com as emissoras regionais por meio da atual Rede Nacional de Comunicação Pública de Rádios permite que vozes e culturas de diferentes cantos do país ganhem projeção nacional.
3: Essas trocas têm envolvido muita capacitação, têm envolvido aí processos de inovação em comum, a gente tem olhado para as emissoras de modo que a gente possa se fortalecer, de modo que as que são universitárias e de institutos federais possam se ver também como um lugar de presença dessas instituições no território, para que isso possa ser visto por mais gente, né? Para que as pessoas possam se identificar, possam estar presentes, possam conhecer mais também da sua cultura e da sua história.
1: Para além da produção e da infraestrutura, a sustentabilidade da rede de rádios depende do financiamento e de mais recursos no orçamento.
2: Representantes das emissoras parceiras da EBC cobram a regulamentação da contribuição para o fomento da radiodifusão pública, a CFRP, cujos recursos arrecadados pelo governo federal ainda não são divididos com os parceiros da rede.
1: Certo é que para os próximos anos, a Rádio Nacional tem o desafio de fortalecer as parcerias com as emissoras regionais e, ao mesmo tempo, ampliar uma estrutura própria e sustentável em outras cidades para garantir a autonomia da sua programação.
2: Este episódio usou áudios do acervo da Empresa Brasil de Comunicação.
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1: Olá, a partir de agora na locução, eu, Marli Arboleia, trabalhos técnicos de Rafael Tomás. É um grande prazer ter a sua companhia aqui na Rádio Nacional. E a gente ouve Maria Rita, de Guilherme Arantes, aprendendo a jogar.

Mazinho Ventura, de Mazinho, Ulalá. Antes teve Raquel Reis, de Raquel P. Gal Costa, de Djavan Topázio.

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Lulu Santos, música dele, Nelson Mota, De Repente Califórnia. Cláudio Zoli, Dizoli, Arnaldo Brandão e Paulo Dan, Noite do Prazer. 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Jorge Benjor, de Benjor, Berenice.

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